0: registraram aumentos. Sobre esses assuntos, vamos conversar com nossa correspondente, Luciana Álvares. Olá, Luciana, bom dia. A tendência não é exatamente um problema recente, certo? A alta nos aluguéis já vem de longa data aí em Portugal?
1: Bom dia, Elcio. Vem sim. Há 5 anos, o preço médio no país era de 10,7 euros por metro quadrado. Agora está em 17,7 euros. Uma elevação de 65% de 2021 para cá, sendo que a inflação geral acumulada nesse mesmo período ronda os 20%. Se a gente fizer um recorte no intervalo de 10 anos, o valor dos aluguéis mais do que dobrou. Só na época da pandemia que deu uma estabilizada, mas a partir de meados de 2021 voltou a subir. E apesar do preço alto, casas e apartamentos recebem muitas propostas, são super disputados. No site do Idealista, que é o maior de Portugal nesse ramo, 7% das unidades que vão para aluguel não ficam nem 24 horas no ar. Essa corrida acontece porque a procura continua alta, enquanto a oferta até caiu. Segundo o Idealista, o número de anúncios de aluguel diminuiu 22% se a gente comparar o segundo trimestre deste ano com o ano anterior.
0: Agora, Luciana, os valores praticados colocam pessoas em situação de precariedade?
1: Para muitas famílias, as contas não fecham, sobretudo nas grandes cidades. O salário mínimo está em 920 euros. E com esse valor, em Lisboa, o máximo que dá para alugar é um apartamento pequenininho de um quarto só. Isso significa que muitos jovens continuam morando com os pais por mais tempo do que gostariam, já que não conseguem pagar o aluguel. A gente vê também o crescimento da gentrificação, que é a população mais pobre vai sendo empurrada para fora das zonas centrais, cada vez mais para cidades longes, e com isso gasta muito mais tempo no trânsito, no deslocamento. Esse é um fenômeno comum por quase toda a Europa, mas em Portugal ele fica especialmente importante porque a população é pouco distribuída no território e os salários são baixos, ficando difícil para os trabalhadores para competir com os valores de aluguéis de curta temporada para turistas.
0: Agora, Luciana, essa situação atinge particularmente os brasileiros e outros imigrantes?
1: Embora seja um problema para todo mundo que busca habitação, para os imigrantes as coisas podem ser ainda mais complicadas, porque é difícil ter fiador ou então cumprir outras exigências dos proprietários, como comprovar estabilidade no emprego, mostrar que pagava aluguel certinho anteriormente. E acaba sendo comum que várias famílias dividam o mesmo apartamento, que assim elas dividem também os custos, e tem até quem prefira comprar trailers e viver como se fosse num acampamento permanente, para não gastar quase tudo que ganha na moradia.
0: E, Luciana Álvares, o que o governo português tem feito para lidar com essa alta dos preços dos aluguéis?
1: Em resposta ao problema, o governo quer alterar as regras do aluguel no país. Ele propôs um pacote de medidas que ainda precisam ser discutidas no parlamento, mas esse pacote prevê que os proprietários possam exigir 3 meses de pagamentos adiantados em vez dos 2 atuais, também acaba com o teto para pedido de caução e facilita os despejos. A ideia é deixar o aluguel uma opção mais atraente para quem é proprietário de imóvel, como uma maneira de aumentar a oferta. Críticos do governo eles alegam que essas medidas apenas fragilizam os inquilinos, que já são um lado mais fraco. Alguns especialistas na área até se mostram simpáticos à proposta, mas eles lembram que a escassez não nasce de um único ponto. Não é só porque os proprietários não querem pôr os seus imóveis para alugar. No país, construir é caro, os licenciamentos são lentos, a carga fiscal sobre o setor é alta e o acesso ao financiamento está muito difícil. As mudanças teriam que ser muito mais amplas para conseguir pôr, enfim, um freio nos aluguéis.
0: Muito obrigado, Luciana Álvares, correspondente da RFI em Portugal, que participou do Linha Direta de hoje.
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0: Luísa Ramos.
3: Os principais jornais franceses desta quarta-feira prestam homenagem a Sophie Adenau, que se tornou ontem a primeira astronauta francesa a realizar uma caminhada fora da Estação Espacial Internacional. A odisseia no espaço, diz o jornal Libération, descrevendo a missão de cerca de 6 horas e meia que Adenau protagonizou junto ao americano Andrew Mellon. A tarefa era substituir uma antena que faz a comunicação da Estação Espacial Internacional com o Centro de Controle em Houston, nos Estados Unidos. Eles conseguiram remover a antena, mas não tiveram tempo de substituí-la. O jornal Le Figaro comemora um momento histórico para a França, lembrando que Adenau

0: Mas agora parte de um círculo restrito de profissionais que confrontaram o vazio espacial. Cerca de 350 desde o russo Alexei Leonov em 1965. O diário explica que a missão exigiu um esforço particularmente intenso da parte de Adenor, que precisou realizar 3 trajetos de ida e volta de 40 minutos ao longo da estação. Cada movimento exigia lutar contra a pressão do traje espacial, diz. O jornal Le Parisien traz uma reportagem junto a franceses que acompanharam ao vivo a missão e indica que desde a ida da astronauta à Estação Espacial Internacional, em 13 de fevereiro, Adenor viu sua conta no Instagram ganhar milhares de seguidores. A lista de fãs da astronauta francesa inclui até o presidente Emmanuel Macron. O líder centrista publicou na rede social X uma foto de Adenor elogiando seu pioneirismo. Segundo ele, Adenor encarna tanto um orgulho nacional quanto um horizonte para as meninas que sonham com o infinito.
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3: No RFI Convida de hoje, eu converso com Vinícius Lourenço, guitarrista do quarteto curitibano de shoegaze Terra Plana, que realiza neste mês sua primeira turnê europeia e se apresenta em Paris nesta quarta, na Sala Supersonic. A banda é formada também pela baixista e cantora Stephanie Eukizuki, pelo guitarrista Cassiano Kruszewski e o baterista Wendell Silvério. Aqui na Europa, Terra Plana apresenta os hits dos 2 álbuns lançados até agora, Olhar para Trás, de 2023, e Natural, de 2025, ambos pelo selo Balaclava. Olá, Vinícius, muito obrigada por conversar comigo.
4: Obrigado por convidar a gente.
3: Primeira turnê pela Europa de vocês, que já passaram por Portugal, Londres, Dublin, se apresentam hoje aqui na capital francesa, depois passam por Berlim. Eu queria saber qual que é o sentimento de levar a música de vocês para o público europeu.
4: É muito, muito gratificante, né? A gente conseguir, tipo, atravessar o Atlântico, né? E tocar a nossa música que a gente fez, assim, começou, tipo, em casa, no nosso quarto, em outro continente, né? Ver também a reação da galera, tipo, esses shows de Lisboa, Dublin, Londres e tal. Ver a galera, tipo, lotando a casa de show sem entender a letra e tal, como, tipo, em Dublin, em Londres.
3: Como é que é justamente essa conexão com o público que não é brasileiro, né? Ou que não fala português?
4: Eu acho que a gente tem um pouco de sorte de estar nesse nicho da música de rock alternativo e shoegaze, que a letra não tem tanta... As pessoas não se conectam só com a letra, né? Como é na música pop mais, assim. Então, tipo, a gente tem sorte das pessoas se conectarem mais com, tipo, o ritmo e, tipo, a atmosfera da música do que só com a letra. E daí as pessoas que estão no show ou ouvem os álbuns em casa e tal, procuram o significado das coisas depois. E é isso, muito como a gente também faz com o inglês e tal, ouvindo música inglesa no Brasil. É meio que a mesma coisa. A gente deu sorte de estar num nicho que as pessoas agem de uma forma parecida com a gente ouvindo música em inglês no Brasil, né?
3: Mesmo que essa seja a primeira turnê europeia, vocês não são novatos na cena internacional, né? Vocês já passaram por palcos nos Estados Unidos, na Argentina. Qual que é a diferença para vocês de se apresentar no Brasil e no exterior?
4: Eu acho que no Brasil as pessoas são bem calorosas com a gente, né? Que é uma coisa que o Brasil é famoso, né? Por ser, assim. Então, tipo, as pessoas que são fãs, assim, são muito fãs. Mas aqui na Europa e nos Estados Unidos, tipo, também rola isso. Mas eu sinto que as pessoas são um pouco mais na delas, assim. São um pouco mais, tipo, reservadas. Tipo, elas vêm falar com você, mas não é uma coisa tão calorosa mesmo quanto é no Brasil, né?
3: Uhum.
4: Mas é legal ver essa diferença de personalidade e de jeito mesmo das pessoas em cada região, assim, cada vai sempre mudando e é sempre legal conhecer todo mundo, assim.
3: No ano passado, o site americano Stereo Gun colocou o Natural em uma lista dos 10 melhores álbuns de shoegaze de 2025. Vocês se apresentaram no South by Southwest, gravaram uma sessão no Audiotree. Essa é uma prova aí de que esse salto internacional tá valendo a pena, que vocês pretendem continuar investindo aí nessa carreira internacional?
4: É, sim, tipo, quando a gente olha para isso, a gente vê que, pensando nesse gênero de shoegaze e tal, olhando internacionalmente, tem um teto muito mais alto do que pensando só nacionalmente no Brasil, né? Então, tipo, sempre foi uma vontade a gente conseguir, tipo, tocar nos Estados Unidos e na Europa, porque, além de ser, tipo, igual, tipo, tocar em Londres e Paris e Dublin e, tipo, em Los Angeles, Nova York, serem, tipo, palcos, né, que você toca, mas lá, mas você meio que tá tocando pro mundo inteiro, assim, né? Porque tem muita gente e são lugares muito importantes pra música, assim, né? Pra história da música no geral, né? Mas no geral, acho que a gente tá sempre, tipo, tentando atingir o máximo de pessoas possível, né? Então, acho que esse lance de ir pros Estados Unidos e pra Europa é mais nesse sentido de a gente conseguir tentar se conectar com pessoas de outros lugares, apesar da língua, né?
3: Falando em percepção, né? Vocês se identificam com essa tarja de banda de shoegaze, né? Porque vocês transitam entre vários gêneros dentro do rock alternativo, né? Pós-rock, indie, slowcore. Mas como é que vocês mesmos se definem?
4: Ah, hoje em dia as pessoas falam muito de shoegaze, mas acaba sendo um termo para colocar no guarda-chuva muitas coisas diferentes que se parecem ao mesmo tempo. Eu, pessoalmente, prefiro não estar definido somente como shoegaze, né? Tipo, porque não é só isso e, tipo, pode ser que a gente, tipo, pode ser que no próximo álbum seja um álbum que não seja tão shoegaze quanto foi o último.
3: Sim, aliás, você falou aí um próximo álbum, né? Depois dessa turnê europeia, quais que são os planos? Será que a gente vai ter aí um novo trabalho em breve?
4: A gente tem umas músicas gravadas que a gente quer lançar esse ano ainda, mas a gente vai começar a trabalhar um álbum novo a partir do final dessa tour, né, da Europa agora, que a gente, esse ano a gente fez Estados Unidos, daí fez Brasil e fez Europa, então estamos numa correria bastante intensa, assim, dessas datas, e depois disso a gente vai começar a pensar num álbum novo.
3: Perfeito, muito obrigada. Vinícius Lourenço, guitarrista do quarteto curitibano Terra Plana, que se apresenta na Sala Supersonic aqui em Paris, nessa quarta.
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5: A cidade de Marselha, à beira do mar Mediterrâneo, no sul da França, é conhecida pela herança histórica e as belas praias. Na última década, graças à sua posição estratégica, agregou um novo atrativo. Tornou-se um hub mundial para a instalação de data centers. Mas a chegada de gigantes digitais na segunda maior metrópole francesa está longe de agradar a todos. A cidade, situada perto de capitais econômicas europeias como Paris, Frankfurt e Bruxelas, e ao mesmo tempo porta de entrada para os mercados africano e asiático, se tornou o sétimo local mais procurado do mundo pela indústria de dados. Marselha abriga uma dezena de centros de estocagens de tamanhos variados. Guillaume Herrat, diretor-geral da empresa de telecomunicações Telsan, só vê vantagens nesse movimento para a economia local. Ele recebeu a repórter Sophie Bourlet, da RFI.
6: Por trás dos cabos submarinos tem uma indústria familiar que os fabrica, que produz os repetidores óticos. Tem a indústria marinha que os coloca no mar e faz a manutenção. Tem toda uma cadeia de valor que cria empregos em Marselha. Somos uma empresa de 40 pessoas e tem muitas outras como a nossa atuando neste setor.
5: A metade destes centros está instalada na zona portuária, onde chegam os 17 cabos submarinos que conectam Marselha a cerca de 50 países. Mas também é ali que se concentra a área mais turística da cidade. Para muitos habitantes, a invasão das megaestruturas, onde cerca de 20 pessoas trabalham em média, gera preocupação. Eles avaliam que esse boom digital beneficia as grandes multinacionais digitais como Google, Facebook e Amazon, e não aos marselheses. A gigante americana Digital Realty, líder do setor, avança em um quinto projeto na cidade e um sexto acaba de ser anunciado. Um coletivo de habitantes está mobilizado contra essa expansão. Max é uma dessas opositoras.
7: Marcélia vai ter que lidar com essa sobrecarga na nossa rede elétrica e de água, além do impacto imobiliário. Estamos perdendo acesso ao mar. A água potável está sendo entregue à Digital Realty para resfriar os seus data centers. Em volta do porto, a rede elétrica já está saturada. A luz funciona mal ali nas proximidades.
5: As pesquisas de Clément Marquet, especialista em impacto social e econômico da indústria digital da Escola de Minas de Paris, constatam que os benefícios da instalação de data centers com frequência são invisíveis aos olhos das populações locais.
8: É difícil argumentar sobre as vantagens para os locais. Acho que um dos problemas é que eles se sentem a serviço de Paris, de um lado, e do resto do mundo, do outro. Ou seja, são componente de uma cadeia muito maior. É como se não contasse muito o que se desenvolve em Marselha. Aos olhos dos moradores, eles estão servindo mais à economia mundial. E os benefícios diretos não são vistos por eles.
5: Os imensos armários metálicos conectados a toneladas de cabos demandam importantes infraestruturas do município para funcionar, principalmente energia e água. Mas esse não é o único problema. Moradores como Nádia, consultora em gestão de projetos, lamentam que Marcélia esteja contribuindo para uma tecnologia que ameaça milhões de empregos mundo afora.
9: Acho que eu poderei muito bem ser substituída pela inteligência artificial amanhã, e é assustador. Por um lado, a gente quer o progresso, mas por outro, não quer ser uma vítima dele.
5: O governo francês vê o desenvolvimento de data centers e da IA como estratégicos para o país. Radar Econômico fica por aqui. Até quarta que vem.
3: 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Merci et bonne journée.
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3: Paris, 19 de agosto de 2026. Essas são as principais notícias desta quarta. O Irã advertiu nesta manhã os países do Golfo contra qualquer assistência ao exército americano. Segundo as Forças Armadas iranianas, isso seria considerado um apoio direto às operações militares de Washington contra a República Islâmica. O cessar-fogo entre Estados Unidos e Irã segue sob impasse. Ontem, o presidente americano Donald Trump declarou que nenhuma discussão está em andamento ou prevista com o Irã. Mas, segundo ele, o Estreito de Hormuz permanece aberto à navegação. Por outro lado, dados da Kapler, empresa que monitora a navegação global, mostram que o número de embarcações que cruzam o estreito está em uma média de 10 por dia. Antes do início da guerra, até 140 navios atravessavam o Hormuz diariamente. As manobras militares conjuntas entre a Coreia do Sul e os Estados Unidos serão encerradas na sexta-feira, antes do prazo previsto de 27 de agosto, informou hoje o Exército Sul-Coreano. A nota acrescenta que a decisão foi tomada por sugestão da parte americana. Já o Departamento de Defesa dos Estados Unidos afirmou que a redução dos exercícios não afeta os objetivos das manobras. Trump anunciou no domingo uma diminuição considerável da participação americana nas manobras militares anuais com a Coreia do Sul, segundo o presidente americano, devido a sua relação muito boa com o líder norte-coreano Kim Jong-un. O Japão classificou hoje de muito lamentáveis as sanções americanas anunciadas na véspera contra a japonesa Tomoko Akane, presidente do TPI, o Tribunal Penal Internacional. O Ministério das Relações Exteriores do Japão alega que Tóquio sempre apoiou o TPI na investigação e punição de crimes graves. Além de Tomoko Akane, outro alto magistrado do TPI, o senegalês Abdoulaye Seye, também foi visado pelas sanções. Os Estados Unidos não reconheceram
9: reconhecem a jurisdição da corte sediada em Haia, mas desde a volta de Trump ao poder, o governo americano vem multiplicando sanções a juízes e promotores do TPI, principalmente os que participam de investigações sobre Israel. O governo da Turquia rejeitou hoje uma denúncia israelense de que estaria se preparando para enviar tropas à Síria após ataques israelenses ontem a uma base militar no país. Em comunicado, Ankara classifica de infundadas as declarações de Benjamin Netanyahu, que, diz a nota, visam legitimar os ataques aéreos ilegais de Israel que violam a soberania e a integridade territorial da Síria. Onze horas e 30 minutos em Paris, 6:30 pelo horário de Brasília, no ar o Jornal da Rádio França Internacional.
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9: Bom dia, tempo instável e 24 graus em Paris, em destaque nesta quarta-feira, 19 de agosto de 2026. Irã adverte países do Golfo sobre qualquer apoio prestado ao exército americano na guerra no Oriente Médio. Japão classifica de lamentáveis sanções americanas contra a japonesa Tomoko Akane, presidente do Tribunal Penal Internacional. E a Turquia recusa a denúncia israelense sobre o envio de tropas à Síria e acirra ainda mais a crise entre os dois países. Essas e outras notícias a seguir. O Irã advertiu nesta quarta-feira os países do Golfo contra qualquer assistência ao exército americano. Segundo o chefe das Forças Armadas iranianas, Ali Abdohani, isso seria considerado como um apoio direto às operações militares de Washington contra a República Islâmica. O alerta é feito em um momento em que os Estados Unidos substituem seu porta-aviões no Oriente Médio. Abdohani declarou ainda que o Irã acompanha e está ciente sobre quais países proíbem o uso de seus territórios pelo exército americano. A guerra no Oriente Médio segue sob impasse. Na terça, o presidente americano Donald Trump declarou que nenhuma discussão está em andamento ou prevista com o Irã, mas, segundo ele, o Estreito de Hormuz permanece aberto à navegação. De acordo com dados da Kpler, que monitora a movimentação global de navios, o número de embarcações que cruzam o estreito caiu ainda mais, passando de 9 na segunda para 6 ontem. Antes do início da guerra contra o Irã, desencadeada pelos Estados Unidos e Israel em 28 de fevereiro, entre 130 e 140 navios atravessavam o Hormuz diariamente. As manobras militares conjuntas entre a Coreia do Sul e os Estados Unidos serão encerradas na sexta-feira, antes do prazo originalmente previsto de 27 de agosto, informou nessa quarta o Exército Sul-Coreano, após o presidente Donald Trump afirmar que pediu a redução dos exercícios. A nota do governo da Coreia do Norte acrescenta ainda que a decisão foi tomada por sugestão da parte americana. O Departamento de Defesa dos Estados Unidos afirmou que a redução dos exercícios não vai afetar os objetivos das manobras. Trump anunciou no domingo a redução considerável da participação americana nesses exercícios militares anuais com a Coreia do Sul, devido, segundo o presidente americano, à sua relação muito boa com o líder norte-coreano Kim Jong-un. O Japão classificou nesta quarta-feira de muito lamentáveis as sanções americanas anunciadas na véspera contra a japonesa Tomoko Akane, presidente do TPI, o Tribunal Penal Internacional, no contexto de uma ofensiva dos Estados Unidos contra a corte. Os detalhes com Luísa Ramos.
0: Em comunicado, o Ministério das Relações Exteriores do Japão contestou a decisão americana, afirmando que Tóquio sempre apoiou o TPI na investigação e punição dos crimes mais graves que preocupam a comunidade internacional. Já a corte denunciou medidas que minam o Estado de Direito. Além da japonesa Tomoko Akane, outro alto magistrado do TPI, o senegalês Abdoulaye Seye, também foi visado pelas sanções. Os Estados Unidos não aderiram ao Estatuto de Roma, que criou o órgão em 2002, e não reconhecem a jurisdição da corte sediada em Haia, nos Países Baixos, que trata de casos de genocídio, crimes de guerra e contra a humanidade. Mas, desde a volta de Trump ao poder, o governo americano vem multiplicando sanções a juízes e promotores do TPI, sobretudo os que participam de investigações sobre Israel. Em mensagem publicada no X, na terça-feira, o primeiro-ministro israelense, Benjamin Netanyahu, elogiou as sanções e classificou o Tribunal Penal Internacional de corte que disfarça seu abuso de poder.
9: O governo da Turquia rejeitou nesta quarta uma denúncia israelense de que estaria se preparando para enviar tropas à Síria, após ataques israelenses na terça a uma base militar do país. Em comunicado, Ankara classifica de infundadas as declarações do gabinete do primeiro-ministro israelense Benjamin Netanyahu, que, diz a nota, visam legitimar os ataques aéreos ilegais de Israel que violam a soberania e a integridade territorial da Síria. Na terça-feira, o exército israelense atacou a base aérea de Abu Dhuhr, causando danos materiais à infraestrutura do aeroporto local, denunciado pelos Estados Unidos como uma escalada desnecessária e que não contribui para a estabilidade regional, um posicionamento raro da parte de Washington. Segundo a ONG Observatório Sírio dos Direitos Humanos, com sede no Reino Unido, esses ataques ocorreram após a visita nos últimos dias de uma delegação militar turca ao aeroporto, no âmbito dos esforços de colocá-lo novamente em operação. O aeroporto sofreu danos severos durante a Guerra Civil Síria e está fora de operação desde 2012. O ex-ministro da Defesa da Ucrânia, Mikhailo Fedorov, destituído do cargo em julho, defendeu na terça-feira a realização de novas eleições no país, adiadas até agora em razão da invasão russa. Os detalhes com Elcio Ramalho.
8: Em um vídeo publicado no YouTube, Fedorov disse que a democracia não pode ser refém da Rússia. O ex-ministro afirmou que a Ucrânia precisa encontrar um mecanismo legal, seguro e realista que permita ao país restaurar um processo democrático pleno, mesmo em meio a uma guerra prolongada. A Ucrânia decretou lei marcial quando as forças russas cruzaram a fronteira em fevereiro de 2022 e a legislação em vigor proíbe a realização de processos eleitorais durante o período. O ex-ministro reconheceu os obstáculos para organizar uma votação, mas complexo não significa que seja impossível, disse ele. Nomeado ministro da Defesa em janeiro, Fedorov tentou reformar as forças armadas, abaladas por escândalos de corrupção e uma impopular campanha de mobilização militar, mas foi demitido em 14 de julho, o que desencadeou a maior onda de protestos desde o início da invasão russa. No vídeo divulgado nesta terça-feira, Fedorov não deu sinais sobre seus planos políticos, embora tenha dito que só retornaria ao governo para ocupar novamente o cargo de ministro da Defesa.
9: O tenista australiano Nick Kyrgios foi suspenso após a confirmação de um teste positivo para cocaína realizado durante o torneio de Majorca, na Espanha, em junho passado. O anúncio foi feito hoje pela Agência Internacional pela Integridade do Tênis. A suspensão teve início em 4 de agosto e, até o momento, Nick Kyrgios não recorreu da decisão. 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
9: Olá, neste segundo bloco do nosso programa, vamos saber como a imprensa da França aborda a façanha da astronauta Sophie Adenau, que se tornou ontem a primeira francesa a realizar uma caminhada fora da Estação Espacial Internacional. Depois, no RF Convida, eu entrevisto Vinícius Lourenço, guitarrista do quarteto curitibano de rock Terra Plana, em turnê aqui na Europa e que se apresenta nesta quarta na Sala Supersonic, aqui em Paris. A gente finaliza o bloco com o programa Radar Econômico, que trata de Marselha, na França, que virou um hub mundial de data centers, expondo o dilema social da indústria digital. Mas antes, no programa Linha Direta, vamos até Portugal, onde o preço dos aluguéis dispara e o governo estuda adotar medidas para conter a alta do custo da moradia.
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8: Os aluguéis em Portugal voltaram a subir em julho, com valor médio por metro quadrado 5,3% maior do que no mesmo período de 2025. No mês anterior, a variação para cima já tinha ficado em 5,2%. Esses aumentos mostram que a pressão no mercado das casas e apartamentos para alugar se mantém elevada, num contexto de oferta escassa e procura forte, sobretudo nas grandes cidades e regiões turísticas. Segundo o Instituto Nacional de Estatística, todas as regiões de Portugal registraram aumentos. Sobre esses assuntos, vamos conversar com nossa correspondente, Luciana Álvares. Olá, Luciana, bom dia. A tendência não é exatamente um problema recente, certo? A alta nos aluguéis já vem de longa data aí em Portugal?
12: Bom dia, Elcio. Vem sim. Há 5 anos, o preço médio no país era de 10,7 euros por metro quadrado. Agora está em 17,7 euros. Uma elevação de 65% de 2021 para cá, sendo que a inflação geral acumulada nesse mesmo período ronda os 20%. Se a gente fizer um recorte no intervalo de 10 anos, o valor dos aluguéis mais do que dobrou. Só na época da pandemia que deu uma estabilizada, mas a partir de meados de 2021 voltou a subir. E apesar do preço alto, casas e apartamentos recebem muitas propostas, são super disputados. No site do Idealista, que é o maior de Portugal nesse ramo, 7% das unidades que vão para aluguel não ficam nem 24 horas no ar. Essa corrida acontece porque a procura continua alta, enquanto a oferta até caiu. Segundo o Idealista, o número de anúncios de aluguel diminuiu 22% se a gente comparar o segundo trimestre deste ano com o ano anterior.
8: Agora, Luciana, os valores praticados colocam pessoas em situação de precariedade?
12: Para muitas famílias, as contas não fecham, sobretudo nas grandes cidades. O salário mínimo está em 920 euros. E com esse valor, em Lisboa, o máximo que dá para alugar é um apartamento pequenininho de um quarto só. Isso significa que muitos jovens continuam morando com os pais por mais tempo do que gostariam, já que não conseguem pagar o aluguel. A gente vê também o crescimento da gentrificação, que é a população mais pobre vai sendo empurrada para fora das zonas centrais, cada vez mais para cidades longes, e com isso gasta muito mais tempo no trânsito, no deslocamento. Esse é um fenômeno comum por quase toda a Europa, mas em Portugal ele fica especialmente importante porque a população ela é pouco distribuída no território e os salários são baixos, ficando difícil para os trabalhadores para competir com os valores de aluguéis de curta temporada para turistas.
8: Agora, Luciana, essa situação atinge particularmente os brasileiros e outros imigrantes?
12: Embora seja um problema para todo mundo que busca habitação, para os imigrantes as coisas podem ser ainda mais complicadas, porque é difícil ter fiador ou então cumprir outras exigências dos proprietários, como comprovar estabilidade no emprego, mostrar que pagava aluguel certinho anteriormente. E acaba sendo comum que várias famílias dividam o mesmo apartamento, que assim elas dividem também os custos, e tem até quem prefira comprar trailers e viver como se fosse num acampamento permanente, para não gastar quase tudo que ganha na moradia.
8: E, Luciana Álvares, o que o governo português tem feito para lidar com essa alta dos preços dos aluguéis?
12: Em resposta ao problema, o governo quer alterar as regras do aluguel no país. Ele propôs um pacote de medidas que ainda precisam ser discutidas no parlamento, mas esse pacote prevê que os proprietários possam exigir 3 meses de pagamentos adiantados em vez dos 2 atuais, também acaba com o teto para pedido de caução e facilita os despejos. A ideia é deixar o aluguel uma opção mais atraente para quem é proprietário de imóvel, como uma maneira de aumentar a oferta. Críticos do governo eles alegam que essas medidas apenas fragilizam os inquilinos, que já são um lado mais fraco. Alguns especialistas na área até se mostram simpáticos à proposta, mas eles lembram que a escassez não nasce de um único ponto. Não é só porque os proprietários não querem pôr os seus imóveis para alugar. No país, construir é caro, os licenciamentos são lentos, a carga fiscal sobre o setor é alta e o acesso ao financiamento está muito difícil. As mudanças teriam que ser muito mais amplas para conseguir pôr, enfim, um freio nos aluguéis.
8: Muito obrigado, Luciana Álvares, correspondente da RFI em Portugal, que participou do Linha Direta de hoje.
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0: Os principais jornais franceses desta quarta-feira prestam homenagem a Sophie Adenau, que se tornou ontem a primeira astronauta francesa a realizar uma caminhada fora da Estação Espacial Internacional. A Odisseia no Espaço, diz o jornal Libération, descrevendo a missão de cerca de 6 horas e meia que Adenau protagonizou junto ao americano Ennio Menon. A tarefa era substituir uma antena que faz a comunicação da Estação Espacial Internacional com o centro de controle em Houston, nos Estados Unidos. Eles conseguiram remover a antena, mas não tiveram tempo de substituí-la. O jornal Le Figaro comemora um momento histórico para a França, lembrando que Adenauer faz agora parte de um círculo restrito de profissionais que confrontaram o vazio espacial. Cerca de 350 desde o russo Alexei Leonov em 1965. O diário explica que a missão exigiu um esforço particularmente intenso da parte de Adenauer, que precisou realizar 3 trajetos de ida e volta de 40 minutos ao longo da estação. Cada movimento exigia lutar contra a pressão do traje espacial, diz. O jornal Le Parisien traz uma reportagem junto a franceses que acompanharam ao vivo a missão e indica que desde a ida da astronauta à Estação Espacial Internacional, em 13 de fevereiro, Adenauer viu sua conta no Instagram ganhar milhares de seguidores. A lista de fãs da astronauta francesa inclui até o presidente Emmanuel Macron. O líder centrista publicou na rede social X uma foto de Adenauer elogiando seu pioneirismo. Segundo ele, Adenauer encarna tanto um orgulho nacional quanto um horizonte para as meninas que sonham com o infinito.
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3: No RFI Convida de hoje, eu converso com Vinícius Lourenço, guitarrista do quarteto curitibano de shoegaze Terra Plana, que realiza neste mês sua primeira turnê europeia e se apresenta em Paris nesta quarta, na Sala Supersonic. A banda é formada também pela baixista e cantora Stephanie Eukizuki, pelo guitarrista Cassiano Kruszewski e o baterista Wendell Silvério. Aqui na Europa, Terra Plana apresenta os hits dos 2 álbuns lançados até agora, Olhar para Trás, de 2023, e Natural, de 2025, ambos pelo selo Balaclava. Olá, Vinícius, muito obrigada por conversar comigo.
4: Obrigado por convidar a gente.
3: Primeira turnê pela Europa de vocês, que já passaram por Portugal, Londres, Dublin, se apresentam hoje aqui na capital francesa, depois passam por Berlim. Eu queria saber qual que é o sentimento de levar a música de vocês para o público europeu.
4: É muito, muito gratificante, né? A gente conseguir, tipo, atravessar o Atlântico, né? E tocar a nossa música que a gente fez, assim, começou, tipo, em casa, no nosso quarto, em outro continente, né? Ver também a reação da galera, tipo, nesses shows de Lisboa, Dublin, Londres e tal. Ver a galera, tipo, lotando a casa de show sem entender a letra e tal, como, tipo, em Dublin, em Londres.
3: Como é que é justamente essa conexão com o público que não é brasileiro, né? Ou que não fala português?
4: Eu acho que a gente tem um pouco de sorte de estar nesse nicho da música de rock alternativo e shoegaze, que a letra não tem tanta... As pessoas não se conectam só com a letra, né? Como é na música pop mais, assim. Então, tipo, a gente tem sorte das pessoas se conectarem mais com, tipo, o ritmo e, tipo, a atmosfera da música do que só com a letra. E daí as pessoas que estão no show ou ouvem os álbuns em casa e tal, procuram o significado das coisas depois. E é isso, muito como a gente também faz com o inglês e tal, ouvindo música inglesa no Brasil. É meio que a mesma coisa... A gente deu sorte de estar num nicho que as pessoas agem de uma forma parecida com a gente ouvindo música em inglês no Brasil, né?
3: Mesmo que essa seja a primeira turnê europeia, vocês não são novatos na cena internacional, né? Vocês já passaram por palcos nos Estados Unidos, na Argentina. Qual que é a diferença para vocês de se apresentar no Brasil e no exterior?
4: Eu acho que no Brasil as pessoas são bem calorosas com a gente, né? Que é uma coisa que o Brasil é famoso, né? Por ser, assim. Então, tipo, as pessoas que são fãs, assim, são muito fãs. Mas aqui na Europa e nos Estados Unidos, tipo, também rola isso. Mas eu sinto que as pessoas são um pouco mais na delas, assim. São um pouco mais, tipo, reservadas. Tipo, elas vêm falar com você, mas não é uma coisa tão calorosa mesmo quanto é no Brasil, né?
3: Uhum.
4: Mas é legal ver essa diferença de personalidade e de jeito mesmo das pessoas em cada região, assim, cada vai sempre mudando e é sempre legal conhecer todo mundo, assim.
9: No ano passado, o site americano Stereo Gun colocou o Natural em uma lista dos 10 melhores álbuns de shoegaze de 2025. Vocês se apresentaram no South by Southwest, gravaram uma sessão no Audiotree. Essa é uma prova aí de que esse salto internacional está valendo a pena? Que vocês pretendem continuar investindo aí nessa carreira internacional?
4: É, sim, tipo, quando a gente olha pra isso, a gente vê que, pensando nesse gênero de shoegaze e tal, olhando internacionalmente, tem um teto muito mais alto do que pensando só nacionalmente no Brasil, né? Então, tipo, sempre foi uma vontade a gente conseguir, tipo, tocar nos Estados Unidos e na Europa, porque, além de ser, tipo, igual, tipo, tocar em Londres e Paris e Dublin e, tipo, em Los Angeles, Nova York, serem, tipo, palcos, né, que você toca, mas lá, mas você meio que tá tocando pro mundo inteiro, assim, né? Porque tem muita gente e são lugares muito importantes pra música, assim, né? Pra história da música no geral, né? Mas no geral, acho que a gente tá sempre, tipo, tentando atingir o máximo de pessoas possível, né? Então, acho que esse lance de ir pros Estados Unidos e pra Europa é mais nesse sentido de a gente conseguir tentar se conectar com pessoas de outros lugares, apesar da língua, né?
9: Falando em percepção, né? Vocês se identificam com essa tarja de banda de shoegaze, né? Porque vocês transitam entre vários gêneros dentro do rock alternativo, né? Pós-rock, indie, slowcore. Mas como é que vocês mesmos se definem?
4: Ah, hoje em dia, as pessoas falam muito de shoegaze, mas acaba sendo um termo para colocar no guarda-chuva muitas coisas diferentes que se parecem ao mesmo tempo. Eu, pessoalmente, prefiro não estar definido somente como shoegaze, né? Tipo, porque não é só isso e, tipo, pode ser que a gente, tipo, pode ser que no próximo álbum seja um álbum que não seja tão shoegaze quanto foi o último.
9: Sim, aliás, você falou aí um próximo álbum, né? Depois dessa turnê europeia, quais que são os planos? Será que a gente vai ter aí um novo trabalho em breve?
4: A gente tem umas músicas gravadas que a gente quer lançar esse ano ainda, mas a gente vai começar a trabalhar um álbum novo a partir do final dessa tour, né, da Europa agora, que a gente, esse ano a gente fez Estados Unidos, daí fez Brasil e fez Europa, então estamos numa correria bastante intensa, assim, dessas datas, e depois disso a gente vai começar a pensar num álbum novo.
9: Perfeito, muito obrigada. Vinícius Lourenço, guitarrista do quarteto curitibano Terra Plana, que se apresenta na Sala Supersonic aqui em Paris, nessa quarta.
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5: A cidade de Marselha, à beira do mar Mediterrâneo, no sul da França, é conhecida pela herança histórica e as belas praias. Na última década, graças à sua posição estratégica, agregou um novo atrativo, tornou-se um hub mundial para a instalação de data centers. Mas a chegada de gigantes digitais na segunda maior metrópole francesa está longe de agradar a todos. A cidade, situada perto de capitais econômicas europeias como Paris, Frankfurt e Bruxelas, e ao mesmo tempo porta de entrada para os mercados africano e asiático, se tornou o sétimo local mais procurado do mundo pela indústria de dados. Marselha abriga uma dezena de centros de estocagens de tamanhos variados. Guillaume Herrat, diretor-geral da empresa de telecomunicações Telsan, só vê vantagens nesse movimento para a economia local. Ele recebeu a repórter Sophie Bourlet, da RFI.
8: Por trás dos cabos submarinos tem uma indústria familiar que os fabrica, que produz os repetidores óticos. Tem a indústria marinha que os coloca no mar e faz a manutenção. Tem toda uma cadeia de valor que cria empregos em Marselha. Somos uma empresa de 40 pessoas e tem muitas outras como a nossa atuando neste setor.
5: A metade destes centros está instalada na zona portuária, onde chegam os 17 cabos submarinos que conectam Marselha a cerca de 50 países. Mas também é ali que se concentra a área mais turística da cidade. Para muitos habitantes, a invasão das megaestruturas, onde cerca de 20 pessoas trabalham em média, gera preocupação. Eles avaliam que esse boom digital beneficia as grandes multinacionais digitais, como Google, Facebook e Amazon, e não aos marselheses. A gigante americana Digital Realty, líder do setor, avança em um quinto projeto na cidade e um sexto acaba de ser anunciado. Um coletivo de habitantes está mobilizado contra essa expansão. Max é uma dessas opositoras.
7: Marselha vai ter que lidar com essa sobrecarga na nossa rede elétrica e de água, além do impacto imobiliário. Estamos perdendo acesso ao mar. A água potável está sendo entregue à Digital Realty para resfriar os seus data centers. Em volta do porto, a rede elétrica já está saturada. A luz funciona mal ali nas proximidades.
5: As pesquisas de Clément Marquet, especialista em impacto social e econômico da indústria digital da Escola de Minas de Paris, constatam que os benefícios da instalação de data centers com frequência são invisíveis aos olhos das populações locais.
8: É difícil argumentar sobre as vantagens para os locais. Acho que um dos problemas é que eles se sentem a serviço de Paris, de um lado, e do resto do mundo, do outro. Ou seja, são componente de uma cadeia muito maior. É como se não contasse muito o que se desenvolve em Marselha. Aos olhos dos moradores, eles estão servindo mais à economia mundial. E os benefícios diretos não são vistos por eles. Scan it, send it, fax, rename it, touch it, bring it, pay it, watch it, turn it, leave it, talk, format it. Technologic. Technologic. Os imensos armários metálicos conectados a toneladas de cabos demandam importantes infraestruturas do município para funcionar, principalmente energia e água.
5: Mas esse não é o único problema. Moradores como Nádia, consultora em gestão de projetos, lamentam que Marselha esteja contribuindo para uma tecnologia que ameaça milhões de empregos mundo afora.
9: Acho que eu poderei muito bem ser substituída pela inteligência artificial amanhã, e é assustador. Por um lado, a gente quer o progresso, mas por outro, não quer ser uma vítima dele.
5: O governo francês vê o desenvolvimento de data centers e da IA como estratégicos para o país. Radar Econômico fica por aqui. Até quarta que vem.
3: Este programa tem apresentação de Daniela Franco, produção técnica de Charlie Amadou e coordenação editorial de Elcio Ramalho. 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Merci et bonne journée.
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3: Paris, 19 de agosto de 2026. Essas são as principais notícias desta quarta. O Irã advertiu nesta manhã os países do Golfo contra qualquer assistência ao exército americano. Segundo as Forças Armadas iranianas, isso seria considerado um apoio direto às operações militares de Washington contra a República Islâmica. O cessar-fogo entre Estados Unidos e Irã segue sob impasse. Ontem, o presidente americano Donald Trump declarou que nenhuma discussão está em andamento ou prevista com o Irã. Mas, segundo ele, o Estreito de Hormuz permanece aberto à navegação. Por outro lado, dados da Kapler, empresa que monitora a navegação global, mostram que o número de embarcações que cruzam o estreito está em uma média de 10 por dia. Antes do início da guerra, até 140 navios atravessavam o Hormuz diariamente. As manobras militares conjuntas entre a Coreia do Sul e os Estados Unidos serão encerradas na sexta-feira, antes do prazo previsto de 27 de agosto, informou hoje o Exército Sul-Coreano. A nota acrescenta que a decisão foi tomada por sugestão da parte americana. Já o Departamento de Defesa dos Estados Unidos afirmou que a redução dos exercícios não afeta os objetivos das manobras. Trump anunciou no domingo uma diminuição considerável da participação americana nas manobras militares anuais com a Coreia do Sul, segundo o presidente americano, devido a sua relação muito boa com o líder norte-coreano Kim Jong-un. O Japão classificou hoje de muito lamentáveis as sanções americanas anunciadas na véspera contra a japonesa Tomoko Akane, presidente do TPI, o Tribunal Penal Internacional.
9: O Ministério das Relações Exteriores do Japão alega que Tóquio sempre apoiou o TPI na investigação e punição de crimes graves. Além de Tomoko Akane, outro alto magistrado do TPI, o senegalês Abdoulaye Seye, também foi visado pelas sanções. Os Estados Unidos não reconhecem a jurisdição da corte sediada em Haia, mas desde a volta de Trump ao poder, o governo americano vem multiplicando sanções a juízes e promotores do TPI, principalmente os que participam de investigações sobre Israel. O governo da Turquia rejeitou hoje uma denúncia israelense de que estaria se preparando para enviar tropas à Síria após ataques israelenses ontem a uma base militar no país. Em comunicado, Ankara classifica de infundadas as declarações de Benjamin Netanyahu, que, diz a nota, visam legitimar os ataques aéreos ilegais de Israel que violam a soberania e a integridade territorial da Síria. Horas e 30 minutos em Paris, 6:30 pelo horário de Brasília, no ar o Jornal da Rádio França Internacional.
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9: Bom dia, tempo instável e 24 graus em Paris, em destaque nesta quarta-feira, 19 de agosto de 2026. Irã adverte países do Golfo sobre qualquer apoio prestado ao exército americano na guerra no Oriente Médio. Japão classifica de lamentáveis sanções americanas contra a japonesa Tomoko Akane, presidente do Tribunal Penal Internacional. E a Turquia recusa a denúncia israelense sobre o envio de tropas à Síria e acirra ainda mais a crise entre os dois países. Essas e outras notícias a seguir. O Irã advertiu nesta quarta-feira os países do Golfo contra qualquer assistência ao exército americano. Segundo o chefe das Forças Armadas iranianas, Ali Abdurrahani, isso seria considerado como um apoio direto às operações militares de Washington contra a República Islâmica. O alerta é feito em um momento em que os Estados Unidos substituem seu porta-aviões no Oriente Médio. Abdurrahani declarou ainda que o Irã acompanha e está ciente sobre quais países proíbem o uso de seus territórios pelo exército americano. A guerra no Oriente Médio segue sob impasse. Na terça, o presidente americano Donald Trump declarou que nenhuma discussão está em andamento ou prevista com o Irã, mas, segundo ele, o Estreito de Hormuz permanece aberto à navegação. De acordo com dados da Kpler, que monitora a movimentação global de navios, o número de embarcações que cruzam o estreito caiu ainda mais, passando de 9 na segunda para 6 ontem. Antes do início da guerra contra o Irã, desencadeada pelos Estados Unidos e Israel em 28 de fevereiro, entre 130 e 140 navios atravessavam o Hormuz diariamente. As manobras militares conjuntas entre a Coreia do Sul e os Estados Unidos serão encerradas na sexta-feira, antes do prazo originalmente previsto de 27 de agosto, informou nessa quarta o Exército Sul-Coreano, após o presidente Donald Trump afirmar que pediu a redução dos exercícios. A nota do governo da Coreia do Norte acrescenta ainda que a decisão foi tomada por sugestão da parte americana. O Departamento de Defesa dos Estados Unidos afirmou que a redução dos exercícios não vai afetar os objetivos das manobras. Trump anunciou no domingo a redução considerável da participação americana nesses exercícios militares anuais com a Coreia do Sul, devido, segundo o presidente americano, à sua relação muito boa com o líder norte-coreano Kim Jong-un. O Japão classificou nesta quarta-feira de muito lamentáveis as sanções americanas anunciadas na véspera contra a japonesa Tomoko Akane, presidente do TPI, o Tribunal Penal Internacional, no contexto de uma ofensiva dos Estados Unidos contra a corte. Os detalhes com Luísa Ramos.
0: Em comunicado, o Ministério das Relações Exteriores do Japão contestou a decisão americana, afirmando que Tóquio sempre apoiou o TPI na investigação e punição dos crimes mais graves que preocupam a comunidade internacional. Já a corte denunciou medidas que minam o Estado de Direito. Além da japonesa Tomoko Akane, Outro alto magistrado do TPI, o senegalês Abdoulaye Seye, também foi visado pelas sanções. Os Estados Unidos não aderiram ao Estatuto de Roma, que criou o órgão em 2002, e não reconhecem a jurisdição da corte sediada em Haia, nos Países Baixos, que trata de casos de genocídio, crimes de guerra e contra a humanidade. Mas, desde a volta de Trump ao poder, o governo americano vem multiplicando sanções a juízes e promotores do TPI, sobretudo os que participam de investigações sobre Israel. Em mensagem publicada no X, na terça-feira, o primeiro-ministro israelense, Benjamin Netanyahu, elogiou as sanções e classificou o Tribunal Penal Internacional de corte que disfarça seu abuso de poder.
3: O governo da Turquia rejeitou nesta quarta uma denúncia israelense de que estaria se preparando para enviar tropas à Síria, após ataques israelenses na terça a uma base militar do país. Em comunicado, Ankara classifica de infundadas as declarações do gabinete do primeiro-ministro israelense Benjamin Netanyahu, que, diz a nota, visam legitimar os ataques aéreos ilegais de Israel que violam a soberania e a integridade territorial da Síria. Na terça-feira, o exército israelense atacou a base aérea de Abu Dhuhr, causando danos materiais à infraestrutura do aeroporto local, denunciado pelos Estados Unidos como uma escalada desnecessária e que não contribui para a estabilidade regional, um posicionamento raro da parte de Washington. Segundo a ONG Observatório Sírio dos Direitos Humanos, com sede no Reino Unido, esses ataques ocorreram após a visita nos últimos dias de uma delegação militar turca ao aeroporto, no âmbito dos esforços de colocá-lo novamente em operação. O aeroporto sofreu danos severos durante a Guerra Civil Síria e está fora de operação desde 2012. O ex-ministro da Defesa da Ucrânia, Mikhailo Fedorov, destituído do cargo em julho, defendeu na terça-feira a realização de novas eleições no país, adiadas até agora em razão da invasão russa. Os detalhes com Elcio Ramalho.
8: Em um vídeo publicado no YouTube, Fedorov disse que a democracia não pode ser refém da Rússia. O ex-ministro afirmou que a Ucrânia precisa encontrar um mecanismo legal, seguro e realista que permita ao país restaurar um processo democrático pleno, mesmo em meio a uma guerra prolongada. A Ucrânia decretou lei marcial quando as forças russas cruzaram a fronteira em fevereiro de 2022 e a legislação em vigor proíbe a realização de processos eleitorais durante o período. O ex-ministro reconheceu os obstáculos para organizar uma votação, mas complexo não significa que seja impossível, disse ele. Nomeado ministro da Defesa em janeiro, Fedorov tentou reformar as forças armadas, abaladas por escândalos de corrupção e uma impopular campanha de mobilização militar, mas foi demitido em 14 de julho, o que desencadeou a maior onda de protestos desde o início da invasão russa. No vídeo divulgado nesta terça-feira, Fedorov não deu sinais sobre seus planos políticos, embora tenha dito que só retornaria ao governo para ocupar novamente o cargo de ministro da Defesa.
3: O tenista australiano Nick Kyrgios foi suspenso após a confirmação de um teste positivo para cocaína realizado durante o torneio de Majorca, na Espanha, em junho passado. O anúncio foi feito hoje pela Agência Internacional pela Integridade do Tênis. A suspensão teve início em 4 de agosto e, até o momento, Nick Kyrgios não recorreu da decisão. 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
3: Olá, neste segundo bloco do nosso programa, vamos saber como a imprensa da França aborda a façanha da astronauta Sophie Adenau, que se tornou ontem a primeira francesa a realizar uma caminhada fora da Estação Espacial Internacional. Depois, no RF Convida, eu entrevisto Vinícius Lourenço, guitarrista do quarteto curitibano de rock Terra Plana, em turnê aqui na Europa e que se apresenta nesta quarta na Sala Supersonic, aqui em Paris. A gente finaliza o bloco com o programa Radar Econômico, que trata de Marselha, na França, que virou um hub mundial de data centers, expondo o dilema
9: social da indústria digital. Mas antes, no programa Linha Direta, vamos até Portugal, onde o preço dos aluguéis dispara e o governo estuda adotar medidas para conter a alta do custo da moradia.
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8: Os aluguéis em Portugal voltaram a subir em julho, com valor médio por metro quadrado 5,3% maior do que no mesmo período de 2025. No mês anterior, a variação para cima já tinha ficado em 5,2%. Esses aumentos mostram que a pressão no mercado das casas e apartamentos para alugar se mantém elevada, num contexto de oferta escassa e procura forte, sobretudo nas grandes cidades e regiões turísticas. Segundo o Instituto Nacional de Estatística, todas as regiões de Portugal registraram aumentos. Sobre esses assuntos, vamos conversar com nossa correspondente, Luciana Álvares. Olá, Luciana, bom dia. A tendência não é exatamente um problema recente, certo? A alta nos aluguéis já vem de longa data aí em Portugal? Aumentos. Sobre esses assuntos, vamos conversar com nossa correspondente, Luciana Álvares. Olá, Luciana, bom dia. A tendência não é exatamente um problema recente, certo? A alta nos aluguéis já vem de longa data aí em Portugal?
14: Bom dia, Elcio. É, vem

0: tem até quem prefira comprar trailers e viver como se fosse num acampamento permanente, para não gastar quase tudo que ganha na moradia.
1: E, Luciana Álvares, o que o governo português tem feito para lidar com essa alta dos preços dos aluguéis?
0: Em resposta ao problema, o governo quer alterar as regras do aluguel no país. Ele propôs um pacote de medidas que ainda precisam ser discutidas no parlamento, mas esse pacote prevê que os proprietários possam exigir 3 meses de pagamentos adiantados, em vez dos 2 atuais, também acaba com o teto para pedido de caução e facilita os despejos. A ideia é deixar o aluguel uma opção mais atraente para quem é proprietário de imóvel, como uma maneira de aumentar a oferta. Críticos do governo, eles alegam que essas medidas apenas fragilizam os inquilinos, que já são um lado mais fraco. Alguns especialistas na área até se mostram simpáticos à proposta, mas eles lembram que a escassez não nasce de um único ponto. Não é só porque os proprietários não querem pôr os seus imóveis para alugar. No país, construir é caro, os licenciamentos são lentos, a carga fiscal sobre o setor é alta e o acesso ao financiamento está muito difícil. As mudanças teriam que ser muito mais amplas para conseguir pôr, enfim, um freio nos aluguéis.
1: Muito obrigado, Luciana Álvares, correspondente da RFI em Portugal, que participou do Linha Direta de hoje.
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1: Luísa Ramos.
3: Os principais jornais franceses desta quarta-feira prestam homenagem a Sophie Adenau, que se tornou ontem a primeira astronauta francesa a realizar uma caminhada fora da Estação Espacial Internacional. A Odisseia no Espaço, diz o jornal Libération, descrevendo a missão de cerca de 6 horas e meia que Adenau protagonizou junto ao americano Andrew Mellon. A tarefa era substituir uma antena que faz a comunicação da Estação Espacial Internacional com o centro de controle em Houston, nos Estados Unidos. Eles conseguiram remover a antena, mas não tiveram tempo de substituí-la. O jornal Le Figaro comemora um momento histórico para a França, lembrando que Adenau faz agora parte de um círculo restrito de profissionais que confrontaram o vazio espacial. Cerca de 350 desde o russo Alexei Leonov em 1965. O diário explica que a missão exigiu um esforço particularmente intenso da parte de Adenau, que precisou realizar 3 trajetos de ida e volta de 40 minutos ao longo da estação. Cada movimento exigia lutar contra a pressão do traje espacial, diz. O jornal Le Parisien traz uma reportagem junto a franceses que acompanharam ao vivo a missão e indica que desde a ida da astronauta à Estação Espacial Internacional, em 13 de fevereiro, Adenau viu sua conta no Instagram ganhar milhares de seguidores. A lista de fãs da astronauta francesa inclui até o presidente Emmanuel Macron. O líder centrista publicou na rede social X uma foto de Adenau elogiando seu pioneirismo. Segundo ele, Adenau encarna tanto um orgulho nacional quanto um horizonte para as meninas que sonham com o infinito.
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5: No RFI Convida de hoje, eu converso com Vinícius Lourenço, guitarrista do quarteto curitibano de shoegaze Terra Plana, que realiza neste mês sua primeira turnê europeia e se apresenta em Paris nesta quarta, na Sala Supersonic. A banda é formada também pela baixista e cantora Stephanie Eukizuki, pelo guitarrista Cassiano Kruszewski e o baterista Wendell Silvério. Aqui na Europa, Terra Plana apresenta os hits dos 2 álbuns lançados até agora, Olhar para Trás, de 2023, e Natural, de 2025, ambos pelo selo Balaclava. Olá, Vinícius, muito obrigada por conversar comigo.
6: Obrigado por convidar a gente.
5: Primeira turnê pela Europa de vocês, que já passaram por Portugal, Londres, Dublin, se apresentam hoje aqui na capital francesa, depois passam por Berlim. Eu queria saber qual que é o sentimento de levar a música de vocês para o público europeu.
6: É muito, muito gratificante, né? A gente conseguir, tipo, atravessar o Atlântico, né? E tocar a nossa música que a gente fez, assim, começou, tipo, em casa, no nosso quarto, em outro continente, né? Ver também a reação da galera, tipo, esses shows de Lisboa, Dublin,

0: Londres e tal, ver a galera, tipo, lotando a casa do show, sem entender a letra e tal, como, tipo, em Dublin, em Londres.
1: Como é que é justamente essa conexão com o público que não é brasileiro, né? Ou que não fala português?
0: Eu acho que a gente tem um pouco de sorte de estar nesse nicho da música de rock alternativo e shoegaze, que a letra não tem tanta. As pessoas não se conectam só com a letra, né? Como é na música pop mais, assim. Então, tipo, a gente tem sorte das pessoas se conectarem mais com, tipo, o ritmo e, tipo, a atmosfera da música do que só com a letra. E daí as pessoas que estão no show ouvem os álbuns em casa e tal, procuram o significado das coisas depois. E é isso, muito como a gente também faz com o inglês e tal, ouvindo música inglesa no Brasil, é meio que a mesma coisa. A gente deu sorte de estar num nicho que as pessoas agem de uma forma parecida com a gente ouvindo música em inglês no Brasil, né?
1: E mesmo que essa seja a primeira turnê europeia, vocês não são novatos na cena internacional, né? Vocês já passaram por palcos nos Estados Unidos, na Argentina. Qual que é a diferença para vocês de se apresentar no Brasil e no exterior?
0: Eu acho que no Brasil as pessoas são bem calorosas com a gente, né? Que é uma coisa que o Brasil é famoso, né? Por ser assim. Então, tipo, as pessoas que são fãs, assim, são muito fãs. Mas aqui na Europa e nos Estados Unidos, tipo, também rola isso. Mas eu sinto que as pessoas são um pouco mais na delas, assim, são um pouco mais, tipo, reservadas. Tipo, elas vêm falar com você, mas não é uma coisa tão calorosa mesmo quanto é no Brasil, né? Mas é legal ver essa diferença de personalidade e de jeito mesmo das pessoas em cada região, assim, cada vai sempre mudando e é sempre legal conhecer todo mundo, assim.
1: No ano passado, o site americano Stereo Gum colocou o Natural em uma lista dos 10 melhores álbuns de shoegaze de 2025. Vocês se apresentaram no South by Southwest, gravaram uma sessão no Audiotree. Essa é uma prova aí de que esse salto internacional está valendo a pena, que vocês pretendem continuar investindo aí nessa carreira internacional?
0: É, sim, tipo, quando a gente olha para isso, a gente vê que, pensando nesse gênero de shoegaze e tal, olhando internacionalmente, tem um teto muito mais alto do que pensando só nacionalmente no Brasil, né? Então, tipo, sempre foi uma vontade a gente conseguir, tipo, tocar nos Estados Unidos e na Europa, porque, além de ser, tipo, igual, tipo, tocar em Londres e Paris e Dublin e, tipo, em Los Angeles, Nova York, e serem, tipo, palcos, né, que você toca, mas lá, mas você meio que tá tocando pro mundo inteiro, assim, né? Porque tem muita gente e são lugares muito importantes pra música, assim, né? Pra história da música no geral, né? Mas no geral, acho que a gente tá sempre, tipo, tentando atingir o máximo de pessoas possível, né? Então, acho que esse lance de ir pros Estados Unidos e pra Europa é mais nesse sentido de a gente conseguir tentar se conectar com pessoas de outros lugares, apesar da língua, né?
1: Falando em percepção, né? Vocês se identificam com essa tarja de banda de shoegaze, né? Porque vocês transitam entre vários gêneros dentro do rock alternativo, né? Pós-rock, indie, slowcore. Mas como é que vocês mesmos se definem?
0: Ah, hoje em dia as pessoas falam muito de shoegaze, mas acaba sendo um termo para colocar no guarda-chuva muitas coisas diferentes que se parecem ao mesmo tempo. Eu, pessoalmente, prefiro não estar definido somente como shoegaze, né? Tipo, porque não é só isso e, tipo, pode ser que a gente, tipo, pode ser que no próximo álbum seja um álbum que não seja tão shoegaze quanto foi o último.
1: Sim, aliás, você falou aí um próximo álbum, né? Depois dessa turnê europeia, quais que são os planos? Será que a gente vai ter aí um novo trabalho em breve?
0: A gente tem umas músicas gravadas que a gente quer lançar esse ano ainda, mas a gente vai começar a trabalhar um álbum novo a partir do final dessa tour, né, da Europa agora, que a gente, esse ano a gente fez Estados Unidos, daí fez Brasil e fez Europa, então estamos numa correria bastante intensa, assim, dessas datas, e depois disso a gente vai começar a pensar num álbum novo.
1: Perfeito, muito obrigada. Vinícius Lourenço, guitarrista do quarteto curitibano Terra Plana, que se apresenta na sala Supersonic aqui em Paris, nessa quarta.
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3: A cidade de Marselha, à beira do mar Mediterrâneo, no sul da França, é conhecida pela herança histórica e as belas praias. Na última década, graças à sua posição estratégica, agregou um novo atrativo, tornou-se um hub mundial para a instalação de data centers. Mas a chegada de gigantes digitais na segunda maior metrópole francesa está longe de agradar a todos. A cidade, situada perto de capitais econômicas europeias como Paris, Frankfurt e Bruxelas, e ao mesmo tempo porta de entrada para os mercados africano e asiático, se tornou o sétimo local mais procurado do mundo pela indústria de dados. Marselha abriga uma dezena de centros de estocagens de tamanhos variados. Guillaume Herrat, diretor-geral da empresa de telecomunicações Telsan, só vê vantagens nesse movimento para a economia local. Ele recebeu a repórter Sophie Bourlet, da RFI.
4: Por trás dos cabos submarinos tem uma indústria familiar que os fabrica, que produz os repetidores óticos. Tem a indústria marinha que os coloca no mar e faz a manutenção. Tem toda uma cadeia de valor que cria empregos em Marselha. Somos uma empresa de 40 pessoas e tem muitas outras como a nossa atuando neste setor.
3: A metade destes centros está instalada na zona portuária, onde chegam os 17 cabos submarinos que conectam Marselha a cerca de 50 países. Mas também é ali que se concentra a área mais turística da cidade. Para muitos habitantes, a invasão das megaestruturas, onde cerca de 20 pessoas trabalham em média, gera preocupação. Eles avaliam que esse boom digital beneficia as grandes multinacionais digitais, como Google, Facebook e Amazon, e não aos marselheses. A gigante americana Digital Realty, líder do setor, avança em um quinto projeto na cidade, e um sexto acaba de ser anunciado. Um coletivo de habitantes está mobilizado contra essa expansão. Max é uma dessas opositoras.
5: Marselha vai ter que lidar com essa sobrecarga na nossa rede elétrica e de água, além do impacto imobiliário. Estamos perdendo acesso ao mar. A água potável está sendo entregue à Digital Realty para resfriar os seus data centers. Em volta do porto, a rede elétrica já está saturada. A luz funciona mal ali nas proximidades.
3: As pesquisas de Clément Marquet, especialista em impacto social e econômico da indústria digital da Escola de Minas de Paris, constatam que os benefícios da instalação de data centers com frequência são invisíveis aos olhos das populações locais.
6: É difícil argumentar sobre as vantagens para os locais. Acho que um dos problemas é que eles se sentem a serviço de Paris, de um lado, e do resto do mundo, do outro. Ou seja, são componente de uma cadeia muito maior. É como se não contasse muito o que se desenvolve em Marselha. Aos olhos dos moradores, eles estão servindo mais à economia mundial. E os benefícios diretos não são vistos por eles.
3: Os imensos armários metálicos conectados a toneladas de cabos demandam importantes infraestruturas do município para funcionar, principalmente energia e água. Mas esse não é o único problema. Moradores como Nádia, consultora em gestão de projetos, lamentam que Marselha esteja contribuindo para uma tecnologia que ameaça milhões de empregos mundo afora.
7: Acho que eu poderei muito bem ser substituída pela inteligência artificial amanhã, e é assustador. Por um lado, a gente quer o progresso, mas por outro, não quer ser uma vítima dele.
3: O governo francês vê o desenvolvimento de data centers e da IA como estratégicos para o país. O Radar Econômico fica por aqui. Até quarta que vem.
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1: Paris, 19 de agosto de 2026. Essas são as principais notícias desta quarta. O Irã advertiu nesta manhã os países do Golfo contra qualquer assistência ao exército americano. Segundo as Forças Armadas iranianas, isso seria considerado um apoio direto às operações militares de Washington contra a República Islâmica. O cessar-fogo entre Estados Unidos e Irã segue sob impasse. Ontem, o presidente americano Donald Trump declarou que nenhuma discussão está em andamento ou prevista com o Irã. Mas, segundo ele, o Estreito de Hormuz permanece aberto à navegação. Por outro lado, dados da Kappler, empresa que monitora a navegação global, mostram que o número de embarcações que cruzam o estreito está em uma média de 10 por dia. Antes do início da guerra, até 140 navios atravessavam o Hormuz diariamente. As manobras militares conjuntas entre a Coreia do Sul e os Estados Unidos serão encerradas na sexta-feira, antes do prazo previsto de 27 de agosto, informou hoje o Exército Sul-Coreano. A nota acrescenta que a decisão foi tomada por sugestão da parte americana. Já o Departamento de Defesa dos Estados Unidos afirmou que a redução dos exercícios não afeta os objetivos das manobras. Trump anunciou no domingo uma diminuição considerável da participação americana nas manobras militares anuais com a Coreia do Sul, segundo o presidente americano, devido a essa relação muito boa com o líder norte-coreano Kim Jong-un. O Japão classificou hoje de muito lamentáveis as sanções americanas anunciadas na véspera contra a japonesa Tomoko Akane, presidente do TPI, o Tribunal Penal Internacional. O Ministério das Relações Exteriores do Japão alega que Tóquio sempre apoiou o TPI na investigação e punição de crimes graves. Além de Tomoko Akane, outro alto magistrado do TPI, o senegalês Abdoulaye Seye, também foi visado pelas sanções. Os Estados Unidos não reconhecem a jurisdição da corte sediada em Haia, mas desde a volta de Trump ao poder, o governo americano vem multiplicando sanções a juízes e promotores do TPI, principalmente os que participam de investigações sobre Israel. O governo da Turquia rejeitou hoje uma denúncia israelense de que estaria se preparando para enviar tropas à Síria após ataques israelenses ontem a uma base militar no país. Em comunicado, Ankara classifica de infundadas as declarações de Benjamin Netanyahu, que, diz a nota, visam legitimar os ataques aéreos ilegais de Israel que violam a soberania e a integridade territorial da Síria. Horas e 30 minutos em Paris, 6:30 pelo horário de Brasília, no ar o Jornal da Rádio França Internacional.
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1: Bom dia, tempo instável e 24 graus em Paris, em destaque nesta quarta-feira, 19 de agosto de 2026. Irã adverte países do Golfo sobre qualquer apoio prestado ao exército americano na guerra no Oriente Médio. Japão classifica de lamentáveis sanções americanas contra a japonesa Tomoko Akane, presidente do Tribunal Penal Internacional. E a Turquia recusa a denúncia israelense sobre o envio de tropas à Síria e acirra ainda mais a crise entre os dois países. Essas e outras notícias a seguir. O Irã advertiu nesta quarta-feira os países do Golfo contra qualquer assistência ao exército americano. Segundo o chefe das Forças Armadas iranianas, Ali Abdurrahani, isso seria considerado como um apoio direto às operações militares de Washington contra a República Islâmica. O alerta é feito em um momento em que os Estados Unidos substituem seu porta-aviões no Oriente Médio. Abdurrahani declarou ainda que o Irã acompanha e está ciente sobre quais países proíbem o uso de seus territórios pelo exército americano. A guerra no Oriente Médio segue sob impasse. Na terça, o presidente americano Donald Trump declarou que nenhuma discussão está em andamento ou prevista com o Irã, mas, segundo ele, o Estreito de Hormuz permanece aberto à navegação. De acordo com dados da Kappler, que monitora a movimentação global de navios, o número de embarcações que cruzam o estreito caiu ainda mais, passando de 9 na segunda para 6 ontem. Antes do início da guerra contra o Irã, desencadeada pelos Estados Unidos e Israel em 28 de fevereiro, entre 130 e 140 navios atravessavam o Hormuz diariamente. As manobras militares conjuntas entre a Coreia do Sul e os Estados Unidos serão encerradas na sexta-feira, antes do prazo originalmente previsto de 27 de agosto, informou nessa quarta o Exército Sul-Coreano, após o presidente Donald Trump afirmar que pediu a redução dos exercícios. A nota do governo da Coreia do Norte acrescenta ainda que a decisão foi tomada por sugestão da parte americana. O Departamento de Defesa dos Estados Unidos afirmou que a redução dos exercícios não vai afetar os objetivos das manobras. Trump anunciou no domingo a redução considerável da participação americana nesses exercícios militares anuais com a Coreia do Sul, devido, segundo o presidente americano, à sua relação muito boa com o líder norte-coreano Kim Jong-un. O Japão classificou nesta quarta-feira de muito lamentáveis as sanções americanas anunciadas na véspera contra a japonesa Tomoko Akane, presidente do TPI, o Tribunal Penal Internacional, no contexto de uma ofensiva dos Estados Unidos contra a corte. Os detalhes com Luísa Ramos.
9: Em comunicado, o Ministério das Relações Exteriores do Japão contestou a decisão americana, afirmando que Tóquio sempre apoiou o TPI na investigação e punição dos crimes mais graves que preocupam a comunidade internacional. Já a corte denunciou medidas que minam o Estado de Direito. Além da japonesa Tomoko Akane, outro alto magistrado do TPI, o senegalês Abdoulaye Seye, também foi visado pelas sanções. Os Estados Unidos não aderiram ao Estatuto de Roma, que criou o órgão em 2002, e não reconhecem a jurisdição da corte sediada em Haia, nos Países Baixos, que trata de casos de genocídio, crimes de guerra e contra a humanidade. Mas, desde a volta de Trump ao poder, o governo americano vem multiplicando sanções a juízes e promotores do TPI, sobretudo os que participam de investigações sobre Israel. Em mensagem publicada no X, na terça-feira, o primeiro-ministro israelense, Benjamin Netanyahu, elogiou as sanções e classificou o Tribunal Penal Internacional de corte que disfarça seu abuso de poder.
1: O governo da Turquia rejeitou nesta quarta uma denúncia israelense de que estaria se preparando para enviar tropas à Síria, após ataques israelenses na terça a uma base militar do país. Em comunicado, Ankara classifica de infundadas as declarações do gabinete do primeiro-ministro israelense Benjamin Netanyahu, que, diz a nota, visam legitimar os ataques aéreos ilegais de Israel que violam a soberania e a integridade territorial da Síria. Na terça-feira, o exército israelense atacou a base aérea de Abu Dhuhr, causando danos materiais à infraestrutura do aeroporto local, denunciado pelos Estados Unidos como uma escalada desnecessária e que não contribui para a estabilidade regional, um posicionamento raro da parte de Washington. Segundo a ONG Observatório Sírio dos Direitos Humanos, com sede no Reino Unido, esses ataques ocorreram após a visita nos últimos dias de uma delegação militar turca ao aeroporto, no âmbito dos esforços de colocá-lo novamente em operação. O aeroporto sofreu danos severos durante a Guerra Civil Síria e está fora de operação desde 2012. O ex-ministro da Defesa da Ucrânia, Mikhailo Fedorov, destituído do cargo em julho, defendeu na terça-feira a realização de novas eleições no país, adiadas até agora em razão da invasão russa. Os detalhes com Elcio Ramalho.
6: Em um vídeo publicado no YouTube, Fedorov disse que a democracia não pode ser refém da Rússia. O ex-ministro afirmou que a Ucrânia precisa encontrar um mecanismo legal, seguro e realista que permita ao país restaurar um processo democrático pleno, mesmo em meio a uma guerra prolongada. A Ucrânia decretou lei marcial quando as forças russas cruzaram a fronteira em fevereiro de 2022 e a legislação em vigor proíbe a realização de processos eleitorais durante o período. O ex-ministro reconheceu os obstáculos para organizar uma votação, mas complexo não significa que seja impossível, disse ele. Nomeado ministro da Defesa em janeiro, Fedorov tentou reformar as Forças Armadas, abaladas por escândalos de corrupção e uma impopular campanha de mobilização militar, mas foi demitido em 14 de julho, o que desencadeou a maior onda de protestos desde o início da invasão russa. No vídeo divulgado nesta terça-feira, Fedorov não deu sinais sobre seus planos políticos, embora tenha dito que só retornaria ao governo para ocupar novamente o cargo de ministro da Defesa.
1: O tenista australiano Nick Kyrgios foi suspenso após a confirmação de um teste positivo para cocaína realizado durante o torneio de Majorca, na Espanha, em junho passado. O anúncio foi feito hoje pela Agência Internacional pela Integridade do Tênis. A suspensão teve início em 4 de agosto e, até o momento, Nick Kyrgios não recorreu da decisão. 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
1: Olá, neste segundo bloco do nosso programa, vamos saber como a imprensa da França aborda a façanha da astronauta Sophie Adenau, que se tornou ontem a primeira francesa a realizar uma caminhada fora da Estação Espacial Internacional. Depois, no RF Convida, eu entrevisto Vinícius Lourenço, guitarrista do quarteto curitibano de rock Terra Plana, em turnê aqui na Europa e que se apresenta nesta quarta na Sala Supersonic, aqui em Paris. A gente finaliza o bloco com o programa Radar Econômico, que trata de Marselha, na França, que virou um hub mundial de data centers, expondo o dilema social da indústria digital. Mas antes, no programa Linha Direta, vamos até Portugal, onde o preço dos aluguéis dispara e o governo estuda adotar medidas para conter a alta do custo da moradia.
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6: Os aluguéis em Portugal voltaram a subir em julho, com valor médio por metro quadrado 5,3% maior do que no mesmo período de 2025. No mês anterior, a variação para cima já tinha ficado em 5,2%. Esses aumentos mostram que a pressão no mercado das casas e apartamentos para alugar se mantém elevada, num contexto de oferta escassa e procura forte, sobretudo nas grandes cidades e regiões turísticas. Segundo o Instituto Nacional de Estatística, todas as regiões de Portugal registraram aumentos. Sobre esses assuntos, vamos conversar com nossa correspondente, Luciana Álvares. Olá, Luciana, bom dia. A tendência não é exatamente um problema recente, certo? A alta nos aluguéis já vem de longa data aí em Portugal?
11: Bom dia, Elcio. Vem sim. Há 5 anos, o preço médio no país era de 10,7 euros por metro quadrado. Agora está em 17,7 euros. Uma elevação de 65% de 2021 para cá, sendo que a inflação geral acumulada nesse mesmo período ronda os 20%. Se a gente fizer um recorte no intervalo de 10 anos, o valor dos aluguéis mais do que dobrou. Só na época da pandemia que deu uma estabilizada, mas a partir de meados de 2021 voltou a subir. E apesar do preço alto, casas e apartamentos recebem muitas propostas, são super disputados. No site do Idealista, que é o maior de Portugal nesse ramo, 7% das unidades que vão para aluguel não ficam nem 24 horas no ar. Essa corrida acontece porque a procura continua alta, enquanto a oferta até caiu. Segundo o Idealista, o número de anúncios de aluguel diminuiu 22% se a gente comparar o segundo trimestre deste ano com o ano anterior.
6: Agora, Luciana, os valores praticados colocam pessoas em situação de precariedade?
11: Para muitas famílias, as contas não fecham, sobretudo nas grandes cidades. O salário mínimo está em 920 euros. E com esse valor, em Lisboa, o máximo que dá para alugar é um apartamento pequenininho de um quarto só. Isso significa que muitos jovens continuam morando com os pais por mais tempo do que gostariam, já que não conseguem pagar o aluguel. A gente vê também o crescimento da gentrificação, que é a população mais pobre vai sendo empurrada para fora das zonas centrais, cada vez mais para cidades longes, e com isso gasta muito mais tempo no trânsito, no deslocamento. Esse é um fenômeno comum por quase toda a Europa, mas em Portugal ele fica especialmente importante porque a população ela é pouco distribuída no território e os salários são baixos, ficando difícil para os trabalhadores para competir com os valores de aluguéis de curta temporada para turistas.
6: Agora, Luciana, essa situação atinge particularmente os brasileiros e outros imigrantes?
11: Embora seja um problema para todo mundo que busca habitação, para os imigrantes as coisas podem ser ainda mais complicadas, porque é difícil ter fiador ou então cumprir outras exigências dos proprietários, como comprovar estabilidade no emprego, mostrar que pagava aluguel certinho anteriormente. E acaba sendo comum que várias famílias dividam o mesmo apartamento, que assim elas dividem também os custos. E tem até quem prefira comprar trailers e viver como se fosse num acampamento permanente, para não gastar quase tudo que ganha na moradia.
6: E, Luciana Álvares, o que o governo português tem feito para lidar com essa alta dos preços dos aluguéis?
11: Em resposta ao problema, o governo quer alterar as regras do aluguel no país. Ele propôs um pacote de medidas que ainda precisam ser discutidas no parlamento, mas esse pacote prevê que os proprietários possam exigir 3 meses de pagamentos adiantados em vez dos 2 atuais, também acaba com o teto para pedido de caução e facilita os despejos. A ideia é deixar o aluguel uma opção mais atraente para quem é proprietário de imóvel, como uma maneira de aumentar a oferta. Críticos do governo, eles alegam que essas medidas apenas fragilizam os inquilinos, que já são um lado mais fraco. Alguns especialistas na área até se mostram simpáticos à proposta, mas eles lembram que a escassez não nasce de um único ponto. Não é só porque os proprietários não querem pôr os seus imóveis para alugar. No país, construir é caro, os licenciamentos são lentos, a carga fiscal sobre o setor é alta e o acesso ao financiamento está muito difícil. As mudanças teriam que ser muito mais amplas para conseguir pôr, enfim, um freio nos aluguéis.
6: Muito obrigado, Luciana Álvares, correspondente da RFI em Portugal, que participou do Linha Direta de hoje.
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9: Os principais jornais franceses desta quarta-feira prestam homenagem a Sophie Adenau, que se tornou ontem a primeira astronauta francesa a realizar uma caminhada fora da Estação Espacial Internacional. A odisseia no espaço, diz o jornal Libération, descrevendo a missão de cerca de 6 horas e meia que Adenau protagonizou junto ao americano Andrew Mellon. A tarefa era substituir uma antena que faz a comunicação da Estação Espacial Internacional com o Centro de Controle em Houston, nos Estados Unidos. Eles conseguiram remover a antena, mas não tiveram tempo de substituí-la. O jornal Le Figaro comemora um momento histórico para a França, lembrando que Adenau faz agora parte de um círculo restrito de profissionais que confrontaram o vazio espacial. Cerca de 350 desde o russo Alexei Leonov em 1965. O diário explica que a missão exigiu um esforço particularmente intenso da parte de Adenau, que precisou realizar 3 trajetos de ida e volta de 40 minutos ao longo da estação. Cada movimento exigia lutar contra a pressão do traje espacial, diz. O jornal Le Parisien traz uma reportagem junto a franceses que acompanharam ao vivo a missão e indica que desde a ida da astronauta à Estação Espacial Internacional, em 13 de fevereiro, Adenau viu sua conta no Instagram ganhar milhares de seguidores. A lista de fãs da astronauta francesa inclui até o presidente Emmanuel Macron. O líder centrista publicou na rede social X uma foto de Adenau elogiando seu pioneirismo. Segundo ele, Adenau encarna tanto um orgulho nacional quanto um horizonte para as meninas que sonham com o infinito.
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1: O RFI Convida de hoje, eu converso com Vinícius Lourenço, guitarrista do quarteto curitibano de shoegaze Terra Plana, que realiza neste mês sua primeira turnê europeia e se apresenta em Paris nesta quarta, na Sala Supersonic. A banda é formada também pela baixista e cantora Stephanie Eukizuki, pelo guitarrista Cassiano Kruszewski e o baterista Wendell Silvério. Aqui na Europa, Terra Plana apresenta os hits dos 2 álbuns lançados até agora, Olhar para Trás, de 2023, e Natural, de 2025, ambos pelo selo Balaclava. Olá, Vinícius, muito obrigada por conversar comigo.
0: Obrigado por convidar a gente.
1: primeira turnê pela Europa de vocês, que já passaram por Portugal, Londres, Dublin, se apresentam hoje aqui na capital francesa, depois passam por Berlim. Eu queria saber qual que é o sentimento de levar a música de vocês para o público europeu.
0: É muito, muito gratificante, né? A gente conseguir, tipo, atravessar o Atlântico, né? E tocar a nossa música que a gente fez, assim, começou, tipo, em casa, no nosso quarto, em outro continente, né? Ver também a reação da galera, tipo, esses shows de Lisboa, Dublin, Londres e tal. Ver a galera, tipo, lotando a casa de show sem entender a letra e tal, como, tipo, em Dublin, Londres.
1: Como é que é justamente essa conexão com o público que não é brasileiro, né? Ou que não fala português?
0: Eu acho que a gente tem um pouco de sorte de estar nesse nicho da música de rock alternativo, shoegaze, que a letra não tem tanta... As pessoas não se conectam só com a letra, né? Como é na música pop mais, assim. Então, tipo, a gente tem sorte das pessoas se conectarem mais com, tipo, o ritmo e, tipo, a atmosfera da música do que só com a letra. E daí as pessoas que estão no show ou ouvem os álbuns em casa e tal, procuram o significado das coisas depois. E é isso, muito como a gente também faz com o inglês e tal, ouvindo música inglesa no Brasil. É meio que a mesma coisa... A gente deu sorte de estar num nicho que as pessoas agem de uma forma parecida com a gente ouvindo música em inglês no Brasil, né?
1: Mesmo que essa seja a primeira turnê europeia, vocês não são novatos na cena internacional, né? Vocês já passaram por palcos nos Estados Unidos, na Argentina. Qual que é a diferença para vocês de se apresentar no Brasil e no exterior?
0: Eu acho que no Brasil as pessoas são bem calorosas com a gente, né? Que é uma coisa que o Brasil é famoso, né? Por ser, assim. Então, tipo, as pessoas que são fãs, assim, são muito fãs. Mas aqui na Europa e nos Estados Unidos, tipo, também rola isso. Mas eu sinto que as pessoas são um pouco mais na delas, assim. São um pouco mais, tipo, reservadas. Tipo, elas vêm falar com você, mas não é uma coisa tão calorosa mesmo quanto é no Brasil, né?
1: Uhum.
0: Mas é legal ver essa diferença de personalidade e de jeito mesmo das pessoas em cada região, assim, cada país sempre mudando, e é sempre legal conhecer todo mundo, assim.
1: No ano passado, o site americano Stereo Gun colocou o Natural em uma lista dos 10 melhores álbuns de shoegaze de 2025. Vocês se apresentaram no South by Southwest, gravaram uma sessão no Audiotri. Essa é uma prova aí de que esse salto internacional tá valendo a pena, que vocês pretendem continuar investindo aí nessa carreira internacional?
0: É, sim. Tipo, quando a gente olha pra isso, a gente vê que, pensando nesse gênero de shoegaze e tal, olhando internacionalmente, tem um teto muito mais alto do que pensando só nacionalmente no Brasil, né? Então, tipo, sempre foi uma vontade a gente conseguir, tipo, tocar nos Estados Unidos e na Europa, porque, além de ser, tipo, igual, tipo, tocar em Londres e Paris e Dublin e, tipo, em Los Angeles, Nova York, serem, tipo, palcos, né, que você toca, mas lá, mas você meio que tá tocando pro mundo inteiro, assim, né? Porque tem muita gente e são lugares muito importantes pra música, assim, né? Pra história da música no geral, né? Mas no geral, acho que a gente tá sempre, tipo, tentando atingir o máximo de pessoas possível, né? Então, acho que esse lance de ir pros Estados Unidos e pra Europa é mais nesse sentido de a gente conseguir tentar se conectar com pessoas de outros lugares, apesar da língua, né?
1: Falando em percepção, né? Vocês se identificam com essa tarja de banda de shoegaze, né? Porque vocês transitam entre vários gêneros dentro do rock alternativo, né? Pós-rock, indie, slowcore. Mas como é que vocês mesmos se definem?
0: Hoje em dia, as pessoas falam muito de shoegaze, mas acaba sendo um termo para colocar no guarda-chuva muitas coisas diferentes que se parecem ao mesmo tempo. Eu, pessoalmente, prefiro não estar definido somente como shoegaze, né? Tipo, porque não é só isso e, tipo, pode ser que a gente... Tipo, pode ser que no próximo álbum seja um álbum que não seja tão shoegaze quanto foi o último.
1: Sim, aliás, você falou aí um próximo álbum, né? Depois dessa turnê europeia, quais que são os planos? Será que a gente vai ter aí um novo trabalho em breve?
0: A gente tem umas músicas gravadas que a gente quer lançar esse ano ainda, mas a gente vai começar a trabalhar um álbum novo a partir do final dessa tour, né, da Europa agora, que esse ano a gente fez Estados Unidos, daí fez Brasil e fez Europa, então estamos numa correria bastante intensa, assim, dessas datas, e depois disso a gente vai começar a pensar num álbum novo.
1: Perfeito, muito obrigada. Vinícius Lourenço, guitarrista do quarteto curitibano Terra Plana, que se apresenta na Sala Supersonic aqui em Paris, nessa quarta.
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12: Lúcia Miesel.
3: A cidade de Marselha, à beira do mar Mediterrâneo, no sul da França, é conhecida pela herança histórica e as belas praias. Na última década, graças à sua posição estratégica, agregou um novo atrativo. Tornou-se um hub mundial para a instalação de data centers. Mas a chegada de gigantes digitais na segunda maior metrópole francesa está longe de agradar a todos. A cidade, situada perto de capitais econômicas europeias como Paris, Frankfurt e Bruxelas, e ao mesmo tempo porta de entrada para os mercados africano e asiático, se tornou o sétimo local mais procurado do mundo pela indústria de dados. Marselha abriga uma dezena de centros de estocagens de tamanhos variados. Guillaume Herrat, diretor-geral da empresa de telecomunicações Telsan, só vê vantagens nesse movimento para a economia local. Ele recebeu a repórter Sophie Bourlet, da RFI.
4: Por trás dos cabos submarinos tem uma indústria familiar que os fabrica, que produz os repetidores óticos. Tem a indústria marinha que os coloca no mar e faz a manutenção. Tem toda uma cadeia de valor que cria empregos em Marselha. Somos uma empresa de 40 pessoas e tem muitas outras como a nossa atuando neste setor.
3: A metade destes centros está instalada na zona portuária, onde chegam os 17 cabos submarinos que conectam Marselha a cerca de 50 países. Mas também é ali que se concentra a área mais turística da cidade. Para muitos habitantes, a invasão das megaestruturas, onde cerca de 20 pessoas trabalham em média, gera preocupação. Eles avaliam que esse boom digital beneficia as grandes multinacionais digitais como Google, Facebook e Amazon, e não aos marselheses. A gigante americana Digital Realty, líder do setor, avança em um quinto projeto na cidade e um sexto acaba de ser anunciado. Um coletivo de habitantes está mobilizado contra essa expansão. Max é uma dessas opositoras.
5: Marselha vai ter que lidar com essa sobrecarga na nossa rede elétrica e de água, além do impacto imobiliário. Estamos perdendo acesso ao mar. A água potável está sendo entregue à Digital Realty para resfriar os seus data centers. Em volta do porto, a rede elétrica já está saturada. A luz funciona mal ali nas proximidades.
3: As pesquisas de Clément Marquet, especialista em impacto social e econômico da indústria digital da Escola de Minas de Paris, constatam que os benefícios da instalação de data centers com frequência são invisíveis aos olhos das populações locais.
6: É difícil argumentar sobre as vantagens para os locais. Acho que um dos problemas é que eles se sentem a serviço de Paris, de um lado, e do resto do mundo, do outro. Ou seja, são componente de uma cadeia muito maior. É como se não contasse muito o que se desenvolve em Marselha. Aos olhos dos moradores, eles estão servindo mais à economia mundial. E os benefícios diretos não são vistos por eles.
3: Os imensos armários metálicos conectados a toneladas de cabos demandam importantes infraestruturas do município para funcionar, principalmente energia e água. Mas esse não é o único problema. Moradores como Nádia, consultora em gestão de projetos, lamentam que Marselha esteja contribuindo para uma tecnologia que ameaça milhões de empregos mundo afora.
7: Acho que eu poderei muito bem ser substituída pela inteligência artificial amanhã, e é assustador. Por um lado, a gente quer o progresso, mas por outro, não quer ser uma vítima dele.
3: O governo francês vê o desenvolvimento de data centers e da IA como estratégicos para o país. Radar Econômico fica por aqui. Até quarta que vem.
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1: Paris, 19 de agosto de 2026. Essas são as principais notícias desta quarta. O Irã advertiu nesta manhã os países do Golfo contra qualquer assistência ao exército americano. Segundo as Forças Armadas iranianas, isso seria considerado um apoio direto às operações militares de Washington contra a República Islâmica. O cessar-fogo entre Estados Unidos e Irã segue sob impasse. Ontem, o presidente americano Donald Trump declarou que nenhuma discussão está em andamento ou prevista com o Irã. Mas, segundo ele, o Estreito de Hormuz permanece aberto à navegação. Por outro lado, dados da Kappler, empresa que monitora a navegação global, mostram que o número de embarcações que cruzam o estreito está em uma média de 10 por dia. Antes do início da guerra, até 140 navios atravessavam o Hormuz diariamente. As manobras militares conjuntas entre a Coreia do Sul e os Estados Unidos serão encerradas na sexta-feira, antes do prazo previsto de 27 de agosto, informou hoje o Exército Sul-Coreano. A nota acrescenta que a decisão foi tomada por sugestão da parte americana. Já o Departamento de Defesa dos Estados Unidos afirmou que a redução dos exercícios não afeta os objetivos das manobras. Trump anunciou no domingo uma diminuição considerável da participação americana nas manobras militares anuais com a Coreia do Sul, segundo o presidente americano, devido a sua relação muito boa com o líder norte-coreano Kim Jong-un. O Japão classificou hoje de muito lamentáveis as sanções americanas anunciadas na véspera contra a japonesa Tomoko Akane, presidente do TPI, o Tribunal Penal Internacional. O Ministério das Relações Exteriores do Japão alega que Tóquio sempre apoiou o TPI na investigação e punição de crimes graves. Além de Tomoko Akane, outro alto magistrado do TPI, o senegalês Abdoulaye Seye, também foi visado pelas sanções. Os Estados Unidos não reconhecem a jurisdição da corte sediada em Haia, mas desde a volta de Trump ao poder, o governo americano vem multiplicando sanções a juízes e promotores do TPI, principalmente os que participam de investigações sobre Israel. O governo da Turquia rejeitou hoje uma denúncia israelense de que estaria se preparando para enviar tropas à Síria após ataques israelenses ontem a uma base militar no país. Em comunicado, Ankara classifica de infundadas as declarações de Benjamin Netanyahu, que, diz a nota, visam legitimar os ataques aéreos ilegais de Israel que violam a soberania e a integridade territorial da Síria. Onze horas e 30 minutos em Paris, 6:30 pelo horário de Brasília, no ar o Jornal da Rádio França Internacional.
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1: Bom dia, tempo instável e 24 graus em Paris, em destaque nesta quarta-feira, 19 de agosto de 2026. Irã adverte países do Golfo sobre qualquer apoio prestado ao exército americano na guerra no Oriente Médio. Japão classifica de lamentáveis sanções americanas contra a japonesa Tomoko Akane, presidente do Tribunal Penal Internacional. E a Turquia recusa a denúncia israelense sobre o envio de tropas à Síria e acirra ainda mais a crise entre os dois países. Essas e outras notícias a seguir. O Irã advertiu nesta quarta-feira os países do Golfo contra qualquer assistência ao exército americano. Segundo o chefe das Forças Armadas iranianas, Ali Abdurrahani, isso seria considerado como um apoio direto às operações militares de Washington contra a República Islâmica. O alerta é feito em um momento em que os Estados Unidos substituem seu porta-aviões no Oriente Médio. Abdurrahani declarou ainda que o Irã acompanha e está ciente sobre quais países proíbem o uso de seus territórios pelo exército americano. A guerra no Oriente Médio segue sob impasse. Na terça, o presidente americano Donald Trump declarou que nenhuma discussão está em andamento ou prevista com o Irã, mas, segundo ele, o Estreito de Hormuz permanece aberto à navegação. De acordo com dados da Kpler, que monitora a movimentação global de navios, o número de embarcações que cruzam o estreito caiu ainda mais, passando de 9 na segunda para 6 ontem. Antes do início da guerra contra o Irã, desencadeada pelos Estados Unidos e Israel em 28 de fevereiro, entre 130 e 140 navios atravessavam o Hormuz diariamente. As manobras militares conjuntas entre a Coreia do Sul e os Estados Unidos serão encerradas na sexta-feira, antes do prazo originalmente previsto de 27 de agosto, informou nessa quarta o Exército Sul-Coreano, após o presidente Donald Trump afirmar que pediu a redução dos exercícios. A nota do governo da Coreia do Norte acrescenta ainda que a decisão foi tomada por sugestão da parte americana. O Departamento de Defesa dos Estados Unidos afirmou que a redução dos exercícios não vai afetar os objetivos das manobras. Trump anunciou no domingo a redução considerável da participação americana nesses exercícios militares anuais com a Coreia do Sul, devido, segundo o presidente americano, à sua relação muito boa com o líder norte-coreano Kim Jong-un. O Japão classificou nesta quarta-feira de muito lamentáveis as sanções americanas anunciadas na véspera contra a japonesa Tomoko Akane, presidente do TPI, o Tribunal Penal Internacional, no contexto de uma ofensiva dos Estados Unidos contra a corte. Os detalhes com Luísa Ramos.
9: Em comunicado, o Ministério das Relações Exteriores do Japão contestou a decisão americana, afirmando que Tóquio sempre apoiou o TPI na investigação e punição dos crimes mais graves que preocupam a comunidade internacional. Já a corte denunciou medidas que minam o Estado de Direito. Além da japonesa Tomoko Akane, outro alto magistrado do TPI, o senegalês Abdoulaye Seye, também foi visado pelas sanções. Os Estados Unidos não aderiram ao Estatuto de Roma, que criou o órgão em 2002, e não reconhecem a jurisdição da corte sediada em Haia, nos Países Baixos, que trata de casos de genocídio, crimes de guerra e contra a humanidade. Mas, desde a volta de Trump ao poder, o governo americano vem multiplicando sanções a juízes e promotores do TPI, sobretudo os que participam de investigações sobre Israel. Em mensagem publicada no X, na terça-feira, o primeiro-ministro israelense, Benjamin Netanyahu, elogiou as sanções e classificou o Tribunal Penal Internacional de corte que disfarça seu abuso de poder.
1: O governo da Turquia rejeitou nesta quarta uma denúncia israelense de que estaria se preparando para enviar tropas à Síria, após ataques israelenses na terça a uma base militar do país. Em comunicado, Ankara classifica de infundadas as declarações do gabinete do primeiro-ministro israelense Benjamin Netanyahu, que, diz a nota, visam legitimar os ataques aéreos ilegais de Israel que violam a soberania e a integridade territorial da Síria. Na terça-feira, o exército israelense atacou a base aérea de Abu Dhuhr, causando danos materiais à infraestrutura do aeroporto local, denunciado pelos Estados Unidos como uma escalada desnecessária e que não contribui para a estabilidade regional, um posicionamento raro da parte de Washington. Segundo a ONG Observatório Sírio dos Direitos Humanos, com sede no Reino Unido, esses ataques ocorreram após a visita nos últimos dias de uma delegação militar turca ao aeroporto, no âmbito dos esforços de colocá-lo novamente em operação. O aeroporto sofreu danos severos durante a Guerra Civil Síria e está fora de operação desde 2012. O ex-ministro da Defesa da Ucrânia, Mikhailo Fedorov, destituído do cargo em julho, defendeu na terça-feira a realização de novas eleições no país, adiadas até agora em razão da invasão russa. Os detalhes com Elcio Ramalho.
6: Em um vídeo publicado no YouTube, Fedorov disse que a democracia não pode ser refém da Rússia. O ex-ministro afirmou que a Ucrânia precisa encontrar um mecanismo legal, seguro e realista que permita ao país restaurar um processo democrático pleno, mesmo em meio a uma guerra prolongada. A Ucrânia decretou lei marcial quando as forças russas cruzaram a fronteira em fevereiro de 2022 e a legislação em vigor proíbe a realização de processos eleitorais durante o período. O ex-ministro reconheceu os obstáculos para organizar uma votação, mas complexo não significa que seja impossível, disse ele. Nomeado ministro da Defesa em janeiro, Fedorov tentou reformar as forças armadas, abaladas por escândalos de corrupção e uma impopular campanha de mobilização militar, mas foi demitido em 14 de julho, o que desencadeou a maior onda de protestos desde o início da invasão russa. No vídeo divulgado nesta terça-feira, Fedorov não deu sinais sobre seus planos políticos, embora tenha dito que só retornaria ao governo para ocupar novamente o cargo de ministro da Defesa.
1: O tenista australiano Nick Kyrgios foi suspenso após a confirmação de um teste positivo para cocaína realizado durante o torneio de Majorca, na Espanha, em junho passado. O anúncio foi feito hoje pela Agência Internacional pela Integridade do Tênis. A suspensão teve início em 4 de agosto e, até o momento, Nick Kyrgios não recorreu da decisão. 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
1: Olá, neste segundo bloco do nosso programa, vamos saber como a imprensa da França aborda a façanha da astronauta Sophie Adenau, que se tornou ontem a primeira francesa a realizar uma caminhada fora da Estação Espacial Internacional. Depois, no RF Convida, eu entrevisto Vinícius Lourenço, guitarrista do quarteto curitibano de rock Terra Plana, em turnê aqui na Europa e que se apresenta nesta quarta na Sala Supersonic, aqui em Paris. A gente finaliza o bloco com o programa Radar Econômico, que trata de Marselha, na França, que virou um hub mundial de data centers, expondo o dilema social da indústria digital. Mas antes, no programa Linha Direta, vamos até Portugal, onde o preço dos aluguéis dispara e o governo estuda adotar medidas para conter a alta do custo da moradia.
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6: Os aluguéis em Portugal voltaram a subir em julho, com valor médio por metro quadrado 5,3% maior do que no mesmo período de 2025. No mês anterior, a variação para cima já tinha ficado em 5,2%. Esses aumentos mostram que a pressão no mercado das casas e apartamentos para alugar se mantém elevada, num contexto de oferta escassa e procura forte, sobretudo nas grandes cidades e regiões turísticas. Segundo o Instituto Nacional de Estatística, todas as regiões de Portugal registraram aumentos. Sobre esses assuntos, vamos conversar com nossa correspondente, Luciana Álvares. Olá, Luciana, bom dia. A tendência não é exatamente um problema recente, certo? A alta nos aluguéis já vem de longa data aí em Portugal?
11: Bom dia, Elcio. Vem sim. Há 5 anos, o preço médio no país era de 10,7 euros por metro quadrado. Agora está em 17,7 euros. Uma elevação de 65% de 2021 para cá, sendo que a inflação geral acumulada nesse mesmo período ronda os 20%. Se a gente fizer um recorte no intervalo de 10 anos, o valor dos aluguéis mais do que dobrou. Só na época da pandemia que deu uma estabilizada, mas a partir de meados de 2021 voltou a subir. E apesar do preço alto, casas e apartamentos recebem muitas propostas, são super disputados. No site do Idealista, que é o maior de Portugal nesse ramo, 7% das unidades que vão para aluguel não ficam nem 24 horas no ar. Essa corrida acontece porque a procura continua alta, enquanto a oferta até caiu. Segundo o Idealista, o número de anúncios de aluguel diminuiu 22% se a gente comparar o segundo trimestre deste ano com o ano anterior.
6: Agora, Luciana, os valores praticados colocam pessoas em situação de precariedade?
11: Para muitas famílias, as contas não fecham, sobretudo nas grandes cidades. O salário mínimo está em 920 euros. E com esse valor, em Lisboa, o máximo que dá para alugar é um apartamento pequeno.

0: Ao 13 de fevereiro, Adenor viu sua conta no Instagram ganhar milhares de seguidores. A lista de fãs da astronauta francesa inclui até o presidente Emmanuel Macron. O líder centrista publicou na rede social X uma foto de Adenor elogiando seu pioneirismo. Segundo ele, Adenor encarna tanto um orgulho nacional quanto um horizonte para as meninas que sonham com o infinito.
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1: No RFI convida de hoje, eu converso com Vinícius Lourenço, guitarrista do quarteto curitibano de shoegaze Terra Plana, que realiza neste mês sua primeira turnê europeia e se apresenta em Paris nesta quarta, na Sala Supersonic. A banda é formada também pela baixista e cantora Stephanie Eukizuki, pelo guitarrista Cassiano Kruszewski e o baterista Wendell Silvério. Aqui na Europa, Terra Plana apresenta os hits dos dois álbuns lançados até agora, Olhar para Trás, de 2023, e Natural, de 2025, ambos pelo selo Balaclava. Olá, Vinícius, muito obrigada por conversar comigo.
3: Obrigado por convidar a gente.
1: Primeira turnê pela Europa de vocês, que já passaram por Portugal, Londres, Dublin, se apresentam hoje aqui na capital francesa, depois passam por Berlim. Eu queria saber qual que é o sentimento de levar a música de vocês para o público europeu.
3: É muito, muito gratificante, né, a gente conseguir, tipo, atravessar o Atlântico, né, e tocar a nossa música que a gente fez, assim, começou, tipo, em casa, no nosso quarto, em outro continente, né. Ver também a reação da galera, tipo, nesses shows de Lisboa, Dublin, Londres e tal, ver a galera, tipo, lotando a casa do show sem entender a letra e tal, como, tipo, em Dublin, em Londres.
1: Como é que é justamente essa conexão com o público que não é brasileiro, né, ou que não fala português?
3: Eu acho que a gente tem um pouco de sorte de estar nesse nicho da música de rock alternativo e shoegaze, que a letra não tem tanta... As pessoas não se conectam só com a letra, né? Como é na música pop mais, assim. Então, tipo, a gente tem sorte das pessoas se conectarem mais com, tipo, o ritmo e, tipo, a atmosfera da música do que só com a letra. E daí as pessoas que estão no show ouvem os álbuns em casa e tal, procuram o significado das coisas depois. E é isso, muito como a gente também faz com o inglês e tal, ouvindo música inglesa no Brasil. É meio que a mesma coisa... A gente deu sorte de estar num nicho que as pessoas agem de uma forma parecida com a gente ouvindo música em inglês no Brasil, né?
1: Mesmo que essa seja a primeira turnê europeia, vocês não são novatos na cena internacional, né? Vocês já passaram por palcos nos Estados Unidos, na Argentina. Qual que é a diferença para vocês de se apresentar no Brasil e no exterior?
3: Eu acho que no Brasil as pessoas são bem calorosas com a gente, né? Que é uma coisa que o Brasil é famoso, né? Por ser, assim. Então, tipo, as pessoas que são fãs, assim, são muito fãs. Mas aqui na Europa e nos Estados Unidos, tipo, também rola isso. Mas eu sinto que as pessoas são um pouco mais na delas, assim. São um pouco mais, tipo, reservadas. Tipo, elas vêm falar com você, mas não é uma coisa tão calorosa mesmo quanto é no Brasil, né?
1: Uhum.
3: Mas é legal ver essa diferença de personalidade e de jeito mesmo das pessoas em cada região, assim, cada país sempre mudando, e é sempre legal conhecer todo mundo, assim.
1: No ano passado, o site americano Stereo Gun colocou o Natural em uma lista dos 10 melhores álbuns de shoegaze de 2025. Vocês se apresentaram no South by Southwest, gravaram uma sessão no Audiotree. Essa é uma prova aí de que esse salto internacional tá valendo a pena, que vocês pretendem continuar investindo aí nessa carreira internacional?
3: É, sim, tipo, quando a gente olha pra isso, a gente vê que, pensando nesse gênero de shoegaze e tal, olhando internacionalmente, tem um teto muito mais alto do que pensando só nacionalmente no Brasil, né? Então, tipo, sempre foi uma vontade a gente conseguir, tipo, tocar nos Estados Unidos e na Europa, porque, além de ser, tipo, igual, tipo, tocar em Londres e Paris e Dublin, e, tipo, em Los Angeles, Nova York, serem, tipo, palcos, né, que você toca, mas lá, mas você meio que tá tocando pro mundo inteiro, assim, né? Porque tem muita gente e são lugares muito importantes pra música, assim, né? Pra história da música no geral, né? Mas no geral, acho que a gente tá sempre, tipo, tentando atingir o máximo de pessoas possível, né? Então, acho que esse lance de ir pros Estados Unidos e pra Europa é mais nesse sentido de a gente conseguir tentar se conectar com pessoas de outros lugares, apesar da língua, né?
1: Falando em percepção, né? Vocês se identificam com essa tarja de banda de shoegaze, né? Porque vocês transitam entre vários gêneros dentro do rock alternativo, né?

0: pós-rock, indie, slowcore. Mas como é que vocês mesmos se definem?
1: Hoje em dia as pessoas falam muito de shoegaze, mas acabou sendo um termo para colocar no guarda-chuva muitas coisas diferentes que se parecem ao mesmo tempo. Eu, pessoalmente, prefiro não estar definido somente como shoegaze, né? Tipo, porque não é só isso e, tipo, pode ser que a gente, tipo, pode ser que no próximo álbum seja um álbum que não seja tão shoegaze quanto foi o último.
0: Sim, aliás, você falou aí um próximo álbum, né? Depois dessa turnê europeia, quais que são os planos? Será que a gente vai ter aí um novo trabalho em breve?
1: A gente tem umas músicas gravadas que a gente quer lançar esse ano ainda, mas a gente vai começar a trabalhar um álbum novo a partir do final dessa tour, né, da Europa agora, que esse ano a gente fez Estados Unidos, daí fez Brasil e fez Europa, então estamos numa correria bastante intensa, assim, dessas datas, e depois disso a gente vai começar a pensar num álbum novo.
0: Perfeito, muito obrigada. Vinícius Lourenço, guitarrista do quarteto curitibano Terra Plana, que se apresenta na Sala Supersonic aqui em Paris, nessa quarta.
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3: A cidade de Marselha, à beira do mar Mediterrâneo, no sul da França, é conhecida pela herança histórica e as belas praias. Na última década, graças à sua posição estratégica, agregou um novo atrativo, tornou-se um hub mundial para a instalação de data centers. Mas a chegada de gigantes digitais na segunda maior metrópole francesa está longe de agradar a todos. A cidade, situada perto de capitais econômicas europeias como Paris, Frankfurt e Bruxelas, e ao mesmo tempo porta de entrada para os mercados africano e asiático, se tornou o sétimo local mais procurado do mundo pela indústria de dados. Marselha abriga uma dezena de centros de estocagens de tamanhos variados. Guillaume Herrat, diretor-geral da empresa de telecomunicações Telsan, só vê vantagens nesse movimento para a economia local. Ele recebeu a repórter Sophie Bourlet, da RFI.
4: Por trás dos cabos submarinos tem uma indústria familiar que os fabrica, que produz os repetidores óticos. Tem a indústria marinha que os coloca no mar e faz a manutenção. Tem toda uma cadeia de valor que cria empregos em Marselha. Somos uma empresa de 40 pessoas e tem muitas outras como a nossa atuando neste setor.
3: A metade destes centros está instalada na zona portuária, onde chegam os 17 cabos submarinos que conectam Marselha a cerca de 50 países. Mas também é ali que se concentra a área mais turística da cidade. Para muitos habitantes, a invasão das megaestruturas, onde cerca de 20 pessoas trabalham em média, gera preocupação. Eles avaliam que esse boom digital beneficia as grandes multinacionais digitais como Google, Facebook e Amazon, e não aos marselheses. A gigante americana Digital Realty, líder do setor, avança em um quinto projeto na cidade e um sexto acaba de ser anunciado. Um coletivo de habitantes está mobilizado contra essa expansão. Max é uma dessas opositoras.
5: Marselha vai ter que lidar com essa sobrecarga na nossa rede elétrica e de água, além do impacto imobiliário. Estamos perdendo acesso ao mar. A água potável está sendo entregue à Digital Realty para resfriar os seus data centers. Em volta do porto, a rede elétrica já está saturada. A luz funciona mal ali nas proximidades.
3: As pesquisas de Clément Marquet, especialista em impacto social e econômico da indústria digital da Escola de Minas de Paris, constatam que os benefícios da instalação de data centers com frequência são invisíveis aos olhos das populações locais.
6: É difícil argumentar sobre as vantagens para os locais. Acho que um dos problemas é que eles se sentem a serviço de Paris, de um lado, e do resto do mundo, do outro. Ou seja, são componente de uma cadeia muito maior. É como se não contasse muito o que se desenvolve em Marselha. Aos olhos dos moradores, eles estão servindo mais à economia mundial. E os benefícios diretos não são vistos por eles. Scan it, send it, fax, rename it, touch it, bring it, pay it, watch it, turn it, leave it, start, format it. Technologic.
3: Os imensos armários metálicos conectados a toneladas de cabos demandam importantes infraestruturas do município para funcionar, principalmente energia e água. Mas esse não é o único problema. Moradores como Nádia, consultora em gestão de projetos, lamentam que Marselha esteja contribuindo para uma tecnologia que ameaça milhões de empregos mundo afora.
7: Acho que eu poderei muito bem ser substituída pela inteligência artificial amanhã. E é assustador. Por um lado, a gente quer o progresso, mas por outro, não quer ser uma vítima dele.
3: O governo francês vê o desenvolvimento de data centers e da IA como estratégicos para o país. O Radar Econômico fica por aqui. Até quarta que vem.
0: 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Merci et bonne journée.
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0: Paris, 19 de agosto de 2026. Essas são as principais notícias desta quarta. O Irã advertiu nesta manhã os países do Golfo contra qualquer assistência ao exército americano. Segundo as Forças Armadas iranianas, isso seria considerado um apoio direto às operações militares de Washington contra a República Islâmica. O cessar-fogo entre Estados Unidos e Irã segue sob impasse. Ontem, o presidente americano Donald Trump declarou que nenhuma discussão está em andamento ou prevista com o Irã. Mas, segundo ele, o Estreito de Hormuz permanece aberto à navegação. Por outro lado, dados da Kappler, empresa que monitora a navegação global, mostram que o número de embarcações que cruzam o estreito está em uma média de 10 por dia. Antes do início da guerra, até 140 navios atravessavam o Hormuz diariamente. As manobras militares conjuntas entre a Coreia do Sul e os Estados Unidos serão encerradas na sexta-feira, antes do prazo previsto de 27 de agosto, informou hoje o Exército Sul-Coreano. A nota acrescenta que a decisão foi tomada por sugestão da parte americana. Já o Departamento de Defesa dos Estados Unidos afirmou que a redução dos exercícios não afeta os objetivos das manobras. Trump anunciou no domingo uma diminuição considerável da participação americana nas manobras militares anuais com a Coreia do Sul, segundo o presidente americano, devido a essa relação muito boa com o líder norte-coreano Kim Jong-un. O Japão classificou hoje de muito lamentáveis as sanções americanas anunciadas na véspera contra a japonesa Tomoko Akane, presidente do TPI, o Tribunal Penal Internacional. O Ministério das Relações Exteriores do Japão alega que Tóquio sempre apoiou o TPI na investigação e punição de crimes graves. Além de Tomoko Akane, outro alto magistrado do TPI, o senegalês Abdoulaye Seye, também foi visado pelas sanções. Os Estados Unidos não reconhecem a jurisdição da corte sediada em Haia, mas desde a volta de Trump ao poder, o governo americano vem multiplicando sanções a juízes e promotores do TPI, principalmente os que participam de investigações sobre Israel. O governo da Turquia rejeitou hoje uma denúncia israelense de que estaria se preparando para enviar tropas à Síria após ataques israelenses ontem a uma base militar no país. Em comunicado, Ankara classifica de infundadas as declarações de Benjamin Netanyahu, que, diz a nota, visam legitimar os ataques aéreos ilegais de Israel que violam a soberania e a integridade territorial da Síria. 11:30 em Paris, 6:30 pelo horário de Brasília, no ar o Jornal da Rádio França Internacional.
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0: Bom dia, tempo instável e 24 graus em Paris. Em destaque nesta quarta-feira, 19 de agosto de 2026. Irã adverte países do Golfo sobre qualquer apoio prestado ao exército americano na guerra no Oriente Médio. Japão classifica de lamentáveis sanções americanas contra a japonesa Tomoko Akane, presidente do Tribunal Penal Internacional. E a Turquia recusa a denúncia israelense sobre o envio de tropas à Síria e acirra ainda mais a crise entre os dois países. Essas e outras notícias a seguir. O Irã advertiu nesta quarta-feira os países do Golfo contra qualquer assistência ao exército americano. Segundo o chefe das Forças Armadas iranianas, Ali Abdohani, isso seria considerado como um apoio direto às operações militares de Washington contra a República Islâmica. O alerta é feito em um momento em que os Estados Unidos substituem seu porta-aviões no Oriente Médio. Abdohani declarou ainda que o Irã acompanha e está ciente sobre quais países proíbem o uso de seus territórios pelo exército americano. A guerra no Oriente Médio segue sob impasse. Na terça, o presidente americano Donald Trump declarou que nenhuma discussão está em andamento ou prevista com o Irã, mas, segundo ele, o Estreito de Hormuz permanece aberto à navegação. De acordo com dados da Kpler, que monitora a movimentação global de navios, o número de embarcações que cruzam o estreito caiu ainda mais, passando de 9 na segunda para 6 ontem. Antes do início da guerra contra o Irã, desencadeada pelos Estados Unidos e Israel em 28 de fevereiro, entre 130 e 140 navios atravessavam o Hormuz diariamente. As manobras militares conjuntas entre a Coreia do Sul e os Estados Unidos serão encerradas na sexta-feira, antes do prazo originalmente previsto de 27 de agosto, informou nessa quarta o Exército Sul-Coreano, após o presidente Donald Trump afirmar que pediu a redução dos exercícios. A nota do governo da Coreia do Norte acrescenta ainda que a decisão foi tomada por sugestão da parte americana. O Departamento de Defesa dos Estados Unidos afirmou que a redução dos exercícios não vai afetar os objetivos das manobras. Trump anunciou no domingo a redução considerável da participação americana nesses exercícios militares anuais com a Coreia do Sul, devido, segundo o presidente americano, à sua relação muito boa com o líder norte-coreano Kim Jong-un. O Japão classificou nesta quarta-feira de muito lamentáveis as sanções americanas anunciadas na véspera contra a japonesa Tomoko Akane, presidente do TPI, o Tribunal Penal Internacional, no contexto de uma ofensiva dos Estados Unidos contra a corte. Os detalhes com Luísa Ramos.
9: Em comunicado, o Ministério das Relações Exteriores do Japão contestou a decisão americana, afirmando que Tóquio sempre apoiou o TPI na investigação e punição dos crimes mais graves que preocupam a comunidade internacional. Já a corte denunciou medidas que minam o Estado de Direito. Além da japonesa Tomoko Akane, outro alto magistrado do TPI, o senegalês Abdoulaye Seye, também foi visado pelas sanções. Os Estados Unidos não aderiram ao Estatuto de Roma, que criou o órgão em 2002, e não reconhecem a jurisdição da corte sediada em Haia, nos Países Baixos, que trata de casos de genocídio, crimes de guerra e contra a humanidade. Mas, desde a volta de Trump ao poder, o governo americano vem multiplicando sanções a juízes e promotores do TPI, sobretudo os que participam de investigações sobre Israel. Em mensagem publicada no X, na terça-feira, o primeiro-ministro israelense, Benjamin Netanyahu, elogiou as sanções e classificou o Tribunal Penal Internacional de corte que disfarça seu abuso de poder.
0: O governo da Turquia rejeitou nesta quarta uma denúncia israelense de que estaria se preparando para enviar tropas à Síria, após ataques israelenses na terça a uma base militar do país. Em comunicado, Ankara classifica de infundadas as declarações do gabinete do primeiro-ministro israelense Benjamin Netanyahu, que, diz a nota, visam legitimar os ataques aéreos ilegais de Israel que violam a soberania e a integridade territorial da Síria. Na terça-feira, o exército israelense atacou a base aérea de Abu Dhuhr, causando danos materiais à infraestrutura do aeroporto local, denunciado pelos Estados Unidos como uma escalada desnecessária e que não contribui para a estabilidade regional, um posicionamento raro da parte de Washington. Segundo a ONG Observatório Sírio dos Direitos Humanos, com sede no Reino Unido, esses ataques ocorreram após a visita nos últimos dias de uma delegação militar turca ao aeroporto, no âmbito dos esforços de colocá-lo novamente em operação. O aeroporto sofreu danos severos durante a Guerra Civil Síria e está fora de operação desde 2012. O ex-ministro da Defesa da Ucrânia, Mikhailo Fedorov, destituído do cargo em julho, defendeu na terça-feira a realização de novas eleições no país, adiadas até agora em razão da invasão russa. Os detalhes com Elcio Ramalho.
6: Em um vídeo publicado no YouTube, Fedorov disse que a democracia não pode ser refém da Rússia. O ex-ministro afirmou que a Ucrânia precisa encontrar um mecanismo legal, seguro e realista que permita ao país restaurar um processo democrático pleno, mesmo em meio a uma guerra prolongada. A Ucrânia decretou lei marcial quando as forças russas cruzaram a fronteira em fevereiro de 2022 e a legislação em vigor proíbe a realização de processos eleitorais durante o período. O ex-ministro reconheceu os obstáculos para organizar uma votação, mas complexo não significa que seja impossível, disse ele. Nomeado ministro da Defesa em janeiro, Fedorov tentou reformar as forças armadas, abaladas por escândalos de corrupção e uma impopular campanha de mobilização militar, mas foi demitido em 14 de julho, o que desencadeou a maior onda de protestos desde o início da invasão russa. No vídeo divulgado nesta terça-feira, Fedorov não deu sinais sobre seus planos políticos, embora tenha dito que só retornaria ao governo para ocupar novamente o cargo de ministro da Defesa.
0: O tenista australiano Nick Kyrgios foi suspenso após a confirmação de um teste positivo para cocaína realizado durante o torneio de Majorca, na Espanha, em junho passado. O anúncio foi feito hoje pela Agência Internacional pela Integridade do Tênis. A suspensão teve início em 4 de agosto e, até o momento, Nick Kyrgios não recorreu da decisão. 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
0: Olá, neste segundo bloco do nosso programa, vamos saber como a imprensa da França aborda a façanha da astronauta Sophie Adenau, que se tornou ontem a primeira francesa a realizar uma caminhada fora da Estação Espacial Internacional. Depois, no RF Convida, eu entrevisto Vinícius Lourenço, guitarrista do quarteto curitibano de rock Terra Plana, em turnê aqui na Europa e que se apresenta nesta quarta na Sala Supersonic, aqui em Paris. A gente finaliza o bloco com o programa Radar Econômico, que trata de Marselha, na França, que virou um hub mundial de data centers, expondo o dilema social da indústria digital. Mas antes, no programa Linha Direta, vamos até Portugal, onde o preço dos aluguéis dispara e o governo estuda adotar medidas para conter a alta do custo da moradia.
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6: Elcio Ramalho. Os aluguéis em Portugal voltaram a subir em julho, com valor médio por metro quadrado 5,3% maior do que no mesmo período de 2025. No mês anterior, a variação para cima já tinha ficado em 5,2%. Esses aumentos mostram que a pressão no mercado das casas e apartamentos para alugar se mantém elevada, num contexto de oferta escassa e procura forte, sobretudo nas grandes cidades e regiões turísticas. Segundo o Instituto Nacional de Estatística, todas as regiões de Portugal registraram aumentos. Sobre esses assuntos, vamos conversar com nossa correspondente, Luciana Álvares. Olá, Luciana, bom dia. A tendência não é exatamente um problema recente, certo? A alta nos aluguéis já vem de longa data aí em Portugal?
10: Bom dia, Elcio. Vem sim. Há 5 anos, o preço médio no país era de 10,7 euros por metro quadrado. Agora está em 17,7 euros, uma elevação de 65% de 2021 para cá, sendo que a inflação geral acumulada nesse mesmo período ronda os 20%. Se a gente fizer um recorte no intervalo de 10 anos, o valor dos aluguéis mais do que dobrou. Só na época da pandemia que deu uma estabilizada, mas a partir de meados de 2021 voltou a subir. E apesar do preço alto, casas e apartamentos recebem muitas propostas, são super disputados. No site do Idealista, que é o maior de Portugal nesse ramo, 7% das unidades que vão para aluguel não ficam nem 24 horas no ar. Essa corrida acontece porque a procura continua alta, enquanto a oferta até caiu. Segundo o Idealista, o número de anúncios de aluguel diminuiu 22% se a gente comparar o segundo trimestre deste ano com o ano anterior.
6: Agora, Luciana, os valores praticados colocam pessoas em situação de precariedade?
10: Para muitas famílias, as contas não fecham, sobretudo nas grandes cidades. O salário mínimo está em 920 euros. E com esse valor, em Lisboa, o máximo que dá para alugar é um apartamento pequenininho de um quarto só. Isso significa que muitos jovens continuam morando com os pais por mais tempo do que gostariam, já que não conseguem pagar o aluguel. A gente vê também o crescimento da gentrificação, que é a população mais pobre vai sendo empurrada para fora das zonas centrais, cada vez mais para cidades longes, e com isso gasta muito mais tempo no trânsito, no deslocamento. Esse é um fenômeno comum por quase toda a Europa, mas em Portugal ele fica especialmente importante porque a população ela é pouco distribuída no território e os salários são baixos, ficando difícil para os trabalhadores para competir com os valores de aluguéis de curta temporada para turistas.
6: Agora, Luciana, essa situação atinge particularmente os brasileiros e outros imigrantes?
10: Embora seja um problema para todo mundo que busca habitação, para os imigrantes as coisas podem ser ainda mais complicadas, porque é difícil ter fiador ou então cumprir outras exigências dos proprietários, como comprovar estabilidade no emprego, mostrar que pagava aluguel certinho anteriormente. E acaba sendo comum que várias famílias dividam o mesmo apartamento, que assim elas dividem também os custos. E tem até quem prefira comprar trailers e viver como se fosse num acampamento permanente, para não gastar quase tudo que ganha na moradia.
6: E, Luciana Álvares, o que o governo português tem feito para lidar com essa alta dos preços dos aluguéis?
10: Em resposta ao problema, o governo quer alterar as regras do aluguel no país. Ele propôs um pacote de medidas que ainda precisam ser discutidas no parlamento, mas esse pacote prevê que os proprietários possam exigir 3 meses de pagamentos adiantados em vez dos 2 atuais, também acaba com o teto para pedido de caução e facilita os despejos. A ideia é deixar o aluguel uma opção mais atraente para quem é proprietário de imóvel, como uma maneira de aumentar a oferta. Críticos do governo eles alegam que essas medidas apenas fragilizam os inquilinos, que já são um lado mais fraco. Alguns especialistas na área até se mostram simpáticos à proposta, mas eles lembram que a escassez não nasce de um único ponto. Não é só porque os proprietários não querem pôr os seus imóveis para alugar. No país, construir é caro, os licenciamentos são lentos, a carga fiscal sobre o setor é alta e o acesso ao financiamento está muito difícil. As mudanças teriam que ser muito mais amplas para conseguir pôr, enfim, um freio nos aluguéis.
6: Muito obrigado, Luciana Álvares, correspondente da RFI em Portugal, que participou do Linha Direta de hoje.
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11: Os principais jornais franceses desta quarta-feira prestam homenagem a Sophie Adenau, que se tornou ontem a primeira astronauta francesa a realizar uma caminhada fora da Estação Espacial Internacional. A odisseia no espaço, diz o jornal Libération, descrevendo a missão de cerca de 6 horas e meia que Adenau protagonizou junto ao americano Andrew Mellon. A tarefa era substituir uma antena que faz a comunicação da Estação Espacial Internacional com o Centro de Controle em Houston, nos Estados Unidos. Eles conseguiram remover a antena, mas não tiveram tempo de substituí-la. O jornal Le Figaro comemora um momento histórico para a França, lembrando que Adenau faz agora parte de um círculo restrito de profissionais que confrontaram o vazio espacial. Cerca de 350 desde o russo Alexei Leonov, em 1965. O diário explica que a missão exigiu um esforço particularmente intenso da parte de Adenor, que precisou realizar 3 trajetos de ida e volta de 40 minutos ao longo da estação. Cada movimento exigia lutar contra a pressão do traje espacial, diz. O jornal Le Parisien traz uma reportagem junto a franceses que acompanharam ao vivo a missão e indica que desde a ida da astronauta à Estação Espacial Internacional, em 13 de fevereiro, Adenor viu sua conta no Instagram ganhar milhares de seguidores. A lista de fãs da astronauta francesa inclui até o presidente Emmanuel Macron. O líder centrista publicou na rede social X uma foto de Adenor elogiando seu pioneirismo. Segundo ele, Adenor encarna tanto um orgulho nacional quanto um horizonte para as meninas que sonham com o infinito.
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0: No RFI Convida de hoje, eu converso com Vinícius Lourenço, guitarrista do quarteto curitibano de shoegaze Terra Plana, que realiza neste mês sua primeira turnê europeia e se apresenta em Paris nesta quarta, na Sala Supersonic. A banda é formada também pela baixista e cantora Stephanie Ukizuki, pelo guitarrista Cassiano Kruszewski e o baterista Wendel Silvério. Aqui na Europa, Terra Plana apresenta os hits dos 2 álbuns lançados até agora, Olhar para Trás, de 2023, e Natural, de 2025, ambos pelo selo Balaclava. Olá, Vinícius, muito obrigada por conversar comigo.
1: Obrigado por convidar a gente.
0: Primeira turnê pela Europa de vocês, que já passaram por Portugal, Londres, Dublin, se apresentam hoje aqui na capital francesa, depois passam por Berlim. Eu queria saber qual que é o sentimento de levar a música de vocês para o público europeu.
1: É muito, muito gratificante, né? A gente conseguir, tipo, atravessar o Atlântico, né? E tocar a nossa música que a gente fez, assim, começou, tipo, em casa, no nosso quarto, em outro continente, né? Ver também a reação da galera, tipo, nesses shows de Lisboa, Dublin, Londres e tal. Ver a galera, tipo, lotando a casa de show sem entender a letra e tal, como, tipo, em Dublin, em Londres.
0: Como é que é justamente essa conexão com o público que não é brasileiro, né? Ou que não fala português?
1: Eu acho que a gente tem um pouco de sorte de estar nesse nicho da música de rock alternativo e shoegaze, que a letra não tem tanta... As pessoas não se conectam só com a letra, né? Como é na música pop mais, assim. Então, tipo, a gente tem sorte das pessoas se conectarem mais com, tipo, o ritmo e, tipo, a atmosfera da música do que só com a letra. E daí as pessoas que estão no show ouvem os álbuns em casa e tal, procuram o significado das coisas depois. E é isso, muito como a gente também faz com inglês e tal, ouvindo música inglesa no Brasil. É meio que a mesma coisa... A gente deu sorte de estar num nicho que as pessoas agem de uma forma parecida com a gente ouvindo música em inglês no Brasil, né?
0: Mesmo que essa seja a primeira turnê europeia, vocês não são novatos na cena internacional, né? Vocês já passaram por palcos nos Estados Unidos, na Argentina. Qual que é a diferença para vocês de se apresentar no Brasil e no exterior?
1: Eu acho que no Brasil as pessoas são bem calorosas com a gente, né? Que é uma coisa que o Brasil é famoso, né? Por ser, assim. Então, tipo, as pessoas que são fãs, assim, são muito fãs. Mas aqui na Europa e nos Estados Unidos, tipo, também rola isso. Mas eu sinto que as pessoas são um pouco mais na delas, assim. São um pouco mais, tipo, reservadas. Tipo, elas vêm falar com você, mas não é uma coisa tão calorosa mesmo quanto é no Brasil, né?
0: Uhum.
1: Mas é legal ver essa diferença de personalidade e de jeito mesmo das pessoas em cada região, assim, cada vai sempre mudando e é sempre legal conhecer todo mundo, assim.
0: No ano passado, o site americano Stereo Gun colocou o Natural em uma lista dos 10 melhores álbuns de shoegaze de 2025. Vocês se apresentaram no South by Southwest, gravaram uma sessão no Audiotree. Essa é uma prova aí de que esse salto internacional tá valendo a pena, que vocês pretendem continuar investindo aí nessa carreira internacional?
1: É, sim, tipo, quando a gente olha pra isso, a gente vê que, pensando nesse gênero de shoegaze e tal, olhando internacionalmente, tem um teto muito mais alto do que pensando só nacionalmente no Brasil, né? Então, tipo, sempre foi uma vontade a gente conseguir, tipo, tocar nos Estados Unidos e na Europa, porque, além de ser, tipo, igual, tipo, tocar em Londres e Paris e Dublin e, tipo, em Los Angeles, Nova York, serem, tipo, palcos, né, que você toca, mas lá, mas você meio que tá tocando pro mundo inteiro, assim, né? Porque tem muita gente e são lugares muito importantes pra música, assim, né? Pra história da música no geral, né? Mas no geral, acho que a gente tá sempre, tipo, tentando atingir o máximo de pessoas possível, né? Então, acho que esse lance de ir pros Estados Unidos, ir pra Europa, é mais nesse sentido de a gente conseguir tentar se conectar com pessoas de outros lugares, apesar da língua, né?
7: Falando em percepção, né? Vocês se identificam com essa tarja de banda de shoegaze, né? Porque vocês transitam entre vários gêneros dentro do rock alternativo, né? Pós-rock, indie, slowcore. Mas como é que vocês mesmos se definem?
1: Hoje em dia, as pessoas falam muito de shoegaze, mas acaba sendo um termo para colocar no guarda-chuva muitas coisas diferentes que se parecem ao mesmo tempo. Eu, pessoalmente, prefiro não estar definido somente como shoegaze, né? Tipo, porque não é só isso e, tipo, pode ser que a gente... Tipo, pode ser que no próximo álbum seja um álbum que não seja tão shoegaze quanto foi o último.
7: Sim, aliás, você falou aí um próximo álbum, né? Depois dessa turnê europeia, quais que são os planos? Será que a gente vai ter aí um novo trabalho em breve?
1: A gente tem umas músicas gravadas que a gente quer lançar esse ano ainda, mas a gente vai começar a trabalhar um álbum novo a partir do final dessa tour, né, da Europa agora, que a gente, esse ano a gente fez Estados Unidos, daí fez Brasil e fez Europa, então estamos numa correria bastante intensa, assim, dessas datas, e depois disso a gente vai começar a pensar num álbum novo.
7: Perfeito, muito obrigada. Vinícius Lourenço, guitarrista do quarteto curitibano Terra Plana, que se apresenta na Sala Supersonic aqui em Paris, nessa quarta.
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3: A cidade de Marselha, à beira do mar Mediterrâneo, no sul da França, é conhecida pela herança histórica e as belas praias. Na última década, graças à sua posição estratégica, agregou um novo atrativo, tornou-se um hub mundial para a instalação de data centers. Mas a chegada de gigantes digitais na segunda maior metrópole francesa está longe de agradar a todos. A cidade, situada perto de capitais econômicas europeias como Paris, Frankfurt e Bruxelas, e ao mesmo tempo porta de entrada para os mercados africano e asiático, se tornou o sétimo local mais procurado do mundo pela indústria de dados. Marselha abriga uma dezena de centros de estocagens de tamanhos variados. Guillaume Herrat, diretor-geral da empresa de telecomunicações Telsan, só vê vantagens nesse movimento para a economia local. Ele recebeu a repórter Sophie Bourlet, da RFI.
12: Por trás dos cabos submarinos tem uma indústria familiar que os fabrica, que produz os repetidores óticos. Tem a indústria marinha que os coloca no mar e faz a manutenção. Tem toda uma cadeia de valor que cria empregos em Marselha. Somos uma empresa de 40 pessoas e tem muitas outras como a nossa atuando neste setor.
3: A metade destes centros está instalada na zona portuária, onde chegam os 17 cabos submarinos que conectam Marselha a cerca de 50 países. Mas também é ali que se concentra a área mais turística da cidade. Para muitos habitantes, a invasão das megaestruturas, onde cerca de 20 pessoas trabalham em média, gera preocupação. Eles avaliam que esse boom digital beneficia as grandes multinacionais digitais como Google, Facebook e Amazon, e não aos marselheses. A gigante americana Digital Realty, líder do setor, avança em um quinto projeto na cidade e um sexto acaba de ser anunciado. Um coletivo de habitantes está mobilizado contra essa expansão. Max é uma dessas opositoras.
5: Marselha vai ter que lidar com essa sobrecarga na nossa rede elétrica e de água, além do impacto imobiliário. Estamos perdendo acesso ao mar. A água potável está sendo entregue à Digital Realty para resfriar os seus data centers. Em volta do porto, a rede elétrica já está saturada. A luz funciona mal ali nas proximidades.
3: As pesquisas de Clément Marquet, especialista em impacto social e econômico da indústria digital da Escola de Minas de Paris, constatam que os benefícios da instalação de data centers com frequência são invisíveis aos olhos das populações locais.
6: É difícil argumentar sobre as vantagens para os locais. Acho que um dos problemas é que eles se sentem a serviço de Paris, de um lado, e do resto do mundo, do outro. Ou seja, são componente de uma cadeia muito maior. É como se não contasse muito o que se desenvolve em Marselha. Aos olhos dos moradores, eles estão servindo mais à economia mundial. E os benefícios diretos não são vistos por eles.
3: Os imensos armários metálicos conectados a toneladas de cabos demandam importantes infraestruturas do município para funcionar, principalmente energia e água. Mas esse não é o único problema. Moradores como Nádia, consultora em gestão de projetos, lamentam que Marselha esteja contribuindo para uma tecnologia que ameaça milhões de empregos mundo afora.
7: Acho que eu poderei muito bem ser substituída pela inteligência artificial amanhã, e é assustador. Por um lado, a gente quer o progresso, mas por outro, não quer ser uma vítima dele.
3: O governo francês vê o desenvolvimento de data centers e da IA como estratégicos para o país. O Radar Econômico fica por aqui. Até quarta que vem.
0: 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A RFI agradece a sua audiência e deseja uma ótima quarta-feira a todos os ouvintes internautas. Merci e bonne journée.
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0: Paris, 19 de agosto de 2026. Essas são as principais notícias desta quarta. O Irã advertiu nesta manhã os países do Golfo contra qualquer assistência ao exército americano. Segundo as Forças Armadas iranianas, isso seria considerado um apoio direto às operações militares de Washington contra a República Islâmica. O cessar-fogo entre Estados Unidos e Irã segue sob impasse. Ontem, o presidente americano Donald Trump declarou que nenhuma discussão está em andamento ou prevista com o Irã. Mas, segundo ele, o Estreito de Hormuz permanece aberto à navegação. Por outro lado, dados da Kapler, empresa que monitora a navegação global, mostram que o número de embarcações que cruzam o estreito está em uma média de 10 por dia. Antes do início da guerra, até 140 navios atravessavam o Hormuz diariamente. As manobras militares conjuntas entre a Coreia do Sul e os Estados Unidos serão encerradas na sexta-feira, antes do prazo previsto de 27 de agosto, informou hoje o Exército Sul-Coreano. A nota acrescenta que a decisão foi tomada por sugestão da parte americana. Já o Departamento de Defesa dos Estados Unidos afirmou que a redução dos exercícios não afeta os objetivos das manobras. Trump anunciou no domingo uma diminuição considerável da participação americana nas manobras militares anuais com a Coreia do Sul, segundo o presidente americano, devido a sua relação muito boa com o líder norte-coreano Kim Jong-un. O Japão classificou hoje de muito lamentáveis as sanções americanas anunciadas na véspera contra a japonesa Tomoko Akane, presidente do TPI, o Tribunal Penal Internacional. O Ministério das Relações Exteriores do Japão alega que Tóquio sempre apoiou o TPI na investigação e punição de crimes graves. Além de Tomoko Akane, outro alto magistrado do TPI, o senegalês Abdoulaye Seye, também foi visado pelas sanções. Os Estados Unidos não reconhecem a jurisdição da corte sediada em Haia, mas desde a volta de Trump ao poder, o governo americano vem multiplicando sanções a juízes e promotores do TPI, principalmente os que participam de investigações sobre Israel. O O governo da Turquia rejeitou hoje uma denúncia israelense de que estaria se preparando para enviar tropas à Síria após ataques israelenses ontem a uma base militar no país. Em comunicado, Ankara classifica de infundadas as declarações de Benjamin Netanyahu, que, diz a nota, visam legitimar os ataques aéreos ilegais de Israel que violam a soberania e a integridade territorial da Síria. Onze horas e 30 minutos em Paris, 6:30 pelo horário de Brasília. 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
0: Bom dia, sol e 20 graus em Paris, em destaque nesta quinta-feira, 20 de agosto de 2026. Irã classifica de política condenada ao fracasso o plano de pressão econômica contra Teherã. Coreia do Norte lança dezena de mísseis balísticos de curto alcance após anúncio de Donald Trump de encontro com Kim Jong-un. Espanha começa a transferir migrantes acampados nas ruas do enclave de Ceuta para centros de acolhimento. Essas e outras notícias a partir de agora. O ministro iraniano das Relações Exteriores, Abbas Araghchi, criticou nesta quinta-feira na rede social X o plano de pressão econômica anunciado na véspera pelo presidente americano Donald Trump contra Teherã. Segundo o diplomata iraniano, o chamado Dia D econômico dos Estados Unidos tem o objetivo de desviar a atenção da crise enfrentada por Washington, uma dívida pública sem precedentes que ultrapassou na quarta-feira a marca simbólica de $40 bilhões. Para Araghchi, persistir em políticas condenadas ao fracasso só levará a uma nova derrota americana e à hostilidade dos iranianos. Na rede social Truth Social, Trump também ameaçou de imensas consequências econômicas qualquer país que apoie instituições financeiras, empresas, aeroportos ou entidades governamentais no Irã. No entanto, o presidente americano não deu detalhes sobre as medidas que pretende aplicar. O Estreito de Hormuz segue bloqueado pelo regime iraniano. Na quarta-feira, apenas 9 navios atravessaram a região, segundo dados da Capler, empresa que monitora o tráfego marítimo. Antes da guerra, até 140 navios transitavam por dia pelo local. Como alternativa ao bloqueio, a Coreia do Sul anunciou nesta quinta-feira que um navio sul-coreano deve partir no sábado rumo à Europa, passando pelo Ártico. Ambientalistas alertam, no entanto, que se essa travessia for usada com frequência, poderá acelerar o desgaste desse oceano glacial, já ameaçado pelo aquecimento global. A Coreia do Norte lançou uma dezena de mísseis balísticos de curto alcance a partir da região de Pyongyang nesta quinta-feira, pouco depois de o Ministério Sul-Coreano da Defesa ter anunciado que a Coreia do Norte possui entre 80 e 120 ogivas nucleares. Esse número é superior ao apresentado na véspera pelo presidente americano Donald Trump, segundo o qual Pyongyang teria 57 armas nucleares muito potentes. O líder republicano também afirmou que pretende se reunir com o dirigente norte-coreano Kim Jong-un antes do final deste ano. Se esse encontro ocorrer, ele será o primeiro desde a volta de Trump à Casa Branca em 2025. Segundo o jornal Wall Street Journal, a reunião poderá ser realizada na próxima viagem do presidente americano à China, em novembro, para a cúpula da cooperação econômica Ásia-Pacífico. O ministro da Defesa de Israel, Israel Katz, anunciou nesta quinta-feira que o presidente turco, Recep Tayyip Erdogan, está conduzindo a Turquia a aventuras perigosas na Síria. E Katz afirmou ainda que Israel não permitirá que ninguém ameace a sua própria segurança. As relações entre a Turquia e Israel, já deterioradas por trocas de farpas cada vez mais duras sobre a situação na Síria, onde os exércitos dos dois países estão ativos, pioraram ainda mais nessa semana, depois que o exército israelense atacou uma base militar síria próxima à fronteira turca. O presidente libanês Josef Aoun está em Roma nesta quinta-feira, onde vai se reunir com a primeira-ministra italiana Giorgia Meloni e o presidente italiano Sergio Mattarella para discutir o futuro da Força Interina das Nações Unidas no Líbano, cujo mandato expira no final deste ano.
7: O presidente libanês também deve encontrar o Papa Leão XIV no Vaticano, com quem deve evocar as negociações de paz com Israel. O governo espanhol começou nesta quinta-feira a transferir migrantes que permaneciam em acampamentos improvisados e também nas ruas do enclave espanhol de Ceuta para espaços temporários de acolhimento, quase 3 semanas depois da entrada em massa registrada nos dias 30 e 31 de julho. A maior preocupação do governo espanhol é com cerca de 500 menores migrantes em situação de vulnerabilidade, principalmente meninas. Os detalhes com a nossa correspondente em Madrid, Ana Beatriz Farias.
13: Estamos falando de crianças e adolescentes que chegaram a Ceuta sem pais ou outros adultos responsáveis. A Radio Televisión Española fala em aproximadamente 500 menores, entre meninos e meninas de perfil mais vulnerável, que poderiam ser transferidos com urgência para a Espanha continental. Oficialmente, o governo diz que a prioridade, sempre que for possível e respeitando o interesse superior do menor, é a reunificação familiar. Quando isso não pode ser feito, entram em cena outras formas de proteção. Existe uma preocupação específica com a segurança das meninas e mulheres. O Ministério da Igualdade já havia alertado para o risco extremo de violência física e sexual e de aliciamento por redes de tráfico e exploração entre as mulheres migrantes que estavam nas ruas de Ceuta. E no caso específico das menores, segundo fontes sanitárias ouvidas pela cadena SER, pelo menos 6 meninas foram atendidas após agressões sexuais. Entre os primeiros casos conhecidos, 2 relataram tentativas de estupro e outras 2 apresentavam sinais de terem sido estupradas.
7: Ana Beatriz Farias é correspondente da RFI em Madrid. Em Ulaanbaatar, na Mongólia, a 17ª COP do combate à desertificação entra em seu 4º dia, com o desafio de propor soluções para a degradação dos solos, que afeta 40% da superfície terrestre. Mas as tensões entre os países participantes emergem, principalmente devido aos bloqueios das negociações pela Rússia e Estados Unidos. Desde o retorno de Trump à Casa Branca, Washington abandonou as negociações climáticas. Em entrevista à RFI, o geógrafo Jean-Daniel Cesarro, do Centro de Cooperação Internacional e Pesquisa Agronômica da França, explica as 3 principais questões na mira da delegação americana.
14: Os Estados Unidos blocam sobre 3 sujeitos: legalidade homem-femme.
15: Os Estados Unidos bloqueiam 3 temas: a igualdade de gênero, a questão da participação das comunidades locais e dos povos originários, ou seja, como melhorar sua representação tanto na convenção quanto nos financiamentos internacionais, e o 3º tema é a sinergia entre clima, biodiversidade e desertificação, que tem o objetivo de aumentar a eficiência e garantir que mais recursos sejam destinados a ações no terreno.
7: Jean-Daniel Cesarro foi entrevistado por Eagle Stross. E novos bombardeios russos deixaram ao menos 13 mortos em Kiev e arredores na última noite. O presidente ucraniano Volodymyr Zelensky acusa Moscou de investir em mísseis balísticos em uma escalada do conflito.
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7: Olá, neste segundo bloco, vamos saber como a imprensa francesa analisa as intenções políticas do ex-ministro da Defesa da Ucrânia, Mikhailo Fedorov, ex-fiel escudeiro de Volodymyr Zelensky, que exige a realização de novas eleições presidenciais. Depois a gente ouve uma reportagem sobre o projeto Navegantes, que oferece ajuda psicológica para imigrantes brasileiras. A gente encerra esse bloco com o Planeta Verde sobre a COP da desertificação na Mongólia, focada na seca que pode atingir 75% da população mundial. Mas antes, no programa Linha Direta, nossa correspondente na Espanha fala da situação de centenas de imigrantes menores do grupo que entrou no enclave de Ceuta no final de julho. Confira.
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15: O governo espanhol começou nesta quinta-feira a transferência de migrantes que permaneciam em acampamentos improvisados e nas ruas de Ceuta para espaços temporários de acolhimento. Isso quase 3 semanas depois da entrada em massa registrada nos dias 30 e 31 de julho. A primeira operação se concentra nas pessoas que estavam na praia de El Trampolín e na região de Loma Colmenar, e está sendo realizada de forma voluntária, segundo o Ministério de Inclusão, Segurança Social e Migrações.
6: A maior parte dos migrantes que conseguiram entrar em Ceuta já deixou a cidade, mas milhares ainda permanecem no território que fica no norte da África, na fronteira com Marrocos. Entre os casos mais delicados estão os menores, que chegaram desacompanhados. Até esta terça-feira, a Polícia Nacional já havia identificado mais de 2 mil menores. O governo espanhol trabalha agora em um plano para levar à Espanha continental cerca de 500 dos menores considerados mais vulneráveis, com especial atenção à situação das meninas. A correspondente da RFI em Madrid, Ana Beatriz Farias, traz os detalhes. Bom dia, Ana Beatriz. Quem são esses menores que podem ser transferidos de Ceuta para a Espanha continental?
13: Olá, bom dia. Estamos falando de crianças e adolescentes que chegaram a Ceuta sem pais ou outros adultos responsáveis. E o perfil dessa crise chama a atenção das autoridades. A ministra da Juventude e Infância, Cira Rego, afirmou que desta vez chegaram mais meninas desacompanhadas e também mais crianças muito pequenas em relação à crise de 2021. A cifra de 500 transferências ainda é provisória, mas tem sido amplamente divulgada pela imprensa nacional. A Radio Televisión Española fala em aproximadamente 500 menores, entre meninos e meninas de perfil mais vulnerável, que poderiam ser transferidos com urgência para a Espanha continental. Já meios como a Cadena Ser e o jornal El País falam especificamente na transferência de cerca de 500 meninas.
6: Agora, Ana Beatriz, por que em meio à crise vivida em Ceuta, o governo quer levar esses menores para a Espanha continental?
13: O objetivo é garantir proteção e condições adequadas de acolhimento. Oficialmente, o governo diz que a prioridade, sempre que for possível e respeitando o interesse superior do menor, é a reunificação familiar. Quando isso não pode ser feito, entram em cena outras formas de proteção. Enquanto o governo define qual alternativa será adotada para cada caso, uma primeira medida já começou a ser posta em prática em Ceuta. Meninas que estavam nas ruas ou em espaços improvisados estão sendo levadas para 6 locais de acolhimento emergencial. Paralelamente, o governo busca uma fórmula para transferir parte dos menores mais vulneráveis para a Espanha continental. Ainda está sendo definido como isso será feito. Entre as possibilidades estão a distribuição entre as comunidades autônomas da Espanha, o acolhimento por famílias e também a transferência para centros administrados por organizações especializadas em proteção da infância. Aqui vale lembrar que a capacidade de acolhimento de menores atribuída à Ceuta é de apenas 29 vagas, muito abaixo da demanda provocada por esta crise. Existe uma preocupação específica com a segurança das meninas e mulheres. O Ministério da Igualdade já havia alertado para o risco extremo de violência física e sexual e de aliciamento por redes de tráfico e exploração entre as mulheres migrantes que estavam nas ruas de Ceuta. E no caso específico das menores, segundo fontes sanitárias ouvidas pela Cadena Ser, pelo menos 6 meninas foram atendidas após agressões sexuais. Entre os primeiros casos conhecidos, 2 relataram tentativas de estupro e outras 2 apresentavam sinais de terem sido estupradas.
6: Bom, em relação à saúde pública, Ana Beatriz, como está a situação? O sistema de saúde em Ceuta está sobrecarregado?
13: De acordo com o Colégio Oficial de Enfermagem de Ceuta, sim. A entidade fala, inclusive, em colapso. Em entrevista publicada nesta quarta-feira pelo Diário Dicen, a presidenta do colégio, Rosa Maria Fuentes Rosas, afirmou que as equipes estão sustentando o sistema com um sobreesforço imenso. Segundo ela, o hospital tem registrado entre 252 e 356 atendimentos por dia, num contexto em que já havia falta de pessoal durante o verão. Há ainda a preocupação epidemiológica. O jornal El País informa que foram registrados mais de 200 casos de gastroenterite aguda, 20 de sarna, 21 de impetigo e 4 de tuberculose. Profissionais no terreno também relatam doenças respiratórias e agravamento de problemas crônicos como diabetes e asma.
6: Muito obrigado, Ana Beatriz Farias, correspondente da RFI em Madrid, que participou do Linha Direta de hoje.
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0: Os principais jornais franceses desta quinta analisam as intenções do ex-ministro da Defesa da Ucrânia, Mikhailo Fedorov, ex-escudeiro do presidente Volodymyr Zelensky. A demissão deste jovem e popular tecnocrata em julho suscitou uma forte revolta na sociedade ucraniana e uma crise no governo.

0: Sirski, então comandante-chefe, que teria pressionado Zelensky a demiti-lo. Segundo o Instituto Rating Group, a popularidade de Fedorov passou de 35% antes das manifestações em seu apoio em julho para entre 65% e 68% depois delas. Para o jornal Le Figaro, a emergência de Fedorov como figura política é o maior desafio de Zelensky desde o início da guerra. O diário aponta que, por pressão popular, o presidente ucraniano já demitiu Sirski do comando das Forças Armadas. Por outro lado, Le Figaro acredita ser improvável que Fedorov, que esteve ao lado de Zelensky desde a campanha presidencial de 2019, seja nomeado a qualquer cargo no atual governo.
1: Reportagem Adriana Brandão.
2: Apesar da onda anti-imigração que se espalha pelo mundo, o número de brasileiros vivendo no exterior não para de crescer e bateu um novo recorde em 2025. O relatório consular anual do Itamaraty, divulgado no início de julho, contabiliza quase 5,3 milhões de imigrantes do Brasil no ano passado, 110 mil a mais do que em 2024. Com o aumento do fluxo, os pedidos de assistência consular deram um salto de 55%, atingindo 95 mil auxílios no ano passado. As demandas evidenciam a complexidade e a diversidade das situações vividas pelos imigrantes brasileiros. No ano passado, essa realidade foi ainda impactada pelo endurecimento das regras de imigração em vários países, como nos Estados Unidos de Donald Trump, que deportou milhares de brasileiros. Foi para apoiar a diáspora brasileira espalhada pelo mundo que a psicóloga intercultural brasiliense Bárbara Andrade criou, em 2024, a Navegantes.
3: A gente nasce, né, de uma necessidade muito clara que tem a ver com o fato de que a saúde mental, em muitas vezes, em muitos contextos, ela não é priorizada durante o processo migratório. Isso acontece porque um migrante ele tem muitas demandas para se preocupar. Ele tem questões legais, ele tem questões logísticas. E a gente começou a perceber que esse cuidado em saúde, ele não era priorizado.
2: A Navegantes tem uma equipe de 15 psicólogos e oferece atendimento online, sempre em português, em cerca de 40 países. Além das consultas individuais, a comunidade CAIS reúne cerca de 200 mulheres migrantes de língua portuguesa com o objetivo de combater o isolamento e fortalecer redes de apoio. A brasileira Daiane Lopes Vieira, cientista de dados, natural de Vitória, veio para a França há 9 anos para estudar. Começou a trabalhar e ficou. Hoje, ela é casada com um francês e mãe de uma menina de 3 anos. Daiane participou de um encontro da comunidade CAIS.
4: Foi difícil no início, não vou mentir. É bem diferente, porque a cultura muda. Então, para me acostumar a forma de como os franceses trabalham, numa língua diferente. Então, esses 2 primeiros anos foi difícil para me adaptar. Eu me sentia muito, muito sozinha. E aí, quando eu virei mãe, foi difícil de novo. Quando eu busquei a ajuda com a comunidade CAIS, foi mais porque eu queria me conectar com mulheres que também eram imigrantes.
2: A paulista Larissa Milato, profissional de marketing, vive fora do Brasil há 13 anos. Depois de passar pela Alemanha, onde teve muitas dificuldades de integração, Larissa mora há pouco mais de 1 ano em Paris. Ela divide sua vida entre a França e a Arábia Saudita, onde o marido trabalha. Para Larissa, a diferença da Navegantes é o acompanhamento psicológico especializado para brasileiros que vivem no exterior.
5: Como eles têm esse subnicho em se envolverem somente com pacientes que moram fora do Brasil, eles têm muito mais know-how das dificuldades que essa pessoa pode enfrentar, vir a enfrentar, ou também até uma reinserção. Porque muitas psicólogas tradicionais, elas não viveram e nunca viverão o que um imigrante passa.
2: Larissa se sente integrada à cultura francesa, mas um elemento novo está complicando sua vida em Paris.
5: Eu gosto de tudo aqui, eu não estou gostando desse calor. O calor está fora da curva.
2: A catarinense Júlia Panazzolo vive na França há 3 anos. Ela morou 2 anos em Paris e recentemente se mudou para Nice com o marido. Formada em Direito e ex-advogada, Júlia redirecionou sua carreira

0: carreira para a área criativa. A experiência migratória trouxe desafios que ela não esperava enfrentar e Júlia buscou ajuda no acompanhamento psicológico da Navegantes.
1: Na minha cabeça, eu achava que eu ia lidar super bem com a migração, porque eu sempre fui uma pessoa que se mudou muito ao longo da vida por conta do trabalho do meu pai. E eu falava, ah, vou tirar de letra, vai ser um pouco mais difícil por conta da língua. Mas quando eu cheguei aqui, a realidade foi outra, assim, para além da língua, tem o clima, as pessoas são mais fechadas, a gente se viu muito sozinha, começando um casamento em outro lugar.
0: As mulheres representam a maior parte da clientela da Navegantes, indica a fundadora Bárbara Andrade.
2: A gente percebe que a busca ela é maior do público feminino, né? As mulheres elas representam quase metade da população migrante. Elas enfrentam, sim, adversidades, desafios que são diferentes, que merecem atenção, desde a maternidade no exterior, os relacionamentos que são construídos nessa nova cultura, que, como eu disse, às vezes são relacionamentos interculturais.
0: A Navegantes também trabalha voluntariamente com refugiados no Brasil, com retornados e imigrantes deportados em consequência do endurecimento das políticas migratórias em outros países.
2: Os retornados é algo que aparece sempre no nosso dia a dia, sobretudo no ano de 2025. Eu diria que foi um ano, um dos anos mais desafiadores para a população migrante de modo geral. Nós tivemos o endurecimento de muitas políticas. Nós tivemos inúmeros brasileiros que retornaram dos Estados Unidos para o Brasil. E essas são pessoas que buscam atendimento porque, apesar delas voltarem, elas ainda estão na condição de migrante. E agora migrante no seu próprio país.
0: Vale lembrar que os consulados do Brasil também oferecem assistência aos imigrantes em todo o mundo.
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4: Mudanças climáticas, desmatamento, práticas agrícolas inadequadas, monoculturas. A terra que alimentou a humanidade por tantos séculos agora está sob pressão. Em muitas regiões, os solos estão esgotados e a produtividade despenca. É para tratar desse assunto que acontece até 28 de agosto em Ulaanbaatar, na Mongólia, a principal conferência mundial sobre desertificação e degradação dos solos. A COP17 reúne governos, cientistas, organizações da sociedade civil e representantes do setor privado para discutir estratégias de restauração de terras e adaptação à seca. Intitulada Restaurar as Terras, Restaurar a Esperança, a reunião ocorre em um momento em que cerca de 40% das áreas terrestres do planeta já apresentam algum grau de degradação, afetando diretamente 3,2 bilhões de pessoas. Aproximadamente 100 milhões de hectares de terras férteis e produtivas são perdidos todos os anos em consequência da degradação e da seca, gerando custos econômicos estimados em US$ 880 bilhões anuais. Até 2050, a seca deverá atingir 75% da população mundial, podendo forçar o deslocamento de 700 milhões de pessoas já a partir de 2030 e desencadear uma crise anunciada. O diagnóstico é conhecido e os desafios são imensos, como destaca Tamsir Mibai, do Instituto Senegalês de Pesquisa Agrícola.
5: A COP17 acontece no momento em que a degradação das terras se tornou uma ameaça global, com consequências diretas para a segurança alimentar, a disponibilidade de água e os meios de subsistência de milhões de pessoas.
4: Após uma COP16 sem grandes resultados em Riad há 2 anos, ele afirma que chegou o momento de passar do discurso à ação. Em países de alta renda, a degradação do solo é frequentemente mascarada pelo uso intensivo de insumos, o que acaba agravando ainda mais o problema. Já nos países de baixa renda, particularmente na África subsaariana, os déficits de produtividade e o acesso limitado a insumos tornam as populações extremamente vulneráveis. Segundo a Convenção das Nações Unidas de Combate à Desertificação, a restauração dos solos tem um custo estimado em US$ 1 bilhão por dia, um investimento que traria inúmeros benefícios, destaca Tamsir Mibai.
5: Será preciso restaurar as árvores, os solos e os sistemas agrícolas. Se olharmos para o exemplo do Senegal, temos experiências promissoras. Os resultados mostram que, ao associar a pesquisa, o poder público e outros atores, como as ONGs, é possível restaurar os solos e melhorar a renda das populações.
4: Sandra Rullier, vice-responsável pela Divisão de Agricultura, Desenvolvimento Rural e Biodiversidade da Agência Francesa de Desenvolvimento, explica que esses investimentos no combate à desertificação são rentáveis.
6: Os investimentos necessários são enormes, mas há uma rentabilidade econômica nesses investimentos. São dados da Convenção de Combate à Desertificação que indicam que cada dólar investido na restauração de terras degradadas nos devolve entre 7 e 30 dólares. Ou seja, são investimentos rentáveis para as sociedades e para o planeta. Porque, na prática, investir na saúde das terras é investir na nossa segurança alimentar, é investir no clima, já que, como se sabe, os solos armazenam carbono, e é investir na nossa capacidade de adaptação às mudanças climáticas.
4: O Brasil participa da COP17 com a maior delegação de sua história em uma conferência da ONU para o combate à desertificação, reunindo mais de 100 representantes do governo federal, da comunidade científica, da sociedade civil e do setor privado. O país leva à Mongólia experiências desenvolvidas no semiárido brasileiro, especialmente na Caatinga, o bioma nacional mais vulnerável à degradação dos solos e à desertificação. Cerca de 18% do território brasileiro está em áreas suscetíveis à desertificação, e aproximadamente 39 milhões de pessoas vivem em regiões afetadas pelo avanço desse fenômeno.
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7: Paris, 20 de agosto de 2026. Essas são as principais notícias desta quinta-feira. O ministro iraniano das Relações Exteriores, Abbas Araghchi, criticou nessa manhã o plano de pressão econômica anunciado na véspera pelo presidente americano Donald Trump contra Teherã. Segundo o diplomata iraniano, o chamado Dia D econômico dos Estados Unidos tem o objetivo de desviar a atenção da crise enfrentada por Washington, uma dívida pública sem precedentes que ultrapassou ontem a marca simbólica de 40 bilhões de dólares. Para Araghchi, persistir em políticas condenadas ao fracasso só levará a uma nova derrota americana e à hostilidade dos iranianos. Na rede social Truth Social, Trump também ameaçou qualquer país que apoie instituições financeiras, empresas ou entidades governamentais do Irã, mas não deu detalhes sobre as medidas que pretende aplicar. A Coreia do Norte lançou uma dezena de mísseis balísticos de curto alcance hoje, pouco depois de o Ministério Sul-Coreano da Defesa ter anunciado que Pyongyang possui entre 80 e 120 ogivas nucleares. Esse número é superior ao apresentado na véspera pelo presidente americano Donald Trump, segundo o qual a Coreia do Norte teria 57 armas nucleares muito potentes. O líder republicano também afirmou que pretende se reunir com o dirigente norte-coreano Kim Jong-un antes do final deste ano. Segundo o Wall Street Journal, a reunião poderá ser realizada na próxima viagem de Trump à China, em novembro, para a cúpula da Cooperação Econômica Ásia-Pacífico. Na Ucrânia, bombardeios russos deixaram ao menos 13 mortos em Kiev e arredores na última noite. Segundo o primeiro-ministro ucraniano Sergei Koretsky, o ataque durou quase 9 horas, utilizando dezenas de mísseis e drones. Na capital, prédios residenciais foram danificados, assim como um hospital infantil e uma escola. Em Borispil, nos arredores de Kiev, depósitos de alimentos da Cruz Vermelha foram atingidos. Infraestruturas civis nas regiões de Odessa, no sul da Ucrânia, e Chernihiv, no norte, também foram visadas. O governo espanhol começou a transferir hoje migrantes que permaneciam em acampamentos improvisados nas ruas do enclave de Ceuta para centros temporários de acolhimento, quase 3 semanas depois da entrada de milhares de marroquinos no território. A maior preocupação de Madrid é com cerca de 500 menores migrantes em situação de vulnerabilidade, que chegaram a Ceuta sem pais ou outros adultos responsáveis. Sepamos 11:30 em Paris, 6:30 pelo horário de Brasília. 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
7: Bom dia, sol e 20 graus em Paris, em destaque nesta quinta-feira, 20 de agosto de 2026. Irã classifica de política condenada ao fracasso o plano de pressão econômica contra Teherã. Coreia do Norte lança dezena de mísseis balísticos de curto alcance após anúncio de Donald Trump de encontro com Kim Jong-un. Espanha começa a transferir migrantes acampados nas ruas do enclave de Ceuta para centros de acolhimento. Essas e outras notícias a partir de agora. O ministro iraniano das Relações Exteriores, Abbas Araghchi, criticou nesta quinta-feira na rede social X o plano de pressão econômica anunciado na véspera pelo presidente americano Donald Trump contra Teherã. Segundo o diplomata iraniano, o chamado Dia D econômico dos Estados Unidos tem o objetivo de desviar a atenção da crise enfrentada por Washington, uma dívida pública sem precedentes que ultrapassou na quarta-feira a marca simbólica de US$ 40 bilhões. Para Araghchi, persistir em políticas condenadas ao fracasso só levará a uma nova derrota americana e à hostilidade dos iranianos. Na rede social Truth Social, Trump também ameaçou de imensas consequências econômicas qualquer país que apoie instituições financeiras, empresas, aeroportos ou entidades governamentais no Irã. No entanto, o presidente americano não deu detalhes sobre as medidas que pretende aplicar. O Estreito de Hormuz segue bloqueado pelo regime iraniano. Na quarta-feira, apenas 9 navios atravessaram a região, segundo dados da Capler, empresa que monitora o tráfego marítimo. Antes da guerra, até 140 navios transitavam por dia pelo local. Como alternativa ao bloqueio, a Coreia do Sul anunciou nesta quinta-feira que um navio sul-coreano deve partir no sábado rumo à Europa, passando pelo Ártico. Ambientalistas alertam, no entanto, que se essa travessia for usada com frequência, poderá acelerar o desgaste desse oceano glacial, já ameaçado pelo aquecimento global. A Coreia do Norte lançou uma dezena de mísseis balísticos de curto alcance a partir da região de Pyongyang nesta quinta-feira, pouco depois de o Ministério Sul-Coreano da Defesa ter anunciado que a Coreia do Norte possui entre 80 e 120 ogivas nucleares. Esse número é superior ao apresentado na véspera pelo presidente americano Donald Trump, segundo o qual Pyongyang teria 57 armas nucleares muito potentes. O líder republicano também afirmou que pretende se reunir com o dirigente norte-coreano Kim Jong-un antes do final deste ano. Se esse encontro ocorrer, ele será o primeiro desde a volta de Trump à Casa Branca em 2025. Segundo o jornal Wall Street Journal, a reunião poderá ser realizada na próxima viagem do presidente americano à China, em novembro, para a cúpula da cooperação econômica Ásia-Pacífico. O ministro da Defesa de Israel, Israel Katz, anunciou nesta quinta-feira que o presidente turco, Recep Tayyip Erdogan, está conduzindo a Turquia a aventuras perigosas na Síria. E Katz afirmou ainda que Israel não permitirá que ninguém ameace a sua própria segurança. As relações entre a Turquia e Israel, já deterioradas por trocas de farpas cada vez mais duras sobre a situação na Síria, onde os exércitos dos dois países estão ativos, pioraram ainda mais nessa semana, depois que o exército israelense atacou uma base militar síria próxima à fronteira turca. O presidente libanês Joseph Aoun está em Roma nesta quinta-feira, onde vai se reunir com a primeira-ministra italiana Giorgia Meloni e o presidente italiano Sergio Mattarella para discutir o futuro da Força Interina das Nações Unidas no Líbano, cujo mandato expira no final deste ano. O presidente libanês também deve encontrar o Papa Leão XIV no Vaticano, com quem deve evocar as negociações de paz com Israel. O governo espanhol começou nesta quinta-feira a transferir migrantes que permaneciam em acampamentos improvisados e também nas ruas do enclave espanhol de Ceuta para espaços temporários de acolhimento, quase 3 semanas depois da entrada em massa registrada nos dias 30 e 31 de julho. A maior preocupação do governo espanhol é com cerca de 500 menores migrantes em situação de vulnerabilidade, principalmente meninas. Os detalhes com a nossa correspondente em Madrid, Ana Beatriz Farias.
9: Estamos falando de crianças e adolescentes que chegaram a Ceuta sem pais ou outros adultos responsáveis. A Radio Televisión Española fala em aproximadamente 500 menores, entre meninos e meninas de perfil mais vulnerável, que poderiam ser transferidos com urgência para a Espanha continental. Oficialmente, o governo diz que a prioridade, sempre que for possível e respeitando o interesse superior do menor, é a reunificação familiar. Quando isso não pode ser feito, entram em cena outras formas de proteção. Existe uma preocupação específica com a segurança das meninas e mulheres. O Ministério da Igualdade já havia alertado para o risco extremo de violência física e sexual e de aliciamento por redes de tráfico e exploração entre as mulheres migrantes que estavam nas ruas de Ceuta. E no caso específico das menores, segundo fontes sanitárias ouvidas pela cadena SER, pelo menos 6 meninas foram atendidas após agressões sexuais. Entre os primeiros casos conhecidos, 2 relataram tentativas de estupro e outras 2 apresentavam sinais de terem sido estupradas.
7: Ana Beatriz Farias é correspondente da RFI em Madrid. Em Ulaanbaatar, na Mongólia, a 17ª COP do combate à desertificação entra em seu 4º dia, com o desafio de propor soluções para a degradação dos solos, que afeta 40% da superfície terrestre. Mas as tensões entre os países participantes emergem, principalmente devido aos bloqueios das negociações pela Rússia e Estados Unidos. Desde o retorno de Trump à Casa Branca, Washington abandonou as negociações climáticas. Em entrevista à RFI, o geógrafo Jean-Daniel Cesarot, do Centro de Cooperação Internacional e Pesquisa Agronômica da França, explica as 3 principais questões na mira da delegação americana.
10: Os Estados Unidos blocam sobre 3 sujeitos. Legalidade homem-femme.
11: Os Estados Unidos bloqueiam 3 temas: a igualdade de gênero, a questão da participação das comunidades locais e dos povos originários, ou seja, como melhorar sua representação tanto na convenção quanto nos financiamentos internacionais, e o 3º tema é a sinergia entre clima, biodiversidade e desertificação, que tem o objetivo de aumentar a eficiência e garantir que mais recursos sejam destinados a ações no terreno.
7: Jean-Daniel Cesarot foi entrevistado por Igor Strauss. E novos bombardeios russos deixaram ao menos 13 mortos em Kiev e arredores na última noite. O presidente ucraniano Volodymyr Zelensky acusa Moscou de investir em mísseis balísticos em uma escalada do conflito.
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7: Olá, neste segundo bloco, vamos saber como a imprensa francesa analisa as intenções políticas do ex-ministro da Defesa da Ucrânia, Mikhailo Fedorov, ex-fiel escudeiro de Volodymyr Zelensky, que exige a realização de novas eleições presidenciais. Depois a gente ouve uma reportagem sobre o projeto Navegantes, que oferece ajuda psicológica para imigrantes brasileiras. A gente encerra esse bloco com o Planeta Verde sobre a COP da desertificação na Mongólia, focada na seca que pode atingir 75% da população mundial. Mas antes, no programa Linha Direta, nossa correspondente na Espanha fala da situação de centenas de imigrantes menores do grupo que entrou no enclave de Ceuta no final de julho. Confira.
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11: O governo espanhol começou nesta quinta-feira a transferência de migrantes que permaneciam em acampamentos improvisados e nas ruas de Ceuta para espaços temporários de acolhimento. Isso quase 3 semanas depois da entrada em massa registrada nos dias 30 e 31 de julho. A primeira operação se concentra nas pessoas que estavam na praia de El Trampolim e na região de Loma Colmenar, e está sendo realizada de forma voluntária, segundo o Ministério de Inclusão, Segurança Social e Migrações. A maior parte dos migrantes que conseguiram entrar em Ceuta já deixou a cidade, mas milhares ainda permanecem no território que fica no norte da África, na fronteira com Marrocos. Entre os casos mais delicados estão os menores, que chegaram desacompanhados. Até esta terça-feira, a Polícia Nacional já havia identificado mais de 2.000 menores. O governo espanhol trabalha agora em um plano para levar à Espanha continental cerca de 500 dos menores considerados mais vulneráveis, com especial atenção à situação das meninas. A correspondente da RFI em Madrid, Ana Beatriz Farias, traz os detalhes. Bom dia, Ana Beatriz. Quem são esses menores que podem ser transferidos de Ceuta para a Espanha continental?
9: Olá, bom dia. Estamos falando de crianças e adolescentes que chegaram a Ceuta sem pais ou outros adultos responsáveis. E o perfil dessa crise chama a atenção das autoridades. A ministra da Juventude e Infância, Cira Rego, afirmou que desta vez chegaram mais meninas desacompanhadas e também mais crianças muito pequenas em relação à crise de 2021. A cifra de 500 transferências ainda é provisória, mas tem sido amplamente divulgada pela imprensa nacional. A Radio Televisión Española fala em aproximadamente 500 menores, entre meninos e meninas de perfil mais vulnerável, que poderiam ser transferidos com urgência para a Espanha continental. Já meios como a Cadena Ser e o jornal El País falam especificamente na transferência de cerca de 500 meninas.
11: Agora, Ana Beatriz, por que em meio à crise vivida em Ceuta, o governo quer levar esses menores para a Espanha continental?
9: O objetivo é garantir proteção e condições adequadas de acolhimento. Oficialmente, o governo diz que a prioridade, sempre que for possível e respeitando o interesse superior do menor, é a reunificação familiar. Quando isso não pode ser feito, entram em cena outras formas de proteção. Enquanto o governo define qual alternativa será adotada para cada caso, uma primeira medida já começou a ser posta em prática em Ceuta. Meninas que estavam nas ruas ou em espaços improvisados estão sendo levadas para 6 locais de acolhimento emergencial. Paralelamente, o governo busca uma fórmula para transferir parte dos menores mais vulneráveis para a Espanha continental. Ainda está sendo definido como isso será feito. Entre as possibilidades estão a distribuição entre as comunidades autônomas da Espanha, o acolhimento por famílias e também a transferência para centros administrados por organizações especializadas em proteção da infância. Aqui vale lembrar que a capacidade de acolhimento de menores atribuída à Ceuta é de apenas 29 vagas, muito abaixo da demanda provocada por esta crise. Existe uma preocupação específica com a segurança das meninas e mulheres. O Ministério da Igualdade já havia alertado para o risco extremo de violência física e sexual e de aliciamento por redes de tráfico e exploração entre as mulheres migrantes que estavam nas ruas de Ceuta. E no caso específico das menores, segundo fontes sanitárias ouvidas pela Cadena Ser, pelo menos 6 meninas foram atendidas após agressões sexuais. Entre os primeiros casos conhecidos, 2 relataram tentativas de estupro e outras 2 apresentavam sinais de terem sido estupradas.
11: Bom, em relação à saúde pública, Ana Beatriz, como está a situação? O sistema de saúde em Ceuta está sobrecarregado?
9: De acordo com o Colégio Oficial de Enfermagem de Ceuta, sim. A entidade fala, inclusive, em colapso. Em entrevista publicada nesta quarta-feira pelo Diário Dicen, a presidenta do colégio, Rosa Maria Fuentes Rosas, afirmou que as equipes estão sustentando o sistema com um sobreesforço imenso. Segundo ela, o hospital tem registrado entre 252 e 356 atendimentos por dia, num contexto em que já havia falta de pessoal durante o verão. Há ainda a preocupação epidemiológica. O jornal El País informa que foram registrados mais de 200 casos de gastroenterite aguda, 20 de sarna, 21 de impetigo e 4 de tuberculose. Profissionais no terreno também relatam doenças respiratórias e agravamento de problemas crônicos como diabetes e asma.
11: Muito obrigado, Ana Beatriz Farias, correspondente da RFI em Madrid, que participou do Linha Direta de hoje.
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7: Os principais jornais franceses desta quinta analisam as intenções do ex-ministro da Defesa da Ucrânia, Mikhailo Fedorov, ex-escudeiro do presidente Volodymyr Zelensky. A demissão deste jovem e popular tecnocrata em julho suscitou uma forte revolta na sociedade ucraniana e uma crise no governo. Em um vídeo de 10 minutos publicado no YouTube na terça, Fedorov exige a realização de novas eleições presidenciais, processo bloqueado pela lei marcial em vigor desde o início da invasão russa, em fevereiro de 2022. No entanto, o ex-ministro prega um mecanismo legal e realista para, segundo ele, não deixar Vladimir Putin decidir quando os ucranianos podem escolher seus dirigentes. Para especialistas em política ucraniana, entrevistados pelo jornal Les Echos, Fedorov atravessa um momento decisivo em sua carreira política. Nomeado ministro da Defesa em janeiro, ele tentou reformar as Forças Armadas, fragilizadas por escândalos de corrupção, mas encontrou resistência de Oleksandr Sirski, então comandante-chefe, que teria pressionado Zelensky a demiti-lo. Segundo o Instituto Rating Group, a popularidade de Fedorov passou de 35% antes das manifestações em seu apoio em julho para entre 65% e 68% depois delas. Para o jornal Le Figaro, a emergência de Fedorov como figura política é o maior desafio de Zelensky desde o início da guerra. O diário aponta que, por pressão popular, o presidente ucraniano já demitiu Sirski do comando das Forças Armadas. Por outro lado, Le Figaro acredita ser improvável que Fedorov, que esteve ao lado de Zelensky desde a campanha presidencial de 2019, seja nomeado a qualquer cargo no atual governo.
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0: Apesar da onda anti-imigração que se espalha pelo mundo, o número de brasileiros vivendo no exterior não para de crescer e bateu um novo recorde em 2025. O relatório consular anual do Itamaraty, divulgado no início de julho, contabiliza quase 5,3 milhões de imigrantes do Brasil no ano passado, 110 mil a mais do que em 2024. Com o aumento do fluxo, os pedidos de assistência consular deram um salto de 55%, atingindo 95 mil auxílios no ano passado. As demandas evidenciam a complexidade e a diversidade das situações vividas pelos imigrantes brasileiros. No ano passado, essa realidade foi ainda impactada pelo endurecimento das regras de imigração em vários países, como nos Estados Unidos de Donald Trump, que deportou milhares de brasileiros. Foi para apoiar a diáspora brasileira espalhada pelo mundo que a psicóloga intercultural brasiliense Bárbara Andrade criou, em 2024, a Navegantes.
13: A gente nasce, né, de uma necessidade muito clara que tem a ver com o fato de que a saúde mental, em muitas vezes, em muitos contextos, ela não é priorizada durante o processo migratório. Isso acontece porque um migrante ele tem muitas demandas para se preocupar. Ele tem questões legais, ele tem questões logísticas. E a gente começou a perceber que esse cuidado em saúde, ele não era priorizado.
0: A Navegantes tem uma equipe de 15 psicólogos e oferece atendimento online, sempre em português, em cerca de 40 países. Além das consultas individuais, a comunidade CAIS reúne cerca de 200 mulheres migrantes de língua portuguesa com o objetivo de combater o isolamento e fortalecer redes de apoio. A brasileira Daiane Lopes Vieira, cientista de dados, natural de Vitória, veio para a França há 9 anos para estudar. Começou a trabalhar e ficou. Hoje, ela é casada com um francês e mãe de uma menina de 3 anos. Daiane participou de um encontro da comunidade CAIS.
14: Foi difícil no início, não vou mentir. É bem diferente, porque a cultura muda. Então, para me acostumar a forma de como os franceses trabalham, numa língua diferente. Então, esses 2 primeiros anos foi difícil para me adaptar. Eu me sentia muito, muito sozinha. E aí, quando eu virei mãe, foi difícil de novo. quando eu busquei a ajuda com a comunidade CAIS, foi mais porque eu queria me conectar com mulheres que também eram imigrantes.
0: A paulista Larissa Milato, profissional de marketing, vive fora do Brasil há 13 anos. Depois de passar pela Alemanha, onde teve muitas dificuldades de integração, Larissa mora há pouco mais de um ano em Paris. Ela divide sua vida entre a França e a Arábia Saudita, onde o marido trabalha. Para Larissa, a diferença da Navegantes é o acompanhamento psicológico especializado para brasileiros que vivem no exterior.
15: Como eles têm esse subnicho em se envolverem somente com pacientes que moram fora do Brasil, eles têm muito mais know-how das dificuldades que essa pessoa pode enfrentar, vir a enfrentar, ou também até uma reinserção. Porque muitas psicólogas tradicionais, elas não viveram e nunca viverão o que um imigrante passa.
0: Larissa se sente integrada à cultura francesa, mas um elemento novo está complicando sua vida em Paris.
15: Eu gosto de tudo aqui, eu não estou gostando desse calor. O calor está fora da curva.
0: A catarinense Julia Panazzolo vive na França há 3 anos. Ela morou 2 anos em Paris e recentemente se mudou para Nice com o marido. Formada em Direito e ex-advogada, Júlia redirecionou sua carreira para a área criativa. A experiência migratória trouxe desafios que ela não esperava enfrentar e Júlia buscou ajuda no acompanhamento psicológico da Navegantes.
1: Na minha cabeça, eu achava que eu ia lidar super bem com a migração, porque eu sempre fui uma pessoa que se mudou muito ao longo da vida por conta do trabalho do meu pai. E eu falava, ah, vou tirar de letra, vai ser um pouco mais difícil por conta da língua. Mas quando eu cheguei aqui, a realidade foi outra, assim, para além da língua, tem o clima, as pessoas são mais fechadas, a gente se viu muito sozinha, começando um casamento em outro lugar.
0: As mulheres representam a maior parte da clientela da Navegantes, indica a fundadora Bárbara Andrade.
13: A gente percebe que a busca ela é maior do público feminino, né? As mulheres elas representam quase metade da população migrante. Elas enfrentam, sim, adversidades, desafios que são diferentes, que merecem atenção, desde a maternidade no exterior, os relacionamentos que são construídos nessa nova cultura, que, como eu disse, às vezes são relacionamentos interculturais.
0: A Navegantes também trabalha voluntariamente com refugiados no Brasil, com retornados e imigrantes deportados em consequência do endurecimento das políticas migratórias em outros países.
13: Os retornados é algo que aparece sempre no nosso dia a dia, sobretudo no ano de 2025, eu diria que foi um dos anos mais desafiadores para a população migrante de modo geral. Nós tivemos o endurecimento de muitas políticas, nós tivemos inúmeros brasileiros que retornaram dos Estados Unidos para o Brasil, e essas são pessoas que buscam atendimento porque, apesar delas voltarem, elas ainda estão na condição de migrante, e agora migrante no seu próprio país.
0: Vale lembrar que os consulados do Brasil também oferecem assistência aos imigrantes em todo o mundo.
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4: Mudanças climáticas, desmatamento, práticas agrícolas inadequadas, monoculturas. A terra que alimentou a humanidade por tantos séculos agora está sob pressão. Em muitas regiões, os solos estão esgotados e a produtividade despenca. É para tratar desse assunto que acontece até 28 de agosto em Ulaanbaatar, na Mongólia, a principal conferência mundial sobre desertificação e degradação dos solos. A COP17 reúne governos, cientistas, organizações da sociedade civil e representantes do setor privado para discutir estratégias de restauração de terras e adaptação à seca. Intitulada Restaurar as Terras, Restaurar a Esperança, a reunião ocorre em um momento em que cerca de 40% das áreas terrestres do planeta já apresentam algum grau de degradação, afetando diretamente 3,2 bilhões de pessoas. Aproximadamente 100 milhões de hectares de terras férteis e produtivas são perdidos todos os anos em consequência da degradação e da seca, gerando custos econômicos estimados em US$ 880 bilhões anuais. Até 2050, a seca deverá atingir 75% da população mundial, podendo forçar o deslocamento de 700 milhões de pessoas já a partir de 2030 e desencadear uma crise anunciada. O diagnóstico é conhecido e os desafios são imensos, como destaca Tamsir Mibai, do Instituto Senegalês de Pesquisa Agrícola.
16: A COP17 acontece no momento em que a degradação das terras se tornou uma ameaça global, com consequências diretas para a segurança alimentar, a disponibilidade de água e os meios de subsistência de milhões de pessoas.
4: Após uma COP16 sem grandes resultados em Riad há 2 anos, ele afirma que chegou o momento de passar do discurso à ação. Em países de alta renda, a degradação do solo é frequentemente mascarada pelo uso intensivo de insumos, o que acaba agravando ainda mais o problema. Já nos países de baixa renda, particularmente na África subsaariana, os déficits de produtividade e o acesso limitado a insumos tornam as populações extremamente vulneráveis. Segundo a Convenção das Nações Unidas de Combate à Desertificação, a restauração dos solos tem um custo estimado em US$ 1 bilhão por dia, um investimento que traria inúmeros benefícios, destaca Tamsir Mibai.
16: Será preciso restaurar as árvores, os solos e os sistemas agrícolas. Se olharmos para o exemplo do Senegal, temos experiências promissoras. Os resultados mostram que, ao associar a pesquisa, o poder público e outros atores, como as ONGs, é possível restaurar os solos e melhorar a renda das populações.
4: Sandra Rullier, vice-responsável pela Divisão de Agricultura, Desenvolvimento Rural e Biodiversidade da Agência Francesa de Desenvolvimento, explica que esses investimentos no combate à desertificação são rentáveis.
17: Os investimentos necessários são enormes, mas há uma rentabilidade econômica nesses investimentos. São dados da Convenção de Combate à Desertificação que indicam que cada dólar investido na restauração de terras degradadas nos devolve entre 7 e 30 dólares. Ou seja, são investimentos rentáveis para as sociedades e para o planeta. Porque, na prática, investir na saúde das terras é investir na nossa segurança alimentar, é investir no clima, já que, como se sabe, os solos armazenam carbono, e é investir na nossa capacidade de adaptação às mudanças climáticas.
4: O Brasil participa da COP17 com a maior delegação de sua história em uma conferência da ONU para o combate à desertificação, reunindo mais de 100 representantes do governo federal, da comunidade científica, da sociedade civil e do setor privado. O país leva à Mongólia experiências desenvolvidas no semiárido brasileiro, especialmente na Caatinga, o bioma nacional mais vulnerável à degradação dos solos e à desertificação. Cerca de 18% do território brasileiro está em áreas suscetíveis à desertificação, e aproximadamente 39 milhões de pessoas vivem em regiões afetadas pelo avanço desse fenômeno.
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7: Paris, 20 de agosto de 2026. Essas são as principais notícias desta quinta-feira. O ministro iraniano das Relações Exteriores, Abbas Araghchi, criticou nessa manhã o plano de pressão econômica anunciado na véspera pelo presidente americano Donald Trump contra Teherã. Segundo o diplomata iraniano, o chamado Dia D econômico dos Estados Unidos tem o objetivo de desviar a atenção da crise enfrentada por Washington, uma dívida pública sem precedentes que ultrapassou ontem a marca simbólica de US$ 40 bilhões. Para Araghchi, persistir em políticas condenadas ao fracasso só levará a uma nova derrota americana e à hostilidade dos iranianos. Na rede social Truth Social, Trump também ameaçou qualquer país que apoie instituições financeiras, empresas ou entidades governamentais do Irã, mas não deu detalhes sobre as medidas que pretende aplicar. A Coreia do Norte lançou uma dezena de mísseis balísticos de curto alcance hoje, pouco depois de o Ministério Sul-Coreano da Defesa ter anunciado que Pyongyang possui entre 80 e 120 ogivas nucleares. Esse número é superior ao apresentado na véspera pelo presidente americano Donald Trump, segundo o qual a Coreia do Norte teria 57 armas nucleares muito potentes. O líder republicano também afirmou que pretende se reunir com o dirigente norte-coreano Kim Jong-un antes do final deste ano. Segundo o Wall Street Journal, a reunião poderá ser realizada na próxima viagem de Trump à China, em novembro, para a cúpula da cooperação econômica Ásia-Pacífico. Na Ucrânia, bombardeios russos deixaram ao menos 13 mortos em Kiev e arredores na última noite. Segundo o primeiro-ministro ucraniano Sergei Koretsky, o ataque durou quase 9 horas, utilizando dezenas de mísseis e drones. Na capital, prédios residenciais foram danificados, assim como um hospital infantil e uma escola. Em Boryspil, nos arredores de Kiev, depósitos de alimentos da Cruz Vermelha foram atingidos. Infraestruturas civis nas regiões de Odessa, no sul da Ucrânia, e Chernihiv, no norte, também foram visadas. O governo espanhol começou a transferir hoje imigrantes que permaneciam em acampamentos improvisados nas ruas do enclave de Ceuta para centros temporários de acolhimento, quase 3 semanas depois da entrada de milhares de marroquinos no território. A maior preocupação de Madrid é com cerca de 500 menores migrantes em situação de vulnerabilidade, que chegaram a Ceuta sem pais ou outros adultos responsáveis. Onze horas e 30 minutos em Paris, 6:30 pelo horário de Brasília. 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
7: Bom dia, sol e 20 graus em Paris, em destaque nesta quinta-feira, 20 de agosto de 2026. Irã classifica de política condenada ao fracasso o plano de pressão econômica contra Teherã. Coreia do Norte lança dezena de mísseis balísticos de curto alcance após anúncio de Donald Trump de encontro com Kim Jong-un. Espanha começa a transferir migrantes acampados nas ruas do enclave de Ceuta para centros de acolhimento. Essas e outras notícias a partir de agora. O ministro iraniano das Relações Exteriores, Abbas Araghchi, criticou nesta quinta-feira na rede social X o plano de pressão econômica anunciado na véspera pelo presidente americano Donald Trump contra Teherã. Segundo o diplomata iraniano, o chamado Dia D econômico dos Estados Unidos tem o objetivo de desviar a atenção da crise enfrentada por Washington, uma dívida pública sem precedentes que ultrapassou na quarta-feira a marca simbólica de US$ 40 bilhões. Para Araghchi, persistir em políticas condenadas ao fracasso só levará a uma nova derrota americana e à hostilidade dos iranianos. Na rede social Truth Social, Trump também ameaçou de imensas consequências econômicas qualquer país que apoie instituições financeiras, empresas, aeroportos ou entidades governamentais no Irã. No entanto, o presidente americano não deu detalhes sobre as medidas que pretende aplicar. O Estreito de Hormuz segue bloqueado pelo regime iraniano. Na quarta-feira, apenas 9 navios atravessaram a região, segundo dados da Capler, empresa que monitora o tráfego marítimo. Antes da guerra, até 140 navios transitavam por dia pelo local. Como alternativa ao bloqueio, a Coreia do Sul anunciou nessa quinta-feira que um navio sul-coreano deve partir no sábado rumo à Europa, passando pelo Ártico. Ambientalistas alertam, no entanto, que se essa travessia for usada com frequência, poderá acelerar o desgaste desse oceano glacial, já ameaçado pelo aquecimento global. A Coreia do Norte lançou uma dezena de mísseis balísticos de curto alcance a partir da região de Pyongyang nessa quinta-feira, pouco depois de o Ministério Sul-Coreano da Defesa ter anunciado que a Coreia do Norte possui entre 80 e 120 ogivas nucleares. Esse número é superior ao apresentado na véspera pelo presidente americano Donald Trump, segundo o qual Pyongyang teria 57 armas nucleares muito potentes. O líder republicano também afirmou que pretende se reunir com o dirigente norte-coreano Kim Jong-un antes do final deste ano. Se esse encontro ocorrer, ele será o primeiro desde a volta de Trump à Casa Branca em 2025. Segundo o jornal Wall Street Journal, a reunião poderá poderá ser realizada na próxima viagem do presidente americano à China, em novembro, para a cúpula da cooperação econômica Ásia-Pacífico. O ministro da Defesa de Israel, Israel Katz, anunciou nesta quinta-feira que o presidente turco, Recep Tayyip Erdogan, está conduzindo a Turquia a aventuras perigosas na Síria. E Katz afirmou ainda que Israel não permitirá que ninguém ameace a sua própria segurança. As relações entre a Turquia e Israel, já deterioradas por trocas de farpas cada vez mais duras sobre a situação na Síria, onde os exércitos dos dois países estão ativos, pioraram ainda mais nessa semana, depois que o exército israelense atacou uma base militar síria próxima à fronteira turca. O presidente libanês Joseph Aoun está em Roma nesta quinta-feira, onde vai se reunir com a primeira-ministra italiana Giorgia Meloni e o presidente italiano Sergio Mattarella para discutir o futuro da Força Interina das Nações Unidas no Líbano, cujo mandato expira no final deste ano. O presidente libanês também deve encontrar o Papa Leão XIV no Vaticano, com quem deve evocar as negociações de paz com Israel. O governo espanhol começou nesta quinta-feira a transferir migrantes que permaneciam em acampamentos improvisados e também nas ruas do enclave espanhol de Ceuta para espaços temporários de acolhimento, quase 3 semanas depois da entrada em massa registrada nos dias 30 e 31 de julho. A maior preocupação do governo espanhol é com cerca de 500 menores migrantes em situação de vulnerabilidade, principalmente meninas. Os detalhes com a nossa correspondente em Madrid, Ana Beatriz Farias.
9: Estamos falando de crianças e adolescentes que chegaram a Ceuta sem pais ou outros adultos responsáveis. A Radio Televisión Española fala em aproximadamente 500 menores, entre meninos e meninas de perfil mais vulnerável, que poderiam ser transferidos com urgência para a Espanha continental. Oficialmente, o governo diz que a prioridade, sempre que for possível e respeitando o interesse superior do menor, é a reunificação familiar. Quando isso não pode ser feito, entram em cena outras formas de proteção. Existe uma preocupação específica com a segurança das meninas e mulheres. O Ministério da Igualdade já havia alertado para o risco extremo de violência física e sexual e de aliciamento por redes de tráfico e exploração entre as mulheres migrantes que estavam nas ruas de Ceuta. E no caso específico das menores, segundo fontes sanitárias ouvidas pela cadena SER, pelo menos 6 meninas foram atendidas após agressões sexuais. Entre os primeiros casos conhecidos, 2 relataram tentativas de estupro e outras 2 apresentavam sinais de terem sido estupradas.
7: Ana Beatriz Farias é correspondente da RFI em Madrid. Em Ulaanbaatar, na Mongólia, a 17ª COP do combate à desertificação entra em seu 4º dia, com o desafio de propor soluções para a degradação dos solos, que afeta 40% da superfície terrestre. Mas as tensões entre os países participantes emergem, principalmente devido aos bloqueios das negociações pela Rússia e Estados Unidos. Desde o retorno de Trump à Casa Branca, Washington abandonou as negociações climáticas. Em entrevista à RFI, o geógrafo Jean-Daniel Cesarot, do Centro de Cooperação Internacional e Pesquisa Agronômica da França, explica as 3 principais questões na mira da delegação americana.
10: Os Estados Unidos bloqueiam sobre 3 sujeitos: legalidade homem-femme.
11: Os Estados Unidos bloqueiam 3 temas: a igualdade de gênero, a questão da participação das comunidades locais e dos povos originários, ou seja, como melhorar sua representação tanto na convenção quanto nos financiamentos internacionais, e o 3º tema é a sinergia entre clima, biodiversidade e desertificação, que tem o objetivo de aumentar a eficiência e garantir que mais recursos sejam destinados a ações no terreno.
7: Jean-Daniel Cesarot foi entrevistado por Igor Strauss. E novos bombardeios russos deixaram ao menos 13 mortos em Kiev e arredores na última noite. O presidente ucraniano Volodymyr Zelensky acusa Moscou de investir em mísseis balísticos em uma escalada do conflito.
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7: Olá, neste segundo bloco, vamos saber como a imprensa francesa analisa as intenções políticas do ex-ministro da Defesa da Ucrânia, Mikhailo Fedorov, ex-fiel escudeiro de Volodymyr Zelensky, que exige a realização de novas eleições presidenciais. Depois a gente ouve uma reportagem sobre o projeto Navegantes, que oferece ajuda psicológica para imigrantes brasileiras. A gente encerra esse bloco com o Planeta Verde sobre a COP da desertificação na Mongólia, focada na seca que pode atingir 75% da população mundial. Mas antes, no programa Linha Direta, nossa correspondente na Espanha fala da situação de centenas de imigrantes menores do grupo que entrou no enclave de Ceuta no final de julho. Confira.
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18: Elcio Ramalho.
11: O governo espanhol começou nesta quinta-feira a transferência de migrantes que permaneciam em acampamentos improvisados e nas ruas de Ceuta para espaços temporários de acolhimento. Isso quase 3 semanas depois da entrada em massa registrada nos dias 30 e 31 de julho. A primeira operação se concentra nas pessoas que estavam na praia de El Trampolín e na região de Loma Colmenar, e está sendo realizada de forma voluntária, segundo o Ministério de Inclusão, Segurança Social e Migrações. A maior parte dos migrantes que conseguiram entrar em Ceuta já deixou a cidade, mas milhares ainda permanecem no território que fica no norte da África, na fronteira com Marrocos. Entre os casos mais delicados estão os menores, que chegaram desacompanhados. Até esta terça-feira, a Polícia Nacional já havia identificado mais de 2 mil menores. O governo espanhol trabalha agora em um plano para levar à Espanha continental cerca de 500 dos menores considerados mais vulneráveis, com especial atenção à situação das meninas. A correspondente da RFI em Madrid, Ana Beatriz Farias, traz os detalhes. Bom dia, Ana Beatriz. Quem são esses menores que podem ser transferidos de Ceuta para a Espanha continental?
9: Olá, bom dia. Estamos falando de crianças e adolescentes que chegaram a Ceuta sem pais ou outros adultos responsáveis. E o perfil dessa crise chama a atenção das autoridades. A ministra da Juventude e Infância, Cira Rego, afirmou que desta vez chegaram mais meninas desacompanhadas e também mais crianças muito pequenas em relação à crise de 2021. A cifra de 500 transferências ainda é provisória, mas tem sido amplamente divulgada pela imprensa nacional. A Radio Televisión Española fala em aproximadamente 500 menores, entre meninos e meninas de perfil mais vulnerável, que poderiam ser transferidos com urgência para a Espanha continental. Já meios como a Cadena Ser e o jornal El País falam especificamente na transferência de cerca de 500 meninas.
11: Agora, Ana Beatriz, por que em meio à crise vivida em Ceuta, o governo quer levar esses menores para a Espanha continental?
9: O objetivo é garantir proteção e condições adequadas de acolhimento. Oficialmente, o governo diz que a prioridade, sempre que for possível e respeitando o interesse superior do menor, é a reunificação familiar. Quando isso não pode ser feito, entram em cena outras formas de proteção. Enquanto o governo define qual alternativa será adotada para cada caso, uma primeira medida já começou a ser posta em prática em Ceuta. Meninas que estavam nas ruas ou em espaços improvisados estão sendo levadas para 6 locais de acolhimento emergencial. Paralelamente, o governo busca uma fórmula para transferir parte dos menores mais vulneráveis para a Espanha continental. Ainda está sendo definido como isso será feito. Entre as possibilidades estão a distribuição entre as comunidades autônomas da Espanha, o acolhimento por famílias e também a transferência para centros administrados por organizações especializadas em proteção da infância. Aqui vale lembrar que a capacidade de acolhimento de menores atribuída à Ceuta é de apenas 29 vagas, muito abaixo da demanda provocada por esta crise. Existe uma preocupação específica com a segurança das meninas e mulheres. O Ministério da Igualdade já havia alertado para o risco extremo de violência física e sexual e de aliciamento por redes de tráfico e exploração entre as mulheres migrantes que estavam nas ruas de Ceuta. E no caso específico das menores, segundo fontes sanitárias ouvidas pela Cadena Ser, pelo menos 6 meninas foram atendidas após agressões sexuais. Entre os primeiros casos conhecidos, 2 relataram tentativas de estupro e outras 2 apresentavam sinais de terem sido estupradas.
11: Bom, em relação à saúde pública, Ana Beatriz, como está a situação? O sistema de saúde em Ceuta está sobrecarregado?
9: De acordo com o Colégio Oficial de Enfermagem de Ceuta, sim. A entidade fala, inclusive, em colapso. Em entrevista publicada nesta quarta-feira pelo Diário Dicen, a presidenta do colégio, Rosa Maria Fuentes Rosas, afirmou que as equipes estão sustentando o sistema com um sobreesforço imenso. Segundo ela, o hospital tem registrado entre 252 e 356 atendimentos por dia, num contexto em que já havia falta de pessoal durante o verão. Há ainda a preocupação epidemiológica. O jornal El País informa que foram registrados mais de 200 casos de gastroenterite aguda, 20 de sarna, 21 de impetigo e 4 de tuberculose. Profissionais no terreno também relatam doenças respiratórias e agravamento de problemas crônicos como diabetes e asma.
16: Muito obrigado, Ana Beatriz Farias, correspondente da RFI em Madrid, que participou do Linha Direta de hoje.
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7: Os principais jornais franceses desta quinta analisam as intenções do ex-ministro da Defesa da Ucrânia, Mikhailo Fedorov, ex-escudeiro do presidente Volodymyr Zelensky. A demissão deste jovem e popular tecnocrata em julho suscitou uma forte revolta na sociedade ucraniana e uma crise no governo. Em um vídeo de 10 minutos publicado no YouTube na terça, Fedorov exige a realização de novas eleições presidenciais, processo bloqueado pela lei marcial em vigor desde o início da invasão russa, em fevereiro de 2022. No entanto, o ex-ministro prega um mecanismo legal e realista para, segundo ele, não deixar Vladimir Putin decidir quando os ucranianos podem escolher seus dirigentes. Para especialistas em política ucraniana, entrevistados pelo jornal Les Echos, Fedorov atravessa um momento decisivo em sua carreira política. Nomeado ministro da Defesa em janeiro, ele tentou reformar as Forças Armadas, fragilizadas por escândalos de corrupção, mas encontrou resistência de Oleksandr Sirski, então comandante-chefe, que teria pressionado Zelensky a demiti-lo. Segundo o Instituto Rating Group, a popularidade de Fedorov passou de 35% antes das manifestações em seu apoio de Oleksandr Sirski, então comandante-chefe, que teria pressionado Zelensky a demiti-lo. Segundo o Instituto Rating Group, a popularidade de Fedorov passou de 35% antes das manifestações em seu apoio em julho para entre 65%

0: Regras de imigração em vários países, como nos Estados Unidos de Donald Trump, que deportou milhares de brasileiros. Foi para apoiar a diáspora brasileira espalhada pelo mundo que a psicóloga intercultural brasiliense Bárbara Andrade criou, em 2024, a Navegantes.
1: A gente nasce, né, de uma necessidade muito clara que tem a ver com o fato de que a saúde mental, em muitas vezes, em muitos contextos, ela não é priorizada durante o processo migratório. Isso acontece porque o migrante ele tem muitas demandas para se preocupar. Ele tem questões legais, ele tem questões logísticas. E a gente começou a perceber que esse cuidado em saúde, ele não era priorizado.
0: A Navegantes tem uma equipe de 15 psicólogos e oferece atendimento online, sempre em português, em cerca de 40 países. Além das consultas individuais, a comunidade CAIS reúne cerca de 200 mulheres migrantes de língua portuguesa com o objetivo de combater o isolamento e fortalecer redes de apoio. A brasileira Daiane Lopes Vieira, cientista de dados, natural de Vitória, veio para a França há 9 anos para estudar. Começou a trabalhar e ficou. Hoje, ela é casada com um francês e mãe de uma menina de 3 anos. Daiane participou de um encontro da comunidade CAIS.
2: Foi difícil no início, não vou mentir. É bem diferente, porque a cultura muda. Então, para me acostumar a forma de como os franceses trabalham, é, numa língua diferente. Então, esses 2 primeiros anos foi difícil para me adaptar. Eu me sentia muito, muito sozinha. E aí, quando eu virei mãe, foi difícil de novo. Quando eu busquei a ajuda com a comunidade CAIS, foi mais porque eu queria me conectar com mulheres que também eram imigrantes.
0: A paulista Larissa Milato, profissional de marketing, vive fora do Brasil há 13 anos. Depois de passar pela Alemanha, onde teve muitas dificuldades de integração, Larissa mora há pouco mais de 1 ano em Paris. Ela divide sua vida entre a França e a Arábia Saudita, onde o marido trabalha. Para Larissa, a diferença da Navegantes é o acompanhamento psicológico especializado para brasileiros que vivem no exterior.
3: Como eles têm esse subnicho em se envolverem somente com pacientes que moram fora do Brasil, eles têm muito mais know-how das dificuldades que essa pessoa pode enfrentar, vir a enfrentar, ou também até uma reinserção. Porque muitas psicólogas tradicionais, elas não viveram e nunca viverão o que um imigrante passa.
0: Larissa se sente integrada à cultura francesa, mas um elemento novo está complicando sua vida em Paris.
3: Eu gosto de tudo aqui, eu não estou gostando desse calor. O calor está fora da curva.
0: A catarinense Júlia Panazzolo vive na França há 3 anos. Ela morou 2 anos em Paris e recentemente se mudou para Nice com o marido. Formada em Direito e ex-advogada, Júlia redirecionou sua carreira para a área criativa. A experiência migratória trouxe desafios que ela não esperava enfrentar e Júlia buscou ajuda no acompanhamento psicológico da Navegantes.
4: Na minha cabeça, eu achava que eu ia lidar super bem com a migração, porque eu sempre fui uma pessoa que se mudou muito ao longo da vida por conta do trabalho do meu pai. E eu falava, ah, vou tirar de letra, vai ser um pouco mais difícil por conta da língua. Mas quando eu cheguei aqui, a realidade foi outra, assim, para além da língua, tem o clima, as pessoas são mais fechadas, a gente se viu muito sozinha, começando um casamento em outro lugar.
0: As mulheres representam a maior parte da clientela da Navegantes, indica a fundadora Bárbara Andrade.
1: A gente percebe que a busca ela é maior do público feminino, né? As mulheres elas representam quase metade da população migrante. Elas enfrentam, sim, adversidades, desafios que são diferentes, que merecem atenção, desde a maternidade no exterior, os relacionamentos que são construídos nessa nova cultura, que, como eu disse, às vezes são relacionamentos interculturais.
0: A Navegantes também trabalha voluntariamente com refugiados no Brasil, com retornados e imigrantes deportados em consequência do endurecimento das políticas migratórias em outros países.
1: Os retornados é algo que aparece sempre no nosso dia a dia, sobretudo no ano de 2025. Eu diria que foi um dos anos mais desafiadores para a população migrante de modo geral. Nós tivemos o endurecimento de muitas políticas. Nós tivemos inúmeros brasileiros que retornaram dos Estados Unidos para o Brasil. E essas são pessoas que buscam atendimento porque, apesar delas voltarem, elas ainda estão na condição de migrante. E agora migrante no seu próprio país.
0: Vale lembrar que os consulados do Brasil também oferecem assistência aos imigrantes em todo o mundo.
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1: Mudanças climáticas, desmatamento, práticas agrícolas inadequadas, monoculturas. A terra que alimentou a humanidade por tantos séculos agora está sob pressão. Em muitas regiões, os solos estão esgotados e a produtividade despenca. É para tratar desse assunto que acontece até 28 de agosto em Ulaanbaatar, na Mongólia, a principal conferência mundial sobre desertificação e degradação dos solos. A COP17 reúne governos, cientistas, organizações da sociedade civil e representantes do setor privado para discutir estratégias de restauração de terras e adaptação à seca. Intitulada Restaurar as Terras, Restaurar a Esperança, a reunião ocorre em um momento em que cerca de 40% das áreas terrestres do planeta já apresentam algum grau de degradação, afetando diretamente 3,2 bilhões de pessoas. Aproximadamente 100 milhões de hectares de terras férteis e produtivas são perdidos todos os anos em consequência da degradação e da seca, gerando custos econômicos estimados em 880 bilhões de dólares anuais. Até 2050, a seca deverá atingir 75% da população mundial, podendo forçar o deslocamento de 700 milhões de pessoas já a partir de 2030, e desencadear uma crise anunciada. O diagnóstico é conhecido e os desafios são imensos, como destaca Tamsir Mibai, do Instituto Senegalês de Pesquisa Agrícola.
2: A COP17 acontece no momento em que a degradação das terras se tornou uma ameaça global, com consequências diretas para a segurança alimentar, a disponibilidade de água e os meios de subsistência de milhões de pessoas.
1: Após uma COP16 sem grandes resultados em Riad há 2 anos, ele afirma que chegou o momento de passar do discurso à ação. Em países de alta renda, a degradação do solo é frequentemente mascarada pelo uso intensivo de insumos, o que acaba agravando ainda mais o problema. Já nos países de baixa renda, particularmente na África subsaariana, os déficits de produtividade e o acesso limitado a insumos tornam as populações extremamente vulneráveis. Segundo a Convenção das Nações Unidas de Combate à Desertificação, a restauração dos solos tem um custo estimado em US$ 1 bilhão por dia, um investimento que traria inúmeros benefícios, destaca Tamsir Mibai.
2: Será preciso restaurar as árvores, os solos e os sistemas agrícolas. Se olharmos para o exemplo do Senegal, temos experiências promissoras. Os resultados mostram que, ao associar a pesquisa, o poder público e outros atores, como as ONGs, é possível restaurar os solos e melhorar a renda das populações.
1: Sandra Rullier, vice-responsável pela Divisão de Agricultura, Desenvolvimento Rural e Biodiversidade da Agência Francesa de Desenvolvimento, explica que esses investimentos no combate à desertificação são rentáveis.
3: Os investimentos necessários são enormes, mas há uma rentabilidade econômica nesses investimentos. São dados da Convenção de Combate à Desertificação que indicam que cada dólar investido na restauração de terras degradadas nos devolve entre 7 e 30 dólares. Ou seja, são investimentos rentáveis para as sociedades e para o planeta. Porque, na prática, investir na saúde das terras é investir na nossa segurança alimentar, é investir no clima, já que, como se sabe, os solos armazenam carbono, e é investir na nossa capacidade de adaptação às mudanças climáticas.
1: O Brasil participa da COP17 com a maior delegação de sua história em uma conferência da ONU para o combate à desertificação, reunindo mais de 100 representantes do governo federal, da comunidade científica, da sociedade civil e do setor privado. O país leva à Mongólia experiências desenvolvidas no semiárido brasileiro, especialmente na Caatinga, o bioma nacional mais vulnerável à degradação dos solos e à desertificação. Cerca de 18% do território brasileiro está em áreas suscetíveis à desertificação, e aproximadamente 39 milhões de pessoas vivem em regiões afetadas pelo avanço desse fenômeno.
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4: Paris, 20 de agosto de 2026. Essas são as principais notícias desta quinta-feira. O ministro iraniano das Relações Exteriores, Abbas Araghchi, criticou nessa manhã o plano de pressão econômica anunciado na véspera pelo presidente americano Donald Trump contra Teherã. Segundo o diplomata iraniano, o chamado Dia D econômico dos Estados Unidos tem o objetivo de desviar a atenção da crise enfrentada por Washington, uma dívida pública sem precedentes que ultrapassou ontem a marca simbólica de 40 bilhões de dólares. Para Araghchi, persistir em políticas condenadas ao fracasso só levará a uma nova derrota americana e à hostilidade dos iranianos. Na rede social Truth Social, Trump também ameaçou qualquer país que apoie instituições financeiras, empresas ou entidades governamentais do Irã, mas não deu detalhes sobre as medidas que pretende aplicar. A Coreia do Norte lançou uma dezena de mísseis balísticos de curto alcance hoje, pouco depois de o Ministério Sul-Coreano da Defesa ter anunciado que Pyongyang possui entre 80 e 120 ogivas nucleares. Esse número é superior ao apresentado na véspera pelo presidente americano Donald Trump, segundo o qual a Coreia do Norte teria 57 armas nucleares muito potentes. O líder republicano também afirmou que pretende se reunir com o dirigente norte-coreano Kim Jong-un antes do final deste ano. Segundo o Wall Street Journal, a reunião poderá ser realizada na próxima viagem de Trump à China, em novembro, para a cúpula da cooperação econômica Ásia-Pacífico. Na Ucrânia, bombardeios russos deixaram ao menos 13 mortos em Kiev e arredores na última noite. Segundo o primeiro-ministro ucraniano Sergei Koretsky, o ataque durou quase 9 horas, utilizando dezenas de mísseis e drones. Na capital, prédios residenciais foram danificados, assim como um hospital infantil e uma escola. Em Borispil, nos arredores de Kiev, depósitos de alimentos da Cruz Vermelha foram atingidos. Infraestruturas civis nas regiões de Odessa, no sul da Ucrânia, e Chernihiv, no norte, também foram visadas. O governo espanhol começou a transferir hoje imigrantes que permaneciam em acampamentos improvisados nas ruas do enclave de Ceuta para centros temporários de acolhimento, quase 3 semanas depois da entrada de milhares de marroquinos no território. A maior preocupação de Madrid é com cerca de 500 menores migrantes em situação de vulnerabilidade, que chegaram a Ceuta sem pais ou outros adultos responsáveis. Onze horas e 30 minutos em Paris, 6:30 pelo horário de Brasília. 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
4: Bom dia, sol e 20 graus em Paris, em destaque nesta quinta-feira, 20 de agosto de 2026. Irã classifica de política condenada ao fracasso o plano de pressão econômica contra Teherã. Coreia do Norte lança dezena de mísseis balísticos de curto alcance após anúncio de Donald Trump de encontro com Kim Jong-un. Espanha começa a transferir migrantes acampados nas ruas do enclave de Ceuta para centros de acolhimento. Essas e outras notícias a partir de agora. O ministro iraniano das Relações Exteriores, Abbas Araghchi, criticou nessa quinta-feira na rede social X o plano de pressão econômica anunciado na véspera pelo presidente americano Donald Trump contra Teherã. Segundo o diplomata iraniano, o chamado Dia D econômico dos Estados Unidos tem o objetivo de desviar a atenção da crise enfrentada por Washington, uma dívida pública sem precedentes que ultrapassou na quarta-feira a marca simbólica de 40 bilhões de dólares. Para Aragchi, persistir em políticas condenadas ao fracasso só levará a uma nova derrota americana e à hostilidade dos iranianos. Na rede social Truth Social, Trump também ameaçou de imensas consequências econômicas qualquer país que apoie instituições financeiras, empresas, aeroportos ou entidades governamentais no Irã. No entanto, o presidente americano não deu detalhes sobre as medidas que pretende aplicar. O Estreito de Hormuz segue bloqueado pelo regime iraniano. Na quarta-feira, apenas 9 navios atravessaram a região, segundo dados da Kapler, empresa que monitora o tráfego marítimo. Antes da guerra, até 140 navios transitavam por dia pelo local. Como alternativa ao bloqueio, a Coreia do Sul anunciou nesta quinta-feira que um navio sul-coreano deve partir no sábado rumo à Europa, passando pelo Ártico. Ambientalistas alertam, no entanto, que se essa travessia for usada com frequência, poderá acelerar o desgaste desse oceano glacial, já ameaçado pelo aquecimento global. A Coreia do Norte lançou uma dezena de mísseis balísticos de curto alcance a partir da região de Pyongyang nesta quinta-feira, pouco depois de o Ministério Sul-Coreano da Defesa ter anunciado que a Coreia do Norte possui entre 80 e 120 ogivas nucleares. Esse número é superior ao apresentado na véspera pelo presidente americano Donald Trump, segundo o qual Pyongyang teria 57 armas nucleares muito potentes. O líder republicano também afirmou que pretende se reunir com o dirigente norte-coreano Kim Jong-un antes do final deste ano. Se esse encontro ocorrer, ele será o primeiro desde a volta de Trump à Casa Branca em 2025. Segundo o jornal Wall Street Journal, a reunião poderá ser realizada na próxima viagem do presidente americano à China, em novembro, para a cúpula da cooperação econômica Ásia-Pacífico. O ministro da Defesa de Israel, Israel Katz, anunciou nesta quinta-feira que o presidente turco, Recep Tayyip Erdogan, está conduzindo a Turquia a aventuras perigosas na Síria. E Katz afirmou ainda que Israel não permitirá que ninguém ameace a sua própria segurança. As relações entre a Turquia e Israel, já deterioradas por trocas de farpas cada vez mais duras sobre a situação na Síria, onde os exércitos dos dois países estão ativos, pioraram ainda mais nessa semana, depois que o exército israelense atacou uma base militar síria próxima à fronteira turca. O presidente libanês Josef Aoun está em Roma nesta quinta-feira, onde vai se reunir com a primeira-ministra italiana Giorgia Meloni e o presidente italiano Sergio Mattarella para discutir o futuro da Força Interina das Nações Unidas no Líbano, cujo mandato expira no final deste ano. O presidente libanês também deve encontrar o Papa Leão XIV no Vaticano, com quem deve evocar as negociações de paz com Israel. O governo espanhol começou nesta quinta-feira a transferir migrantes que permaneciam em acampamentos improvisados e também nas ruas do enclave espanhol de Ceuta para espaços temporários de acolhimento, quase 3 semanas depois da entrada em massa registrada nos dias 30 e 31 de julho. A maior preocupação do governo espanhol é com cerca de 500 menores migrantes em situação de vulnerabilidade, principalmente meninas. Os detalhes com a nossa correspondente em Madrid, Ana Beatriz Farias.
6: Estamos falando de crianças e adolescentes que chegaram a Ceuta sem pais ou outros adultos responsáveis. A Radio Televisión Española fala em aproximadamente 500 menores, entre meninos e meninas de perfil mais vulnerável, que poderiam ser transferidos com urgência para a Espanha continental. Oficialmente, o governo diz que a prioridade, sempre que for possível e respeitando o interesse superior do menor, é a reunificação familiar. Quando isso não pode ser feito, entram em cena outras formas de proteção. Existe uma preocupação específica com a segurança das meninas e mulheres. O Ministério da Igualdade já havia alertado para o risco extremo de violência física e sexual e de aliciamento por redes de tráfico e exploração entre as mulheres migrantes que estavam nas ruas de Ceuta. E no caso específico das menores, segundo fontes sanitárias ouvidas pela cadena SER, pelo menos 6 meninas foram atendidas após agressões sexuais. Entre os primeiros casos conhecidos, 2 relataram tentativas de estupro e outras 2 apresentavam sinais de terem sido estupradas.
4: Ana Beatriz Farias é correspondente da RFI em Madrid. Em Ulaanbaatar, na Mongólia, a 17ª COP do combate à desertificação entra em seu quarto dia, com o desafio de propor soluções para a degradação dos solos, que afeta 40% da superfície terrestre. Mas as tensões entre os países participantes emergem, principalmente devido aos bloqueios das negociações pela Rússia e Estados Unidos. Desde o retorno de Trump à Casa Branca, Washington abandonou as negociações climáticas. Em entrevista à RFI, o geógrafo Jean-Daniel Cesarro, do Centro de Cooperação Internacional e Pesquisa Agronômica da França, explica as três principais questões na mira da delegação americana.
7: Os Estados Unidos blocam sobre três sujeitos: legalidade homem-femme.
8: Os Estados Unidos bloqueiam três temas: a igualdade de gênero, a questão da participação das comunidades locais e dos povos originários, ou seja, como melhorar sua representação tanto na convenção quanto nos financiamentos internacionais, e o terceiro tema é a sinergia entre clima, biodiversidade e desertificação, que tem o objetivo de aumentar a eficiência e garantir que mais recursos sejam destinados a ações no terreno.
4: Jean-Daniel Cesarro foi entrevistado por Eagle Stross. E novos bombardeios russos deixaram ao menos 13 mortos em Kiev e arredores na última noite. O presidente ucraniano Volodymyr Zelensky acusa Moscou de investir em mísseis balísticos em uma escalada do conflito.
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4: Olá, neste segundo bloco, vamos saber como a imprensa francesa analisa as intenções políticas do ex-ministro da Defesa da Ucrânia, Mikhailo Fedorov, ex-fiel escudeiro de Volodymyr Zelensky, que exige a realização de novas eleições presidenciais. Depois a gente ouve uma reportagem sobre o projeto Navegantes, que oferece ajuda psicológica para imigrantes brasileiras. A gente encerra esse bloco com o Planeta Verde sobre a COP da desertificação na Mongólia, focada na seca que pode atingir 75% da população mundial. Mas antes, no programa Linha Direta, nossa correspondente na Espanha fala da situação de centenas de imigrantes menores do grupo que entrou no enclave de Ceuta no final de julho. Confira.
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10: Elcio Ramalho.
8: O governo espanhol começou nesta quinta-feira a transferência de migrantes que permaneciam em acampamentos improvisados e nas ruas de Ceuta para espaços temporários de acolhimento. Isso quase três semanas depois da entrada em massa registrada nos dias 30 e 31 de julho. A primeira operação se concentra nas pessoas que estavam na praia de El Trampolín e na região de Loma Colmenar, e está sendo realizada de forma voluntária, segundo o Ministério de Inclusão, Segurança Social e Migrações. A maior parte dos migrantes que conseguiram entrar em Ceuta já deixou a cidade, mas milhares ainda permanecem no território que fica no norte da África, na fronteira com Marrocos. Entre os casos mais delicados estão os menores, que chegaram desacompanhados. Até esta terça-feira, a Polícia Nacional já havia identificado mais de 2 mil menores. O governo espanhol trabalha agora em um plano para levar à Espanha continental cerca de 500 dos menores considerados mais vulneráveis, com especial atenção à situação das meninas. A correspondente da RFI em Madrid, Ana Beatriz Farias, traz os detalhes. Bom dia, Ana Beatriz. Quem são esses menores que podem ser transferidos de Ceuta para a Espanha continental?
6: Olá, bom dia. Estamos falando de crianças e adolescentes que chegaram a Ceuta sem pais ou outros adultos responsáveis. E o perfil dessa crise chama a atenção das autoridades. A ministra da Juventude e Infância, Cira Rego, afirmou que desta vez chegaram mais meninas desacompanhadas e também mais crianças muito pequenas em relação à crise de 2021. A cifra de 500 transferências ainda é provisória, mas tem sido amplamente divulgada pela imprensa nacional. A Radio Televisión Española fala em aproximadamente 500 menores, entre meninos e meninas de perfil mais vulnerável, que poderiam ser transferidos com urgência para a Espanha continental. Já meios como a Cadena Ser e o jornal El País falam especificamente na transferência de cerca de 500 meninas.
8: Agora, Ana Beatriz, por que em meio à crise vivida em Ceuta, o governo quer levar esses menores para a Espanha continental?
6: O objetivo é garantir proteção e condições adequadas de acolhimento. Oficialmente, o governo diz que a prioridade, sempre que for possível e respeitando o interesse superior do menor, é a reunificação familiar. Quando isso não pode ser feito, entram em cena outras formas de proteção. Enquanto o governo define qual alternativa será adotada para cada caso, uma primeira medida já começou a ser posta em prática em Ceuta. Meninas que estavam nas ruas ou em espaços improvisados estão sendo levadas para 6 locais de acolhimento emergencial. Paralelamente, o governo busca uma fórmula para transferir parte dos menores mais vulneráveis para a Espanha continental. Ainda está sendo definido como isso será feito. Entre as possibilidades estão a distribuição entre as comunidades autônomas da Espanha, o acolhimento por famílias e também a transferência para centros administrados por organizações especializadas em proteção da infância. Aqui vale lembrar que a capacidade de acolhimento de menores atribuída à Ceuta é de apenas 29 vagas, muito abaixo da demanda provocada por esta crise. Existe uma preocupação específica com a segurança das meninas e mulheres. O Ministério da Igualdade já havia alertado para o risco extremo de violência física e sexual e de aliciamento por redes de tráfico e exploração entre as mulheres migrantes que estavam nas ruas de Ceuta. E no caso específico das menores, segundo fontes sanitárias ouvidas pela cadena SER, pelo menos 6 meninas foram atendidas após agressões sexuais. Entre os primeiros casos conhecidos, 2 relataram tentativas de estupro e outras 2 apresentavam sinais de terem sido estupradas.
8: Bom, em relação à saúde pública, Ana Beatriz, como está a situação? O sistema de saúde em Ceuta está sobrecarregado?
6: De acordo com o Colégio Oficial de Enfermagem de Ceuta, sim. A entidade fala, inclusive, em colapso. Em entrevista publicada nesta quarta-feira pelo Diário Dicen, a presidenta do colégio, Rosa Maria Fuentes Rosas, afirmou que as equipes estão sustentando o sistema com um sobreesforço imenso. Segundo ela, o hospital tem registrado entre 252 e 356 atendimentos por dia, num contexto em que já havia falta de pessoal durante o verão. Há ainda a preocupação epidemiológica. O jornal El País informa que foram registrados mais de 200 casos de gastroenterite aguda, 20 de sarna, 21 de impetigo e 4 de tuberculose. Profissionais no terreno também relatam doenças respiratórias e agravamento de problemas crônicos como diabetes e asma.
8: Muito obrigado, Ana Beatriz Farias, correspondente da RFI em Madrid, que participou do Linha Direta de hoje.
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4: Os principais jornais franceses desta quinta analisam as intenções do ex-ministro da Defesa da Ucrânia, Mikhailo Fedorov, ex-escudeiro do presidente Volodymyr Zelensky. A demissão deste jovem e popular tecnocrata em julho suscitou uma forte revolta na sociedade ucraniana e uma crise no governo. Em um vídeo de 10 minutos publicado no YouTube na terça, Fedorov exige a realização de novas eleições presidenciais, processo bloqueado pela lei marcial em vigor desde o início da invasão russa, em fevereiro de 2022. No entanto, o ex-ministro prega um mecanismo legal e realista para, segundo ele, não deixar Vladimir Putin decidir quando os ucranianos podem escolher seus dirigentes. Para especialistas em política ucraniana, entrevistados pelo jornal Les Echos, Fedorov atravessa um momento decisivo em sua carreira política. Nomeado ministro da Defesa em janeiro, ele tentou reformar as Forças Armadas, fragilizadas por escândalos de corrupção, mas encontrou resistência de Oleksandr Sirski, então comandante-chefe, que teria pressionado Zelensky a demiti-lo. Segundo o Instituto Rating Group, a popularidade de Fedorov passou de 35% antes das manifestações em seu apoio em julho para entre 65% e 68% depois delas. Para o jornal Le Figaro, a emergência de Fedorov como figura política é o maior desafio de Zelensky desde o início da guerra. O diário aponta que, por pressão popular, o presidente ucraniano já demitiu Sirski do comando das Forças Armadas. Por outro lado, Le Figaro acredita ser improvável que Fedorov, que esteve ao lado de Zelensky desde a campanha presidencial de 2019, seja nomeado a qualquer cargo no atual governo.
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11: Apesar da onda anti-imigração que se espalha pelo mundo, o número de brasileiros vivendo no exterior não para de crescer e bateu um novo recorde em 2025. O relatório consular anual do Itamaraty, divulgado no início de julho, contabiliza quase 5,3 milhões de imigrantes do Brasil no ano passado, 110 mil a mais do que em 2024. Com o aumento do fluxo, os pedidos de assistência consular deram um salto de 55%, atingindo 95 mil auxílios no ano passado. As demandas evidenciam a complexidade e a diversidade das situações vividas pelos imigrantes brasileiros. No ano passado, essa realidade foi ainda impactada pelo endurecimento das regras de imigração em vários países, como nos Estados Unidos de Donald Trump, que deportou milhares de brasileiros. Foi para apoiar a diáspora brasileira espalhada pelo mundo que a psicóloga intercultural brasiliense Bárbara Andrade criou, em 2024, a Navegantes.
12: A gente nasce, né, de uma necessidade muito clara que tem a ver com o fato de que a saúde mental, em muitas vezes, em muitos contextos, ela não é priorizada durante o processo migratório. Isso acontece porque um migrante ele tem muitas demandas para se preocupar. Ele tem questões legais, ele tem questões logísticas. E a gente começou a perceber que esse cuidado em saúde, ele não era priorizado.
11: A Navegantes tem uma equipe de 15 psicólogos e oferece atendimento online, sempre em português, em cerca de 40 países. Além das consultas individuais, a comunidade CAIS reúne cerca de 200 mulheres migrantes de língua portuguesa com o objetivo de combater o isolamento e fortalecer redes de apoio. A brasileira Daiane Lopes Vieira, cientista de dados, natural de Vitória, veio para a França há 9 anos para estudar. Começou a trabalhar e ficou. Hoje, ela é casada com um francês e mãe de uma menina de 3 anos. Daiane participou de um encontro da comunidade CAIS.
13: Foi difícil no início, não vou mentir. É bem diferente, porque a cultura muda. Então, para me acostumar a forma de como os franceses trabalham, numa língua diferente. Então, esses 2 primeiros anos foi difícil para me adaptar. Eu me sentia muito, muito sozinha. E aí, quando eu virei mãe, foi difícil de novo. Quando eu busquei a ajuda com a comunidade CAIS, foi mais porque eu queria me conectar com mulheres que também eram imigrantes.
11: A paulista Larissa Milato, profissional de marketing, vive fora do Brasil há 13 anos. Depois de passar pela Alemanha, onde teve muitas dificuldades de integração, Larissa mora há pouco mais de 1 ano em Paris. Ela divide sua vida entre a França e a Arábia Saudita, onde o marido trabalha. Para Larissa, a diferença da Navegantes é o acompanhamento psicológico especializado para brasileiros que vivem no exterior.
14: Como eles têm esse subnicho em se envolverem somente com pacientes que moram fora do Brasil, eles têm muito mais know-how das dificuldades que essa pessoa pode enfrentar, vir a enfrentar, ou também até uma reinserção. Porque muitas psicólogas tradicionais, elas não viveram e nunca viverão o que um imigrante passa.
11: Larissa se sente integrada à cultura francesa, mas um elemento novo está complicando sua vida em Paris.
14: Eu gosto de tudo aqui, eu não estou gostando desse calor. O calor está fora da curva.
11: A catarinense Júlia Panazzolo vive na França há 3 anos. Ela morou 2 anos em Paris e recentemente se mudou para Nice com o marido. Formada em Direito e ex-advogada, Júlia redirecionou sua carreira para a área criativa. A experiência migratória trouxe desafios que ela não esperava enfrentar e Júlia buscou ajuda no acompanhamento psicológico da Navegantes.
15: Na minha cabeça, eu achava que eu ia lidar super bem com a migração, porque eu sempre fui uma pessoa que se mudou muito ao longo da vida por conta do trabalho do meu pai. E eu falava, vou tirar de letra, vai ser um pouco mais difícil por conta da língua. Mas quando eu cheguei aqui, a realidade foi outra, assim, para além da língua, tem o clima, as pessoas são mais fechadas, a gente se viu muito sozinha, começando um casamento em outro lugar.
11: As mulheres representam a maior parte da clientela da Navegantes, indica a fundadora Bárbara Andrade.
12: A gente percebe que a busca ela é maior no público feminino, né? As mulheres elas representam quase metade da população migrante. Elas enfrentam, sim, adversidades, desafios que são diferentes, que merecem atenção, desde a maternidade no exterior, os relacionamentos que são construídos nessa nova cultura que, como eu disse, às vezes são relacionamentos interculturais.
11: A Navegante também trabalha voluntariamente com refugiados no Brasil, com retornados e imigrantes deportados em consequência do endurecimento das políticas migratórias em outros países.
12: Os retornados é algo que aparece sempre no nosso dia a dia, sobretudo no ano de 2025. Eu diria que foi um dos anos mais desafiadores para a população migrante de modo geral. Nós tivemos endurecimento de muitas políticas, nós tivemos inúmeros brasileiros que retornaram dos Estados Unidos para o Brasil, e essas são pessoas que buscam atendimento porque, apesar delas voltarem, elas ainda estão na condição de migrante, e agora migrante no seu próprio país.
11: Vale lembrar que os consulados do Brasil também oferecem assistência aos imigrantes em todo o mundo.
10: 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Planeta Verde, Maria Paula Carvalho.
1: Mudanças climáticas, desmatamento, práticas agrícolas inadequadas, monoculturas. A terra que alimentou a humanidade por tantos séculos agora está sob pressão. Em muitas regiões, os solos estão esgotados e a produtividade despenca. É para tratar desse assunto que acontece até 28 de agosto em Ulaanbaatar, na Mongólia, a principal conferência mundial sobre desertificação e degradação dos solos. A COP17 reúne governos, cientistas, organizações da sociedade civil e representantes do setor privado para discutir estratégias de restauração de terras e adaptação à seca. Intitulada Restaurar as Terras, Restaurar a Esperança, a reunião ocorre em um momento em que cerca de 40% das áreas terrestres do planeta já apresentam algum grau de degradação, afetando diretamente 3,2 bilhões de pessoas. Aproximadamente 100 milhões de hectares de terras férteis e produtivas são perdidos todos os anos em consequência da degradação e da seca, gerando custos econômicos estimados em US$ 880 bilhões anuais. Até 2050, a seca deverá atingir 75% da população mundial, podendo forçar o deslocamento de 700 milhões de pessoas já a partir de 2030, e desencadear uma crise anunciada. O diagnóstico é conhecido e os desafios são imensos, como destaca Tamsir Mibai, do Instituto Senegalês de Pesquisa Agrícola.
16: A COP17 acontece no momento em que a degradação das terras se tornou uma ameaça global, com consequências diretas para a segurança alimentar, a disponibilidade de água e os meios de subsistência de milhões de pessoas.
1: Após uma COP16 sem grandes resultados em Riad há 2 anos, ele afirma que chegou o momento de passar do discurso à ação. Em países de alta renda, a degradação do solo é frequentemente mascarada pelo uso intensivo de insumos, o que acaba agravando ainda mais o problema. Já nos países de baixa renda, particularmente na África subsaariana, os déficits de produtividade e o acesso limitado a insumos tornam as populações extremamente vulneráveis. Segundo a Convenção das Nações Unidas de Combate à Desertificação, a restauração dos solos tem um custo estimado em US$ 1 bilhão por dia, um investimento que traria inúmeros benefícios, destaca Tamsir Mibai.
16: Será preciso restaurar as árvores, os solos e os sistemas agrícolas. Se olharmos para o exemplo do Senegal, temos experiências promissoras. Os resultados mostram que, ao associar a pesquisa, o poder público e outros atores, como as ONGs, é possível restaurar os solos e melhorar a renda das populações.
1: Sandra Rullier, vice-responsável pela Divisão de Agricultura, Desenvolvimento Rural e Biodiversidade da Agência Francesa de Desenvolvimento, explica que esses investimentos no combate à desertificação são rentáveis.
3: Os investimentos necessários são enormes, mas há uma rentabilidade econômica nesses investimentos. São dados da Convenção de Combate à Desertificação que indicam que cada dólar investido na restauração de terras degradadas nos devolve entre 7 e 30 dólares. Ou seja, são investimentos rentáveis para as sociedades e para o planeta. Porque, na prática, investir na saúde das terras é investir na nossa segurança alimentar, é investir no clima, já que, como se sabe, os solos armazenam carbono, e é investir na nossa capacidade de adaptação às mudanças climáticas.
1: O Brasil participa da COP17 com a maior delegação de sua história em uma conferência da ONU para o combate à desertificação, reunindo mais de 100 representantes do governo federal, da comunidade científica, da sociedade civil e do setor privado. O país leva à Mongólia experiências desenvolvidas no semiárido brasileiro, especialmente na Caatinga, o bioma nacional mais vulnerável à degradação dos solos e à desertificação. Cerca de 18% do território brasileiro está em áreas suscetíveis à desertificação, e aproximadamente 39 milhões de pessoas vivem em regiões afetadas pelo avanço desse fenômeno.
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4: Paris, 20 de agosto de 2026. Essas são as principais notícias desta quinta-feira. O ministro iraniano das Relações Exteriores, Abbas Araghchi, criticou nessa manhã o plano de pressão econômica anunciado na véspera pelo presidente americano Donald Trump contra Teherã. Segundo o diplomata iraniano, o chamado Dia D econômico dos Estados Unidos tem o objetivo de desviar a atenção da crise enfrentada por Washington, uma dívida pública sem precedentes que ultrapassou ontem a marca simbólica de 40 bilhões de dólares. Para Araghchi, persistir em políticas condenadas ao fracasso só levará a uma nova derrota americana e à hostilidade dos iranianos. Na rede social Truth Social, Trump também ameaçou qualquer país que apoie instituições financeiras, empresas ou entidades governamentais do Irã, mas não deu detalhes sobre as medidas que pretende aplicar. A Coreia do Norte lançou uma dezena de mísseis balísticos de curto alcance hoje, pouco depois de o Ministério Sul-Coreano da Defesa ter anunciado que Pyongyang possui entre 80 e 120 ogivas nucleares. Esse número é superior ao apresentado na véspera pelo presidente americano Donald Trump, segundo o qual a Coreia do Norte teria 57 armas nucleares muito potentes. O líder republicano também afirmou que pretende se reunir com o dirigente norte-coreano Kim Jong-un antes do final deste ano. Segundo o Wall Street Journal, a reunião poderá ser realizada na próxima viagem de Trump à China, em novembro, para a cúpula da cooperação econômica Ásia-Pacífico. Na Ucrânia, bombardeios russos deixaram ao menos 13 mortos em Kiev e arredores na última noite. Segundo o primeiro-ministro ucraniano Sergei Koretsky, o ataque durou quase 9 horas, utilizando dezenas de mísseis e drones. Na capital, prédios residenciais foram danificados, assim como um hospital infantil e uma escola. Em Borispil, nos arredores de Kiev, depósitos de alimentos da Cruz Vermelha foram atingidos. Infraestruturas civis nas regiões de Odessa, no sul da Ucrânia, e Chernihiv, no norte, também foram visadas. O governo espanhol começou a transferir hoje imigrantes que permaneciam em acampamentos improvisados nas ruas do enclave de Ceuta para centros temporários de acolhimento, quase 3 semanas depois da entrada de milhares de marroquinos no território. A maior preocupação de Madrid é com cerca de 500 menores migrantes em situação de vulnerabilidade, que chegaram a Ceuta sem pais ou outros adultos responsáveis. Onze horas e 30 minutos em Paris, 6:30 pelo horário de Brasília. 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
4: Bom dia, sol e 20 graus em Paris, em destaque nesta quinta-feira, 20 de agosto de 2026. Irã classifica de política condenada ao fracasso o plano de pressão econômica contra Teherã. Coreia do Norte lança dezena de mísseis balísticos de curto alcance após anúncio de Donald Trump de encontro com Kim Jong-un. Espanha começa a transferir migrantes acampados nas ruas do enclave de Ceuta para centros de acolhimento. Essas e outras notícias a partir de agora. O ministro iraniano das Relações Exteriores, Abbas Araghchi, criticou nesta quinta-feira na rede social X o plano de pressão econômica anunciado na véspera pelo presidente americano Donald Trump contra Teerã. Segundo o diplomata iraniano, o chamado Dia D econômico dos Estados Unidos tem o objetivo de desviar a atenção da crise enfrentada por Washington, uma dívida pública sem precedentes que ultrapassou na quarta-feira a marca simbólica de $40 bilhões. Para Araghchi, persistir em políticas condenadas ao fracasso só levará a uma nova derrota americana e à hostilidade dos iranianos. Na rede social Truth Social, Trump também ameaçou de imensas consequências econômicas qualquer país que apoie instituições financeiras, empresas, aeroportos ou entidades governamentais no Irã. No entanto, o presidente americano não deu detalhes sobre as medidas que pretende aplicar. O Estreito de Hormuz segue bloqueado pelo regime iraniano. Na quarta-feira, apenas 9 navios atravessaram a região, segundo dados da Capler, empresa que monitora o tráfego marítimo. Antes da guerra, até 140 navios transitavam por dia pelo local. Como alternativa ao bloqueio, a Coreia do Sul anunciou nesta quinta-feira que um navio sul-coreano deve partir no sábado rumo à Europa, passando pelo Ártico. Ambientalistas alertam, no entanto, que se essa travessia for usada com frequência, poderá acelerar o desgaste desse oceano glacial, já ameaçado pelo aquecimento global. A Coreia do Norte lançou uma dezena de mísseis balísticos de curto alcance a partir da região de Pyongyang nesta quinta-feira, pouco depois de o Ministério Sul-Coreano da Defesa ter anunciado que a Coreia do Norte possui entre 80 e 120 ogivas nucleares. Esse número é superior ao apresentado na véspera pelo presidente americano Donald Trump, segundo o qual Pyongyang teria 57 armas nucleares muito potentes. O líder republicano também afirmou que pretende se reunir com o dirigente norte-coreano Kim Jong-un antes do final deste ano. Se esse encontro ocorrer, ele será o primeiro desde a volta de Trump à Casa Branca em 2025. Segundo o jornal Wall Street Journal, a reunião poderá ser realizada na próxima viagem do presidente americano à China, em novembro, para a cúpula da cooperação econômica Ásia-Pacífico. O ministro da Defesa de Israel, Israel Katz, anunciou nesta quinta-feira que o presidente turco, Recep Tayyip Erdogan, está conduzindo a Turquia a aventuras perigosas na Síria. E Katz afirmou ainda que Israel não permitirá que ninguém ameace a sua própria segurança. As relações entre a Turquia e Israel, já deterioradas por trocas de farpas cada vez mais duras sobre a situação na Síria, onde os exércitos dos dois países estão ativos, pioraram ainda mais nessa semana, depois que o exército israelense atacou uma base militar síria próxima à fronteira turca. O presidente libanês Joseph Aoun está em Roma nesta quinta-feira, onde vai se reunir com a primeira-ministra italiana Giorgia Meloni e o presidente italiano Sergio Mattarella para discutir o futuro da Força Interina das Nações Unidas no Líbano, cujo mandato expira no final deste ano. O presidente libanês também deve encontrar o Papa Leão XIV no Vaticano, com quem deve evocar as negociações de paz com Israel. O governo espanhol começou nesta quinta-feira a transferir migrantes que permaneciam em acampamentos improvisados e também nas ruas do enclave espanhol de Ceuta para espaços temporários de acolhimento, quase 3 semanas depois da entrada em massa registrada nos dias 30 e 31 de julho. A maior preocupação do governo espanhol é com cerca de 500 menores migrantes em situação de vulnerabilidade, principalmente meninas. Os detalhes com a nossa correspondente em Madrid, Ana Beatriz Farias.
6: Estamos falando de crianças e adolescentes que chegaram a Ceuta sem pais ou outros adultos responsáveis. A Radio Televisión Española fala em aproximadamente 500 menores, entre meninos e meninas de perfil mais vulnerável, que poderiam ser transferidos com urgência para a Espanha continental. Oficialmente, o governo diz que a prioridade, sempre que for possível e respeitando o interesse superior do menor, é a reunificação familiar. Quando isso não pode ser feito, entram em cena outras formas de proteção. Existe uma preocupação específica com a segurança das meninas e mulheres. O Ministério da Igualdade já havia alertado para o risco extremo de violência física e sexual e de aliciamento por redes de tráfico e exploração entre as mulheres migrantes que estavam nas ruas de Ceuta. E no caso específico das menores, segundo fontes sanitárias ouvidas pela cadena Ser, pelo menos 6 meninas foram atendidas após agressões sexuais. Entre os primeiros casos conhecidos, 2 relataram tentativas de estupro e outras 2 apresentavam sinais de terem sido estupradas.
4: Ana Beatriz Farias é correspondente da RFI em Madrid. Em Ulaanbaatar, na Mongólia, a 17ª COP do combate à desertificação entra em seu 4º dia, com o desafio de propor soluções para a degradação dos solos, que afeta 40% da superfície terrestre. Mas as tensões entre os países participantes emergem, principalmente devido aos bloqueios das negociações pela Rússia e Estados Unidos. Desde o retorno de Trump à Casa Branca, Washington abandonou as negociações climáticas. Em entrevista à RFI, o geógrafo Jean-Daniel Cesarot, do Centro de Cooperação Internacional e Pesquisa Agronômica da França, explica as 3 principais questões na mira da delegação americana.
7: Os Estados Unidos blocam sobre 3 sujeitos: legalidade homem-femme.
17: Os Estados Unidos bloqueiam 3 temas: a igualdade de gênero, a questão da participação das comunidades locais e dos povos originários, ou seja, como melhorar sua representação tanto na convenção quanto nos financiamentos internacionais, e o terceiro tema é a sinergia entre clima, biodiversidade e desertificação, que tem o objetivo de aumentar a eficiência e garantir que mais recursos sejam destinados a ações no terreno.
4: Jean-Daniel Cesarot foi entrevistado por Igor Stross. E novos bombardeios russos deixaram ao menos 13 mortos em Kiev e arredores na última noite. O presidente ucraniano Volodymyr Zelensky acusa Moscou de investir em mísseis balísticos em uma escalada do conflito.
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4: Olá, neste segundo bloco, vamos saber como a imprensa francesa analisa as intenções políticas do ex-ministro da Defesa da Ucrânia, Mikhailo Fedorov, ex-fiel escudeiro de Volodymyr Zelensky, que exige a realização de novas eleições presidenciais. Depois a gente ouve uma reportagem sobre o projeto Navegantes, que oferece ajuda psicológica para imigrantes brasileiras. A gente encerra esse bloco com o Planeta Verde sobre a COP da desertificação na Mongólia, focada na seca que pode atingir 75% da população mundial. Mas antes, no programa Linha Direta, nossa correspondente na Espanha fala da situação de centenas de imigrantes menores do grupo que entrou no enclave de Ceuta no final de julho. Confira.
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17: O governo espanhol começou nesta quinta-feira a transferência de imigrantes que permaneciam em acampamentos improvisados e nas ruas de Ceuta para espaços temporários de acolhimento. Isso quase 3 semanas depois da entrada em massa registrada nos dias 30 e 31 de julho. A primeira operação se concentra nas pessoas que estavam na praia de El Trampolín e na região de Loma Colmenar, e está sendo realizada de forma voluntária, segundo o Ministério de Inclusão, Segurança Social e Migrações. A maior parte dos migrantes que conseguiram entrar em Ceuta já deixou a cidade, mas milhares ainda permanecem no território que fica no norte da África, na fronteira com Marrocos. Entre os casos mais delicados estão os menores, que chegaram desacompanhados. Até esta terça-feira, a Polícia Nacional já havia identificado mais de 2.000 menores. O governo espanhol trabalha agora em um plano para levar à Espanha continental cerca de 500 dos menores considerados mais vulneráveis, com especial atenção à situação das meninas. A correspondente da RFI em Madrid, Ana Beatriz Farias, traz os detalhes. Bom dia, Ana Beatriz. Quem são esses menores que podem ser transferidos de Ceuta para a Espanha continental?
6: Olá, bom dia. Estamos falando de crianças e adolescentes que chegaram a Ceuta sem pais ou outros adultos responsáveis. E o perfil dessa crise chama a atenção das autoridades. A ministra da Juventude e Infância, Cira Rego, afirmou que desta vez chegaram mais meninas desacompanhadas e também mais crianças muito pequenas em relação à crise de 2021. A cifra de 500 transferências ainda é provisória, mas tem sido amplamente divulgada pela imprensa nacional. A Radio Televisión Española fala em aproximadamente 500 menores, entre meninos e meninas de perfil mais vulnerável, que poderiam ser transferidos com urgência para a Espanha continental. Já meios como a Cadena Ser e o jornal El País falam especificamente na transferência de cerca de 500 meninas.
2: Agora, Ana Beatriz, por que em meio à crise vivida em Ceuta, o governo quer levar esses menores para a Espanha continental?
6: O objetivo é garantir proteção e condições adequadas de acolhimento. Oficialmente, o governo diz que a prioridade, sempre que for possível e respeitando o interesse superior do menor, é a reunificação familiar. Quando isso não pode ser feito, entram em cena outras formas de proteção. Enquanto o governo define qual alternativa será adotada para cada caso, uma primeira medida já começou a ser posta em prática em Ceuta. Meninas que estavam nas ruas ou em espaços improvisados estão sendo levadas para 6 locais de acolhimento emergencial. Paralelamente, o governo busca uma fórmula para transferir parte dos menores mais vulneráveis para a Espanha continental. Ainda está sendo definido como isso será feito. Entre as possibilidades estão a distribuição entre as comunidades autônomas da Espanha, o acolhimento por famílias e também a transferência para centros administrados por organizações especializadas em proteção da infância. Aqui vale lembrar que a capacidade de acolhimento de menores atribuída à Ceuta é de apenas 29 vagas, muito abaixo da demanda provocada por esta crise. Existe uma preocupação específica com a segurança das meninas e mulheres. O Ministério da Igualdade já havia alertado para o risco extremo de violência física e sexual e de aliciamento por redes de tráfico e exploração entre as mulheres migrantes que estavam nas ruas de Ceuta. E no caso específico das menores, segundo fontes sanitárias ouvidas pela Cadena Ser, pelo menos 6 meninas foram atendidas após agressões sexuais. Entre os primeiros casos conhecidos, 2 relataram tentativas de estupro e outras 2 apresentavam sinais de terem sido estupradas.
2: Bom, em relação à saúde pública, Ana Beatriz, como está a situação? O sistema de saúde em Ceuta está sobrecarregado?
6: De acordo com o Colégio Oficial de Enfermagem de Ceuta, sim. A entidade fala, inclusive, em colapso. Em entrevista publicada nesta quarta-feira pelo Diário Dicen, a presidenta do colégio, Rosa Maria Fuentes Rosas, afirmou que as equipes estão sustentando o sistema com um sobreesforço imenso. Segundo ela, o hospital tem registrado entre 252 e 356 atendimentos por dia, num contexto em que já havia falta de pessoal durante o verão. Há ainda a preocupação epidemiológica. O jornal El País informa que foram registrados mais de 200 casos de gastroenterite aguda, 20 de sarna, 21 de impetigo e 4 de tuberculose. Profissionais no terreno também relatam doenças respiratórias e agravamento de problemas crônicos como diabetes e asma.
2: Muito obrigado, Ana Beatriz Farias, correspondente da RFI em Madrid, que participou do Linha Direta de hoje.
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4: Os principais jornais franceses desta quinta analisam as intenções do ex-ministro da Defesa da Ucrânia, Mikhailo Fedorov, ex-escudeiro do presidente Volodymyr Zelensky. A demissão deste jovem e popular tecnocrata em julho suscitou uma forte revolta na sociedade ucraniana e uma crise no governo. Em um vídeo de 10 minutos publicado no YouTube na terça, Fedorov exige a realização de novas eleições presidenciais, processo bloqueado pela lei marcial em vigor desde o início da invasão russa, em fevereiro de 2022. No entanto, o ex-ministro prega um mecanismo legal e realista para, segundo ele, não deixar Vladimir Putin decidir quando os ucranianos podem escolher seus dirigentes. Para especialistas em política ucraniana, entrevistados pelo jornal Les Echos, Fedorov atravessa um momento decisivo em sua carreira política. Nomeado ministro da Defesa em janeiro, ele tentou reformar as Forças Armadas, fragilizadas por escândalos de corrupção, mas encontrou resistência de Oleksandr Sirski, então comandante-chefe, que teria pressionado Zelensky a demiti-lo. Segundo o Instituto Rating Group, a popularidade de Fedorov passou de 35% antes das manifestações em seu apoio em julho para entre 65% e 68% depois delas. Para o jornal Le Figaro, a emergência de Fedorov como figura política é o maior desafio de Zelensky desde o início da guerra. O diário aponta que, por pressão popular, o presidente ucraniano já demitiu Sirski do comando das Forças Armadas. Por outro lado, Louis Figaro acredita ser improvável que Fedorov, que esteve ao lado de Zelensky desde a campanha presidencial de 2019, seja nomeado a qualquer cargo no atual governo.
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11: Apesar da onda anti-imigração que se espalha pelo mundo, o número de brasileiros vivendo no exterior não para de crescer e bateu um novo recorde em 2025. O relatório consular anual do Itamaraty, divulgado no início de julho, contabiliza quase 5,3 milhões de imigrantes do Brasil no ano passado, 110 mil a mais do que em 2024. Com o aumento do fluxo, os pedidos de assistência consular deram um salto de 55%, atingindo 95 mil auxílios no ano passado. As demandas evidenciam a complexidade e a diversidade das situações vividas pelos imigrantes brasileiros. No ano passado, essa realidade foi ainda impactada pelo endurecimento das regras.

0: da população migrante, elas enfrentam sim adversidades, desafios que são diferentes, que merecem atenção, desde a maternidade no exterior, os relacionamentos que são construídos nessa nova cultura, que, como eu disse, às vezes são relacionamentos interculturais.
1: A Navegantes também trabalha voluntariamente com refugiados no Brasil, com retornados e imigrantes deportados em consequência do endurecimento das políticas migratórias em outros países.
0: Os retornados é algo que aparece sempre no nosso dia a dia, sobretudo no ano de 2025. Eu diria que foi um ano, um dos anos mais desafiadores para a população migrante de modo geral. Nós tivemos o endurecimento de muitas políticas, nós tivemos inúmeros brasileiros que retornaram dos Estados Unidos para o Brasil. E essas são pessoas que buscam atendimento porque, apesar delas voltarem, elas ainda estão na condição de migrante. E agora, migrante no seu próprio país.
1: Vale lembrar que os consulados do Brasil também oferecem assistência aos imigrantes em todo o mundo.
2: 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Planeta Verde, Maria Paula Carvalho.
3: Mudanças climáticas, desmatamento, práticas agrícolas inadequadas, monoculturas. A terra que alimentou a humanidade por tantos séculos agora está sob pressão. Em muitas regiões, os solos estão esgotados e a produtividade despenca. É para tratar desse assunto que acontece até 28 de agosto em Ulaanbaatar, na Mongólia, a principal conferência mundial sobre desertificação e degradação dos solos. A COP17 reúne governos, cientistas, organizações da sociedade civil e representantes do setor privado para discutir estratégias de restauração de terras e adaptação à seca. Intitulada Restaurar as Terras, Restaurar a Esperança, a reunião ocorre em um momento em que cerca de 40% das áreas terrestres do planeta já apresentam algum grau de degradação, afetando diretamente 3,2 bilhões de pessoas. Aproximadamente 100 milhões de hectares de terras férteis e produtivas são perdidos todos os anos em consequência da degradação e da seca, gerando custos econômicos estimados em 880 bilhões de dólares anuais. Até 2050, a seca deverá atingir 75% da população mundial, podendo forçar o deslocamento de 700 milhões de pessoas já a partir de 2030 e desencadear uma crise anunciada. O diagnóstico é conhecido e os desafios são imensos, como destaca Tamsir Mibai, do Instituto Senegalês de Pesquisa Agrícola.
4: A COP17 acontece no momento em que a degradação das terras se tornou uma ameaça global, com consequências diretas para a segurança alimentar, a disponibilidade de água e os meios de subsistência de milhões de pessoas.
3: Após uma COP16 sem grandes resultados em Riad há 2 anos, ele afirma que chegou o momento de passar do discurso à ação. Em países de alta renda, a degradação do solo é frequentemente mascarada pelo uso intensivo de insumos, o que acaba agravando ainda mais o problema. Já nos países de baixa renda, particularmente na África subsaariana, os déficits de produtividade e o acesso limitado a insumos tornam as populações extremamente vulneráveis. Segundo a Convenção das Nações Unidas de Combate à Desertificação, a restauração dos solos tem um custo estimado em US$ 1 bilhão por dia, um investimento que traria inúmeros benefícios, destaca Tamsir Mibai.
4: Será preciso restaurar as árvores, os solos e os sistemas agrícolas. Se olharmos para o exemplo do Senegal, temos experiências promissoras. Os resultados mostram que, ao associar a pesquisa, o poder público e outros atores, como as ONGs, é possível restaurar os solos e melhorar a renda das populações.
3: Sandra Rullier, vice-responsável pela Divisão de Agricultura, Desenvolvimento Rural e Biodiversidade da Agência Francesa de Desenvolvimento, explica que esses investimentos no combate à desertificação são rentáveis.
5: Os investimentos necessários são enormes, mas há uma rentabilidade econômica nesses investimentos. São dados da Convenção de Combate à Desertificação que indicam que cada dólar investido na restauração de terras degradadas nos devolve entre 7 e 30 dólares. Ou seja, são investimentos rentáveis,

0: para as sociedades e para o planeta. Porque, na prática, investir na saúde das terras é investir na nossa segurança alimentar, é investir no clima, já que, como se sabe, os solos armazenam carbono, e é investir na nossa capacidade de adaptação às mudanças climáticas.
1: O Brasil participa da COP17 com a maior delegação de sua história em uma conferência da ONU para o combate à desertificação, reunindo mais de 100 representantes do governo federal, da comunidade científica, da sociedade civil e do setor privado. O país leva à Mongólia experiências desenvolvidas no semiárido brasileiro, especialmente na Caatinga, o bioma nacional mais vulnerável à degradação dos solos e à desertificação. Cerca de 18% do território brasileiro está em áreas suscetíveis à desertificação, e aproximadamente 39 milhões de pessoas vivem em regiões afetadas pelo avanço desse fenômeno.
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3: Paris, 20 de agosto de 2026. Essas são as principais notícias desta quinta-feira. O ministro iraniano das Relações Exteriores, Abbas Araghchi, criticou nessa manhã o plano de pressão econômica anunciado na véspera pelo presidente americano Donald Trump contra Teherã. Segundo o diplomata iraniano, o chamado Dia D econômico dos Estados Unidos tem o objetivo de desviar a atenção da crise enfrentada por Washington, uma dívida pública sem precedentes que ultrapassou ontem a marca simbólica de 40 bilhões de dólares. Para Araghchi, persistir em políticas condenadas ao fracasso só levará a uma nova derrota americana e à hostilidade dos iranianos. Na rede social Truth Social, Trump também ameaçou qualquer país que apoie instituições financeiras, empresas ou entidades governamentais do Irã, mas não deu detalhes sobre as medidas que pretende aplicar. A Coreia do Norte lançou uma dezena de mísseis balísticos de curto alcance hoje, pouco depois de o Ministério Sul-Coreano da Defesa ter anunciado que Pyongyang possui entre 80 e 120 ogivas nucleares. Esse número é superior ao apresentado na véspera pelo presidente americano Donald Trump, segundo o qual a Coreia do Norte teria 57 armas nucleares muito potentes. O líder republicano também afirmou que pretende se reunir com o dirigente norte-coreano Kim Jong-un antes do final deste ano. Segundo o Wall Street Journal, a reunião poderá ser realizada na próxima viagem de Trump à China, em novembro, para a cúpula da cooperação econômica Ásia-Pacífico. Na Ucrânia, bombardeios russos deixaram ao menos 13 mortos em Kiev e arredores na última noite. Segundo o primeiro-ministro ucraniano Sergei Koretsky, o ataque durou quase 9 horas, utilizando dezenas de mísseis e drones. Na capital, prédios residenciais foram danificados, assim como um hospital infantil e uma escola. Em Borispil, nos arredores de Kiev, depósitos de alimentos da Cruz Vermelha foram atingidos. Infraestruturas civis nas regiões de Odessa, no sul da Ucrânia, e Chernihiv, no norte, também foram visadas. O governo espanhol começou a transferir hoje migrantes que permaneciam em acampamentos improvisados nas ruas do enclave de Ceuta para centros temporários de acolhimento, quase 3 semanas depois da entrada de milhares de marroquinos no território. A maior preocupação de Madrid é com cerca de 500 menores migrantes em situação de vulnerabilidade, que chegaram a Ceuta sem pais ou outros adultos responsáveis. Onze horas e 30 minutos em Paris, 6:30 pelo horário de Brasília. 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
3: Bom dia, sol e 20 graus em Paris, em destaque nesta quinta-feira, 20 de agosto de 2026. Irã classifica de política condenada ao fracasso o plano de pressão econômica contra Teherã. Coreia do Norte lança dezena de mísseis balísticos de curto alcance após anúncio de Donald Trump de encontro com Kim Jong-un. Espanha começa a transferir migrantes acampados nas ruas do enclave de Ceuta para centros de acolhimento. Essas e outras notícias a partir de agora. O ministro iraniano das Relações Exteriores, Abbas Araghchi, criticou nesta quinta-feira na rede social X o plano de pressão econômica anunciado na véspera pelo presidente americano Donald Trump contra Teerã. Segundo o diplomata iraniano, o chamado Dia D econômico dos Estados Unidos tem o objetivo de desviar a atenção da crise enfrentada por Washington, uma dívida pública sem precedentes que ultrapassou na quarta-feira a marca simbólica de $40 bilhões. Para Araghchi, persistir em políticas condenadas ao fracasso só levará a uma nova derrota americana e à hostilidade dos iranianos. Na rede social Truth Social, Trump também ameaçou de imensas consequências econômicas qualquer país que apoie instituições financeiras, empresas, aeroportos ou entidades governamentais no Irã. No entanto, o presidente americano não deu detalhes sobre as medidas que pretende aplicar. O Estreito de Hormuz segue bloqueado pelo regime iraniano. Na quarta-feira, apenas 9 navios atravessaram a região, segundo dados da Kapler, empresa que monitora o tráfego marítimo. Antes da guerra, até 140 navios transitavam por dia pelo local. Como alternativa ao bloqueio, a Coreia do Sul anunciou nessa quinta-feira que um navio sul-coreano deve partir no sábado rumo à Europa, passando pelo Ártico. Ambientalistas alertam, no entanto, que se essa travessia for usada com frequência, poderá acelerar o desgaste desse oceano glacial, já ameaçado pelo aquecimento global. A Coreia do Norte lançou uma dezena de mísseis balísticos de curto alcance a partir da região de Pyongyang nessa quinta-feira, pouco depois de o Ministério Sul-Coreano da Defesa ter anunciado que a Coreia do Norte possui entre 80 e 120 ogivas nucleares. Esse número é superior ao apresentado na véspera pelo presidente americano Donald Trump, segundo o qual Pyongyang teria 57 armas nucleares muito potentes. O líder republicano também afirmou que pretende se reunir com o dirigente norte-coreano Kim Jong-un antes do final deste ano. Se esse encontro ocorrer, ele será o primeiro desde a volta de Trump à Casa Branca em 2025. Segundo o jornal Wall Street Journal, a reunião poderá ser realizada na próxima viagem do presidente americano à China, em novembro, para a cúpula da cooperação econômica Ásia-Pacífico. O ministro da Defesa de Israel, Israel Katz, anunciou nessa quinta-feira que o presidente turco, Recep Tayyip Erdogan, está conduzindo a Turquia a aventuras perigosas na Síria. E Katz afirmou ainda que Israel não permitirá que ninguém ameace a sua própria segurança. As relações entre a Turquia e Israel, já deterioradas por trocas de farpas cada vez mais duras sobre a situação na Síria, onde os exércitos dos dois países estão ativos, pioraram ainda mais nessa semana, depois que o exército israelense atacou uma base militar síria próxima à fronteira turca. O presidente libanês Joseph Aoun está em Roma nesta quinta-feira, onde vai se reunir com a primeira-ministra italiana Giorgia Meloni e o presidente italiano Sergio Mattarella para discutir o futuro da Força Interina das Nações Unidas no Líbano, cujo mandato expira no final deste ano. O presidente libanês também deve encontrar o Papa Leão XIV no Vaticano, com quem deve evocar as negociações de paz com Israel. O governo espanhol começou nesta quinta-feira a transferir migrantes que permaneciam em acampamentos improvisados e também nas ruas do enclave espanhol de Ceuta para espaços temporários de acolhimento, quase 3 semanas depois da entrada em massa registrada nos dias 30 e 31 de julho. A maior preocupação do governo espanhol é com cerca de 500 menores migrantes em situação de vulnerabilidade, principalmente meninas. Os detalhes com a nossa correspondente em Madrid, Ana Beatriz Farias.
5: Estamos falando de crianças e adolescentes que chegaram a Ceuta sem pais ou outros adultos responsáveis. A Radio Televisión Española fala em aproximadamente 500 menores, entre meninos e meninas de perfil mais vulnerável, que poderiam ser transferidos com urgência para a Espanha continental. Oficialmente, o governo diz que a prioridade, sempre que for possível e respeitando o interesse superior do menor, é a reunificação familiar. Quando isso não pode ser feito, entram em cena outras formas de proteção. Existe uma preocupação específica com a segurança das meninas e mulheres. O Ministério da Igualdade já havia alertado para o risco extremo de violência física e sexual e de aliciamento por redes de tráfico e exploração entre as mulheres migrantes que estavam nas ruas de Ceuta. E no caso específico das menores, segundo fontes sanitárias ouvidas pela cadena SER, pelo menos 6 meninas foram atendidas após agressões sexuais. Entre os primeiros casos conhecidos, 2 relataram tentativas de estupro e outras 2 apresentavam sinais de terem sido estupradas.
3: Ana Beatriz Farias é correspondente da RFI em Madrid. Em Ulaanbaatar, na Mongólia, a 17ª COP do combate à desertificação entra em seu 4º dia, com o desafio de propor soluções para a degradação dos solos, que afeta 40% da superfície terrestre. Mas as tensões entre os países participantes emergem, principalmente devido aos bloqueios das negociações pela Rússia e Estados Unidos. Desde o retorno de Trump à Casa Branca, Washington abandonou as negociações climáticas. Em entrevista à RFI, o geógrafo Jean-Daniel Cesarot, do Centro de Cooperação Internacional e Pesquisa Agronômica da França, explica as 3 principais questões na mira da delegação americana.
6: Os Estados Unidos blocam sobre 3 sujeitos. Legalidade entre homens.
7: Os Estados Unidos bloqueiam 3 temas: a igualdade de gênero, a questão da participação das comunidades locais e dos povos originários, ou seja, como melhorar sua representação tanto na convenção quanto nos financiamentos internacionais, e o terceiro tema é a sinergia entre clima, biodiversidade e desertificação, que tem o objetivo de aumentar a eficiência e garantir que mais recursos sejam destinados a ações no terreno.
3: Jean-Daniel Cesarot foi entrevistado por Igor Stross. E novos bombardeios russos deixaram ao menos 13 mortos em Kiev e arredores na última noite. O presidente ucraniano Volodymyr Zelensky acusa Moscou de investir em mísseis balísticos em uma escalada do conflito.
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3: Olá, neste segundo bloco, vamos saber como a imprensa francesa analisa as intenções políticas do ex-ministro da Defesa da Ucrânia, Mikhailo Fedorov, ex-fiel escudeiro de Volodymyr Zelensky, que exige a realização de novas eleições presidenciais. Depois a gente ouve uma reportagem sobre o projeto Navegantes, que oferece ajuda psicológica para imigrantes brasileiras. A gente encerra esse bloco com o Planeta Verde sobre a COP da desertificação na Mongólia, focada na seca que pode atingir 75% da população mundial. Mas antes, no programa Linha Direta, nossa correspondente na Espanha fala da situação de centenas de imigrantes menores do grupo que entrou no enclave de Ceuta no final de julho. Confira.
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7: O governo espanhol começou nesta quinta-feira a transferência de imigrantes que permaneciam em acampamentos improvisados e nas ruas de Ceuta para espaços temporários de acolhimento. Isso quase 3 semanas depois da entrada em massa registrada nos dias 30 e 31 de julho. A primeira operação se concentra nas pessoas que estavam na praia de El Trampolín e na região de Loma Colmenar, e está sendo realizada de forma voluntária, segundo o Ministério de Inclusão, Segurança Social e Migrações. A maior parte dos migrantes que conseguiram entrar em Ceuta já deixou a cidade, mas milhares ainda permanecem no território que fica no norte da África, na fronteira com Marrocos. Entre os casos mais delicados estão os menores, que chegaram desacompanhados. Até esta terça-feira, a Polícia Nacional já havia identificado mais de 2.000 menores. O governo espanhol trabalha agora em um plano para levar à Espanha continental cerca de 500 dos menores considerados mais vulneráveis, com especial atenção à situação das meninas. A correspondente da RFI em Madrid, Ana Beatriz Farias, traz os detalhes. Bom dia, Ana Beatriz. Quem são esses menores que podem ser transferidos de Ceuta para a Espanha continental?
5: Olá, bom dia. Estamos falando de crianças e adolescentes que chegaram a Ceuta sem pais ou outros adultos responsáveis. E o perfil dessa crise chama a atenção das autoridades. A ministra da Juventude e Infância, Cira Rego, afirmou que desta vez chegaram mais meninas desacompanhadas e também mais crianças muito pequenas em relação à crise de 2021. A cifra de 500 transferências ainda é provisória, mas tem sido amplamente divulgada pela imprensa nacional. A Radio Televisión Española fala em aproximadamente 500 menores, entre meninos e meninas de perfil mais vulnerável, que poderiam ser transferidos com urgência para a Espanha continental. Já meios como a Cadena Ser e o jornal El País falam especificamente na transferência de cerca de 500 meninas.
7: Agora, Ana Beatriz, por que em meio à crise vivida em Ceuta, o governo quer levar esses menores para a Espanha continental?
5: O objetivo é garantir proteção e condições adequadas de acolhimento. Oficialmente, o governo diz que a prioridade, sempre que for possível e respeitando o interesse superior do menor, é a reunificação familiar. Quando isso não pode ser feito, entram em cena outras formas de proteção. Enquanto o governo define qual alternativa será adotada para cada caso, uma primeira medida já começou a ser posta em prática em Ceuta. Meninas que estavam nas ruas ou em espaços improvisados estão sendo levadas para 6 locais de acolhimento emergencial. Paralelamente, o governo busca uma fórmula para transferir parte dos menores mais vulneráveis para a Espanha continental. Ainda está sendo definido como isso será feito. Entre as possibilidades estão a distribuição entre as comunidades autônomas da Espanha, o acolhimento por famílias e também a transferência para centros administrados por organizações especializadas em proteção da infância. Aqui vale lembrar que a capacidade de acolhimento de menores atribuída à Ceuta é de apenas 29 vagas, muito abaixo da demanda provocada por esta crise. Existe uma preocupação específica com a segurança das meninas e mulheres. O Ministério da Igualdade já havia alertado para o risco extremo de violência física e sexual e de aliciamento por redes de tráfico e exploração entre as mulheres migrantes que estavam nas ruas de Ceuta. E no caso específico das menores, segundo fontes sanitárias ouvidas pela Cadena Ser, pelo menos 6 meninas foram atendidas após agressões sexuais. Entre os primeiros casos conhecidos, 2 relataram tentativas de estupro e outras 2 apresentavam sinais de terem sido estupradas.
7: Bom, em relação à saúde pública, Ana Beatriz, como está a situação? O sistema de saúde em Ceuta está sobrecarregado?
5: De acordo com o Colégio Oficial de Enfermagem de Ceuta, sim. A entidade fala, inclusive, em colapso. Em entrevista publicada nesta quarta-feira pelo Diário Dicen, a presidenta do colégio, Rosa Maria Fuentes Rosas, afirmou que as equipes estão sustentando o sistema com um sobreesforço imenso. Segundo ela, o hospital tem registrado entre 252 e 356 atendimentos por dia, num contexto em que já havia falta de pessoal durante o verão. Há ainda a preocupação epidemiológica. O jornal El País informa que foram registrados mais de 200 casos de gastroenterite aguda, 20 de sarna, 21 de impetigo e 4 de tuberculose. Profissionais no terreno também relatam doenças respiratórias e agravamento de problemas crônicos como diabetes e asma.
7: Muito obrigado, Ana Beatriz Farias, correspondente da RFI em Madrid, que participou do Linha Direta de hoje.
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3: Os principais jornais franceses desta quinta analisam as intenções do ex-ministro da Defesa da Ucrânia, Mikhailo Fedorov, ex-escudeiro do presidente Volodymyr Zelensky. A demissão deste jovem e popular tecnocrata em julho suscitou uma forte revolta na sociedade ucraniana e uma crise no governo. Em um vídeo de 10 minutos publicado no YouTube na terça, Fedorov exige a realização de novas eleições presidenciais, processo bloqueado pela lei marcial em vigor desde o início da invasão russa, em fevereiro de 2022. No entanto, o ex-ministro prega um mecanismo legal e realista para, segundo ele, não deixar Vladimir Putin decidir quando os ucranianos podem escolher seus dirigentes. Para especialistas em política ucraniana, entrevistados pelo jornal Les Echos, Fedorov atravessa um momento decisivo em sua carreira política. Nomeado ministro da Defesa em janeiro, ele tentou reformar as Forças Armadas, fragilizadas por escândalos de corrupção, mas encontrou resistência de Oleksandr Sirski, então comandante-chefe, que teria pressionado Zelensky a demiti-lo. Segundo o Instituto Rating Group, a popularidade de Fedorov passou de 35% antes das manifestações em seu apoio em julho para entre 65% e 68% depois delas. Para o jornal Le Figaro, a emergência de Fedorov como figura política é o maior desafio de Zelensky desde o início da guerra. O diário aponta que, por pressão popular, o presidente ucraniano já demitiu Sirski do comando das Forças Armadas. Por outro lado, Louis Figaro acredita ser improvável que Fedorov, que esteve ao lado de Zelensky desde a campanha presidencial de 2019, seja nomeado a qualquer cargo no atual governo.
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9: Apesar da onda anti-imigração que se espalha pelo mundo, o número de brasileiros vivendo no exterior não para de crescer e bateu um novo recorde em 2025. O relatório consular anual do Itamaraty, divulgado no início de julho, contabiliza quase 5,3 milhões de imigrantes do Brasil no ano passado, 110 mil a mais do que em 2024. Com o aumento do fluxo, os pedidos de assistência consular deram um salto de 55%, atingindo 95 mil auxílios no ano passado. As demandas evidenciam a complexidade e a diversidade das situações vividas pelos imigrantes brasileiros. No ano passado, essa realidade foi ainda impactada pelo endurecimento das regras de imigração em vários países, como nos Estados Unidos de Donald Trump, que deportou milhares de brasileiros. Foi para apoiar a diáspora brasileira espalhada pelo mundo que a psicóloga intercultural brasiliense Bárbara Andrade criou, em 2024, a Navegantes.
10: A gente nasce, né, de uma necessidade muito clara que tem a ver com o fato de que a saúde mental, em muitas vezes, em muitos contextos, ela não é priorizada durante o processo migratório. Isso acontece porque o migrante ele tem muitas demandas para se preocupar. Ele tem questões legais, ele tem questões logísticas. E a gente começou a perceber que esse cuidado em saúde, ele não era priorizado.
9: A Navegantes tem uma equipe de 15 psicólogos e oferece atendimento online, sempre em português, em cerca de 40 países. Além das consultas individuais, a comunidade CAIS reúne cerca de 200 mulheres migrantes de língua portuguesa com o objetivo de combater o isolamento e fortalecer redes de apoio. A brasileira Daiane Lopes Vieira, cientista de dados, natural de Vitória, veio para a França há 9 anos para estudar. Começou a trabalhar e ficou. Hoje, ela é casada com um francês e mãe de uma menina de 3 anos. Daiane participou de um encontro da comunidade CAIS.
11: Foi difícil no início, não vou mentir. É bem diferente, porque a cultura muda. Então, para me acostumar a forma de como os franceses trabalham, é, numa língua diferente. Então, esses 2 primeiros anos foi difícil para me adaptar. Eu me sentia muito, muito sozinha. E aí, quando eu virei mãe, foi difícil de novo. Quando eu busquei a ajuda com a comunidade CAIS, foi mais porque eu queria me conectar com mulheres que também eram imigrantes.
9: A paulista Larissa Milato, profissional de marketing, vive fora do Brasil há 13 anos. Depois de passar pela Alemanha, onde teve muitas dificuldades de integração, Larissa mora há pouco mais de 1 ano em Paris. Ela divide sua vida entre a França e a Arábia Saudita, onde o marido trabalha. Para Larissa, a diferença da Navegantes é o acompanhamento psicológico especializado para brasileiros que vivem no exterior.
12: Como eles têm esse subnicho em se envolverem somente com pacientes que moram fora do Brasil, eles têm muito mais know-how das dificuldades que essa pessoa pode enfrentar, vir a enfrentar, ou também até uma reinserção. Porque muitas psicólogas tradicionais, elas não viveram e nunca viverão o que um imigrante passa.
9: Larissa se sente integrada à cultura francesa, mas um elemento novo está complicando sua vida em Paris.
12: Eu gosto de tudo aqui, eu não estou gostando desse calor. O calor está fora da curva.
9: A catarinense Júlia Panazzolo vive na França há 3 anos. Ela morou 2 anos em Paris e recentemente se mudou para Nice com o marido. Formada em Direito e ex-advogada, Júlia redirecionou sua carreira para a área criativa. A experiência migratória trouxe desafios que ela não esperava enfrentar e Júlia buscou ajuda no acompanhamento psicológico da Navegantes.
13: Na minha cabeça, eu achava que eu ia lidar super bem com a migração, porque eu sempre fui uma pessoa que se mudou muito ao longo da vida por conta do trabalho do meu pai. E eu falava, ah, vou tirar de letra, vai ser um pouco mais difícil por conta da língua. Mas quando eu cheguei aqui, a realidade foi outra, assim, para além da língua, tem o clima, as pessoas são mais fechadas, a gente se viu muito sozinha, começando um casamento em outro lugar.
9: As mulheres representam a maior parte da clientela da Navegantes, indica a fundadora Bárbara Andrade.
10: A gente percebe que a busca ela é maior no público feminino, né? As mulheres elas representam quase metade da população migrante, elas enfrentam, sim, adversidades, desafios que são diferentes, que merecem atenção, desde a maternidade no exterior, os relacionamentos que são construídos nessa nova cultura, que, como eu disse, às vezes são relacionamentos interculturais.
9: A Navegantes também trabalha voluntariamente com refugiados no Brasil, com retornados e imigrantes deportados em consequência do endurecimento das políticas migratórias em outros países.
10: Os retornados é algo que aparece sempre no nosso dia a dia, sobretudo no ano de 2025. Eu diria que foi um ano, um dos anos mais desafiadores para a população migrante de modo geral. Nós tivemos o endurecimento de muitas políticas. Nós tivemos inúmeros brasileiros que retornaram dos Estados Unidos para o Brasil. E essas são pessoas que buscam atendimento porque, apesar delas voltarem, elas ainda estão na condição de migrante. E agora migrante no seu próprio país.
9: Vale lembrar que os consulados do Brasil também oferecem assistência aos imigrantes em todo o mundo.
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1: Mudanças climáticas, desmatamento, práticas agrícolas inadequadas, monoculturas. A terra que alimentou a humanidade por tantos séculos agora está sob pressão. Em muitas regiões, os solos estão esgotados e a produtividade despenca. É para tratar desse assunto que acontece até 28 de agosto em Ulaanbaatar, na Mongólia, a principal conferência mundial sobre desertificação e degradação dos solos. A COP17 reúne governos, cientistas, organizações da sociedade civil e representantes do setor privado para discutir estratégias de restauração de terras e adaptação à seca. Intitulada Restaurar as Terras, Restaurar a Esperança, a reunião ocorre em um momento em que cerca de 40% das áreas terrestres do planeta já apresentam algum grau de degradação, afetando diretamente 3,2 bilhões de pessoas. Aproximadamente 100 milhões de hectares de terras férteis e produtivas são perdidos todos os anos em consequência da degradação e da seca, gerando custos econômicos estimados em US$ 880 bilhões anuais. Até 2050, a seca deverá atingir 75% da população mundial, podendo forçar o deslocamento de 700 milhões de pessoas já a partir de 2030, e desencadear uma crise anunciada. O diagnóstico é conhecido e os desafios são imensos, como destaca Tamsir Mibai, do Instituto Senegalês de Pesquisa Agrícola.
7: A COP17 acontece no momento em que a degradação das terras se tornou uma ameaça global, com consequências diretas para a segurança alimentar, a disponibilidade de água e os meios de subsistência de milhões de pessoas.
1: Após uma COP16 sem grandes resultados em Riad há 2 anos, ele afirma que chegou o momento de passar do discurso à ação. Em países de alta renda, a degradação do solo é frequentemente mascarada pelo uso intensivo de insumos, o que acaba agravando ainda mais o problema. Já nos países de baixa renda, particularmente na África subsaariana, os déficits de produtividade e o acesso limitado a insumos tornam as populações extremamente vulneráveis. Segundo a Convenção das Nações Unidas de Combate à Desertificação, a restauração dos solos tem um custo estimado em US$ 1 bilhão por dia, um investimento que traria inúmeros benefícios, destaca Tamsir Mibai.
7: Será preciso restaurar as árvores, os solos e os sistemas agrícolas. Se olharmos para o exemplo do Senegal, temos experiências promissoras. Os resultados mostram que, ao associar a pesquisa, o poder público e outros atores, como as ONGs, é possível restaurar os solos e melhorar a renda das populações.
1: Sandra Rullier, vice-responsável pela Divisão de Agricultura, Desenvolvimento Rural e Biodiversidade da Agência Francesa de Desenvolvimento, explica que esses investimentos no combate à desertificação são rentáveis.
0: Os investimentos necessários são enormes, mas há uma rentabilidade econômica nesses investimentos. São dados da Convenção de Combate à Desertificação que indicam que cada dólar investido na restauração de terras degradadas nos devolve entre 7 e 30 dólares. Ou seja, são investimentos rentáveis para as sociedades e para o planeta. Porque, na prática, investir na saúde das terras é investir na nossa segurança alimentar, é investir no clima, já que, como se sabe, os solos armazenam carbono, e é investir na nossa capacidade de adaptação às mudanças climáticas.
1: O Brasil participa da COP17 com a maior delegação de sua história em uma conferência da ONU para o combate à desertificação, reunindo mais de 100 representantes do governo federal, da comunidade científica, da sociedade civil e do setor privado. O país leva à Mongólia experiências desenvolvidas no semiárido brasileiro, especialmente na Caatinga, o bioma nacional mais vulnerável à degradação dos solos e à desertificação. Cerca de 18% do território brasileiro está em áreas suscetíveis à desertificação, e aproximadamente 39 milhões de pessoas vivem em regiões afetadas pelo avanço desse fenômeno.
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3: Paris, 20 de agosto de 2026. Essas são as principais notícias desta quinta-feira. O ministro iraniano das Relações Exteriores, Abbas Araghchi, criticou nessa manhã o plano de pressão econômica anunciado na véspera pelo presidente americano Donald Trump contra Teherã. Segundo o diplomata iraniano, o chamado Dia D econômico dos Estados Unidos tem o objetivo de desviar a atenção da crise enfrentada por Washington, uma dívida pública sem precedentes que ultrapassou ontem a marca simbólica de 40 bilhões de dólares. Para Araghchi, persistir em políticas condenadas ao fracasso só levará a uma nova derrota americana e à hostilidade dos iranianos. Na rede social Truth Social, Trump também ameaçou qualquer país que apoie instituições financeiras, empresas ou entidades governamentais do Irã, mas não deu detalhes sobre as medidas que pretende aplicar. A Coreia do Norte lançou uma dezena de mísseis balísticos de curto alcance hoje, pouco depois de o Ministério Sul-Coreano da Defesa ter anunciado que Pyongyang possui entre 80 e 120 ogivas nucleares. Esse número é superior ao apresentado na véspera pelo presidente americano Donald Trump, segundo o qual a Coreia do Norte teria 57 armas nucleares muito potentes. O líder republicano também afirmou que pretende se reunir com o dirigente norte-coreano Kim Jong-un antes do final deste ano. Segundo o Wall Street Journal, a reunião poderá ser realizada na próxima viagem de Trump à China, em novembro, para a cúpula da cooperação econômica Ásia-Pacífico. Na Ucrânia, bombardeios russos deixaram ao menos 13 mortos em Kiev e arredores na última noite. Segundo o primeiro-ministro ucraniano Sergei Koretsky, o ataque durou quase 9 horas, utilizando dezenas de mísseis e drones. Na capital, prédios residenciais foram danificados, assim como um hospital infantil e uma escola. Em Borispil, nos arredores de Kiev, depósitos de alimentos da Cruz Vermelha foram atingidos. Infraestruturas civis nas regiões de Odessa, no sul da Ucrânia, e Chernihiv, no norte, também foram visadas. O governo espanhol começou a transferir hoje imigrantes que permaneciam em acampamentos improvisados nas ruas do enclave de Ceuta para centros temporários de acolhimento, quase 3 semanas depois da entrada de milhares de marroquinos no território. A maior preocupação de Madrid é com cerca de 500 menores migrantes em situação de vulnerabilidade, que chegaram a Ceuta sem pais ou outros adultos responsáveis. Onze horas e 30 minutos em Paris, 6:30 pelo horário de Brasília. 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
3: Bom dia, sol e 20 graus em Paris, em destaque nesta quinta-feira, 20 de agosto de 2026. Irã classifica de política condenada ao fracasso o plano de pressão econômica contra Teherã. Coreia do Norte lança dezena de mísseis balísticos de curto alcance após anúncio de Donald Trump de encontro com Kim Jong-un. Espanha começa a transferir migrantes acampados nas ruas do enclave de Ceuta para centros de acolhimento. Essas e outras notícias a partir de agora. O ministro iraniano das Relações Exteriores, Abbas Araghchi, criticou nesta quinta-feira na rede social X o plano de pressão econômica anunciado na véspera pelo presidente americano Donald Trump contra Teherã. Segundo o diplomata iraniano, o chamado Dia D econômico dos Estados Unidos tem o objetivo de desviar a atenção da crise enfrentada por Washington, uma dívida pública sem precedentes que ultrapassou na quarta-feira a marca simbólica de $40 bilhões. Para Araghchi, persistir em políticas condenadas ao fracasso só levará a uma nova derrota americana e à hostilidade dos iranianos. Na rede social Truth Social, Trump também ameaçou de imensas consequências econômicas qualquer país que apoie instituições financeiras, empresas, aeroportos ou entidades governamentais no Irã. No entanto, o presidente americano não deu detalhes sobre as medidas que pretende aplicar. O Estreito de Hormuz segue bloqueado pelo regime iraniano. Na quarta-feira, apenas 9 navios atravessaram a região, segundo dados da Kapler, empresa que monitora o tráfego marítimo. Antes da guerra, até 140 navios transitavam por dia pelo local. Como alternativa ao bloqueio, a Coreia do Sul anunciou nesta quinta-feira que um navio sul-coreano deve partir no sábado rumo à Europa, passando pelo Ártico. Ambientalistas alertam, no entanto, que se essa travessia for usada com frequência, poderá acelerar o desgaste desse oceano glacial, já ameaçado pelo aquecimento global. A Coreia do Norte lançou uma dezena de mísseis balísticos de curto alcance a partir da região de Pyongyang nesta quinta-feira, pouco depois de o Ministério Sul-Coreano da Defesa ter anunciado que a Coreia do Norte possui entre 80 e 120 ogivas nucleares. Esse número é superior ao apresentado na véspera pelo presidente americano Donald Trump, segundo o qual Pyongyang teria 57 armas nucleares muito potentes. O líder republicano também afirmou que pretende se reunir com o dirigente norte-coreano Kim Jong-un antes do final deste ano. Se esse encontro ocorrer, ele será o primeiro desde a volta de Trump à Casa Branca em 2025. Segundo o jornal Wall Street Journal, a reunião poderá ser realizada na próxima viagem do presidente americano à China, em novembro, para a cúpula da cooperação econômica Ásia-Pacífico. O ministro da Defesa de Israel, Israel Katz, anunciou nesta quinta-feira que o presidente turco, Recep Tayyip Erdogan, está conduzindo a Turquia a aventuras perigosas na Síria. E Katz afirmou ainda que Israel não permitirá que ninguém ameace a sua própria segurança. As relações entre a Turquia e Israel, já deterioradas por trocas de farpas cada vez mais duras sobre a situação na Síria, onde os exércitos dos dois países estão ativos, pioraram ainda mais nessa semana, depois que o exército israelense atacou uma base militar síria próxima à fronteira turca. O presidente libanês Josef Aoun está em Roma nesta quinta-feira, onde vai se reunir com a primeira-ministra italiana Giorgia Meloni e o presidente italiano Sergio Mattarella para discutir o futuro da Força Interina das Nações Unidas no Líbano, cujo mandato expira no final deste ano. O presidente libanês também deve encontrar o Papa Leão XIV no Vaticano, com quem deve evocar as negociações de paz com Israel. O governo espanhol começou nesta quinta-feira a transferir migrantes que permaneciam em acampamentos improvisados e também nas ruas do enclave espanhol de Ceuta para espaços temporários de acolhimento, quase 3 semanas depois da entrada em massa registrada nos dias 30 e 31 de julho. A maior preocupação do governo espanhol é com cerca de 500 menores migrantes em situação de vulnerabilidade, principalmente meninas. Os detalhes com a nossa correspondente em Madrid, Ana Beatriz Farias.
5: Estamos falando de crianças e adolescentes que chegaram a Ceuta sem pais ou outros adultos responsáveis. A Radio Televisión Española fala em aproximadamente 500 menores, entre meninos e meninas de perfil mais vulnerável, que poderiam ser transferidos com urgência para a Espanha continental. Oficialmente, o governo diz que a prioridade, sempre que for possível e respeitando o interesse superior do menor, é a reunificação familiar. Quando isso não pode ser feito, entram em cena outras formas de proteção. Existe uma preocupação específica com a segurança das meninas e mulheres. O Ministério da Igualdade já havia alertado para o risco extremo de violência física e sexual e de aliciamento por redes de tráfico e exploração entre as mulheres migrantes que estavam nas ruas de Ceuta. E no caso específico das menores, segundo fontes sanitárias ouvidas pela cadena SER, pelo menos 6 meninas foram atendidas após agressões sexuais. Entre os primeiros casos conhecidos, 2 relataram tentativas de estupro e outras 2 apresentavam sinais de terem sido estupradas.
3: Ana Beatriz Farias é correspondente da RFI em Madrid. Em Ulaanbaatar, na Mongólia, a 17ª COP do combate à desertificação entra em seu quarto dia, com o desafio de propor soluções para a degradação dos solos, que afeta 40% da superfície terrestre. Mas as tensões entre os países participantes emergem, principalmente devido aos bloqueios das negociações pela Rússia e Estados Unidos. Desde o retorno de Trump à Casa Branca, Washington abandonou as negociações climáticas. Em entrevista à RFI, o geógrafo Jean-Daniel Cesarro, do Centro de Cooperação Internacional e Pesquisa Agronômica da França, explica as 3 principais questões na mira da delegação americana.
6: Os Estados Unidos blocam sobre 3 sujeitos: legalidade homem-femme.
7: Os Estados Unidos bloqueiam 3 temas: a igualdade de gênero, a questão da participação das comunidades locais e dos povos originários, ou seja, como melhorar sua representação tanto na convenção quanto nos financiamentos internacionais, e o terceiro tema é a sinergia entre clima, biodiversidade e desertificação, que tem o objetivo de aumentar a eficiência e garantir que mais recursos sejam destinados a ações no terreno.
3: Jean-Daniel Cesarro foi entrevistado por Eagle Stross. E novos bombardeios russos deixaram ao menos 13 mortos em Kiev e arredores na última noite. O presidente ucraniano Volodymyr Zelensky acusa Moscou de investir em mísseis balísticos em uma escalada do conflito.
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3: Olá, neste segundo bloco, vamos saber como a imprensa francesa analisa as intenções políticas do ex-ministro da Defesa da Ucrânia, Mikhailo Fedorov, ex-fiel escudeiro de Volodymyr Zelensky, que exige a realização de novas eleições presidenciais. Depois a gente ouve uma reportagem sobre o projeto Navegantes, que oferece ajuda psicológica para imigrantes brasileiras. A gente encerra esse bloco com o Planeta Verde sobre a COP da desertificação na Mongólia, focada na seca que pode atingir 75% da população mundial. Mas antes, no programa Linha Direta, nossa correspondente na Espanha fala da situação de centenas de imigrantes menores do grupo que entrou no enclave de Ceuta no final de julho. Confira.
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8: Elcio Ramalho.
7: O governo espanhol começou nesta quinta-feira a transferência de migrantes que permaneciam em acampamentos improvisados e nas ruas de Ceuta para espaços temporários de acolhimento. Isso quase 3 semanas depois da entrada em massa registrada nos dias 30 e 31 de julho. A primeira operação se concentra nas pessoas que estavam na praia de El Trampolín e na região de Loma Colmenar, e está sendo realizada de forma voluntária, segundo o Ministério de Inclusão, Segurança Social e Migrações. A maior parte dos migrantes que conseguiram entrar em Ceuta já deixou a cidade, mas milhares ainda permanecem no território que fica no norte da África, na fronteira com Marrocos. Entre os casos mais delicados estão os menores, que chegaram desacompanhados. Até esta terça-feira, a Polícia Nacional já havia identificado mais de 2.000 menores. O governo espanhol trabalha agora em um plano para levar à Espanha continental cerca de 500 dos menores considerados mais vulneráveis, com especial atenção à situação das meninas. A correspondente da RFI em Madrid, Ana Beatriz Farias, traz os detalhes. Bom dia, Ana Beatriz. Quem são esses menores que podem ser transferidos de Ceuta para a Espanha continental?
5: Olá, bom dia. Estamos falando de crianças e adolescentes que chegaram a Ceuta sem pais ou outros adultos responsáveis. E o perfil dessa crise chama a atenção das autoridades. A ministra da Juventude e Infância, Cira Rego, afirmou que desta vez chegaram mais meninas desacompanhadas e também mais crianças muito pequenas em relação à crise de 2021. A cifra de 500 transferências ainda é provisória, mas tem sido amplamente divulgada pela imprensa nacional. A Radio Televisión Española fala em aproximadamente 500 menores, entre meninos e meninas de perfil mais vulnerável, que poderiam ser transferidos com urgência para a Espanha continental. Já meios como a Cadena Ser e o jornal El País falam especificamente na transferência de cerca de 500 meninas.
7: Agora, Ana Beatriz, por que em meio à crise vivida em Ceuta, o governo quer levar esses menores para a Espanha continental?
5: O objetivo é garantir proteção e condições adequadas de acolhimento. Oficialmente, o governo diz que a prioridade, sempre que for possível e respeitando o interesse superior do menor, é a reunificação familiar. Quando isso não pode ser feito, entram em cena outras formas de proteção. Enquanto o governo define qual alternativa será adotada para cada caso, uma primeira medida já começou a ser posta em prática em Ceuta. Meninas que estavam nas ruas ou em espaços improvisados estão sendo levadas para 6 locais de acolhimento emergencial. Paralelamente, o governo busca uma fórmula para transferir parte dos menores mais vulneráveis para a Espanha continental. Ainda está sendo definido como isso será feito. Entre as possibilidades estão a distribuição entre as comunidades autônomas da Espanha, o acolhimento por famílias e também a transferência para centros administrados por organizações especializadas em proteção da infância. Aqui vale lembrar que a capacidade de acolhimento de menores atribuída à Ceuta é de apenas 29 vagas, muito abaixo da demanda provocada por esta crise. Existe uma preocupação específica com a segurança das meninas e mulheres. O Ministério da Igualdade já havia alertado para o risco extremo de violência física e sexual e de aliciamento por redes de tráfico e exploração entre as mulheres migrantes que estavam nas ruas de Ceuta. E no caso específico das menores, segundo fontes sanitárias ouvidas pela Cadena Ser, pelo menos 6 meninas foram atendidas após agressões sexuais. Entre os primeiros casos conhecidos, 2 relataram tentativas de estupro e outras 2 apresentavam sinais de terem sido estupradas.
7: Bom, em relação à saúde pública, Ana Beatriz, como está a situação? O sistema de saúde em Ceuta está sobrecarregado?
5: De acordo com o Colégio Oficial de Enfermagem de Ceuta, sim. A entidade fala, inclusive, em colapso. Em entrevista publicada nesta quarta-feira pelo Diário Dicen, a presidenta do colégio, Rosa Maria Fuentes Rosas, afirmou que as equipes estão sustentando o sistema com um sobreesforço imenso. Segundo ela, o hospital tem registrado entre 252 e 356 atendimentos por dia, num contexto em que já havia falta de pessoal durante o verão. Há ainda a preocupação epidemiológica. O jornal El País informa que foram registrados mais de 200 casos de gastroenterite aguda, 20 de sarna, 21 de impetigo e 4 de tuberculose. Profissionais no terreno também relatam doenças respiratórias e agravamento de problemas crônicos como diabetes e asma.
7: Muito obrigado, Ana Beatriz Farias, correspondente da RFI em Madrid, que participou do Linha Direta de hoje.
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3: Os principais jornais franceses desta quinta analisam as intenções do ex-ministro da Defesa da Ucrânia, Mikhailo Fedorov, ex-escudeiro do presidente Volodymyr Zelensky. A demissão deste jovem e popular tecnocrata em julho suscitou uma forte revolta na sociedade ucraniana e uma crise no governo. Em um vídeo de 10 minutos publicado no YouTube na terça, Fedorov exige a realização de novas eleições presidenciais, processo bloqueado pela lei marcial em vigor desde o início da invasão russa, em fevereiro de 2022. No entanto, o ex-ministro prega um mecanismo legal e realista para, segundo ele, não deixar Vladimir Putin decidir quando os ucranianos podem escolher seus dirigentes. Para especialistas em política ucraniana, entrevistados pelo jornal Les Echos, Fedorov atravessa um momento decisivo em sua carreira política. Nomeado ministro da Defesa em janeiro, ele tentou reformar as Forças Armadas, fragilizadas por escândalos de corrupção, mas encontrou resistência de Oleksandr Sirski, então comandante-chefe, que teria pressionado Zelensky a demiti-lo. Segundo o Instituto Rating Group, a popularidade de Fedorov passou de 35% antes das manifestações em seu apoio em julho para entre 65% e 68% depois delas. Para o jornal Le Figaro, a emergência de Fedorov como figura política é o maior desafio de Zelensky desde o início da guerra. O diário aponta que, por pressão popular, o presidente ucraniano já demitiu Sirski do comando das Forças Armadas. Por outro lado, Le Figaro acredita ser improvável que Fedorov, que esteve ao lado de Zelensky desde a campanha presidencial de 2019, seja nomeado a qualquer cargo no atual governo.
2: Reportagem Adriana Brandão.
9: Apesar da onda anti-imigração que se espalha pelo mundo, o número de brasileiros vivendo no exterior não para de crescer e bateu um novo recorde em 2025. O relatório consular anual do Itamaraty, divulgado no início de julho, contabiliza quase 5,3 milhões de imigrantes do Brasil no ano passado, 110 mil a mais do que em 2024. Com o aumento do fluxo, os pedidos de assistência consular deram um salto de 55%, atingindo 95 mil auxílios no ano passado. As demandas evidenciam a complexidade e a diversidade das situações vividas pelos imigrantes brasileiros. No ano passado, essa realidade foi ainda impactada pelo endurecimento das regras de imigração em vários países, como nos Estados Unidos de Donald Trump, que deportou milhares de brasileiros. Foi para apoiar a diáspora brasileira espalhada pelo mundo que a psicóloga intercultural brasiliense Bárbara Andrade criou, em 2024, a Navegantes.
10: A gente nasce, né, de uma necessidade muito clara que tem a ver com o fato de que a saúde mental, em muitas vezes, em muitos contextos, ela não é priorizada durante o processo migratório. Isso acontece porque um migrante ele tem muitas demandas para se preocupar. Ele tem questões legais, ele tem questões logísticas. E a gente começou a perceber que esse cuidado em saúde, ele não era priorizado.
9: A Navegantes tem uma equipe de 15 psicólogos e oferece atendimento online, sempre em português, em cerca de 40 países. Além das consultas individuais, a comunidade CAIS reúne cerca de 200 mulheres migrantes de língua portuguesa com o objetivo de combater o isolamento e fortalecer redes de apoio. A brasileira Daiane Lopes Vieira, cientista de dados, natural de Vitória, veio para a França há 9 anos para estudar. Começou a trabalhar e ficou. Hoje, ela é casada com um francês e mãe de uma menina de 3 anos. Daiane participou de um encontro da comunidade CAIS.
11: Foi difícil no início, não vou mentir. É bem diferente, porque a cultura muda. Então, para me acostumar a forma de como os franceses trabalham, numa língua diferente. Então, esses 2 primeiros anos foi difícil para me adaptar. Eu me sentia muito, muito sozinha. E aí, quando eu virei mãe, foi difícil de novo. Quando eu busquei a ajuda com a comunidade CAIS, foi mais porque eu queria me conectar com mulheres que também eram imigrantes.
9: A paulista Larissa Milato, profissional de marketing, vive fora do Brasil há 13 anos. Depois de passar pela Alemanha, onde teve muitas dificuldades de integração, Larissa mora há pouco mais de 1 ano em Paris. Ela divide sua vida entre a França e a Arábia Saudita, onde o marido trabalha. Para Larissa, a diferença da Navegantes é o acompanhamento psicológico especializado para brasileiros que vivem no exterior.
12: Como eles têm esse subnicho em se envolverem somente com pacientes que moram fora do Brasil, eles têm muito mais know-how das dificuldades que essa pessoa pode enfrentar, vir a enfrentar, ou também até uma reinserção. Porque muitas psicólogas tradicionais, elas não viveram e nunca viverão o que um imigrante passa.
9: Larissa se sente integrada à cultura francesa.

0: Mudanças climáticas, desmatamento, práticas agrícolas inadequadas, monoculturas. A terra que alimentou a humanidade por tantos séculos agora está sob pressão. Em muitas regiões, os solos estão esgotados e a produtividade despenca. É para tratar desse assunto que acontece até 28 de agosto em Ulaanbaatar, na Mongólia, a principal conferência mundial sobre desertificação e degradação dos solos. A COP17 reúne governos, cientistas, organizações da sociedade civil e representantes do setor privado para discutir estratégias de restauração de terras e adaptação à seca. Intitulada Restaurar as Terras, Restaurar a Esperança, a reunião ocorre em um momento em que cerca de 40% das áreas terrestres do planeta já apresentam algum grau de degradação, afetando diretamente 3,2 bilhões de pessoas. Aproximadamente 100 milhões de hectares de terras férteis e produtivas são perdidos todos os anos em consequência da degradação e da seca, gerando custos econômicos estimados em US$ 880 bilhões anuais. Até 2050, a seca deverá atingir 75% da população mundial, podendo forçar o deslocamento de 700 milhões de pessoas já a partir de 2030 e desencadear uma crise anunciada. O diagnóstico é conhecido e os desafios são imensos, como destaca Tamsir Mibai, do Instituto Senegalês de Pesquisa Agrícola.
1: A COP17 acontece no momento em que a degradação das terras se tornou uma ameaça global, com consequências diretas para a segurança alimentar, a disponibilidade de água e os meios de subsistência de milhões de pessoas.
0: Após uma COP16 sem grandes resultados em Riad há 2 anos, ele afirma que chegou o momento de passar do discurso à ação. Em países de alta renda, a degradação do solo é frequentemente mascarada pelo uso intensivo de insumos, o que acaba agravando ainda mais o problema. Já nos países de baixa renda, particularmente na África subsaariana, os déficits de produtividade e o acesso limitado a insumos tornam as populações extremamente vulneráveis. Segundo a Convenção das Nações Unidas de Combate à Desertificação, a restauração dos solos tem um custo estimado em US$ 1 bilhão por dia, um investimento que traria inúmeros benefícios, destaca Tamsir Mibai.
1: Será preciso restaurar as árvores, os solos e os sistemas agrícolas. Se olharmos para o exemplo do Senegal, temos experiências promissoras. Os resultados mostram que, ao associar a pesquisa, o poder público e outros atores, como as ONGs, é possível restaurar os solos e melhorar a renda das populações.
0: Sandra Rullier, vice-responsável pela Divisão de Agricultura, Desenvolvimento Rural e Biodiversidade da Agência Francesa de Desenvolvimento, explica que esses investimentos no combate à desertificação são rentáveis.
2: Os investimentos necessários são enormes, mas há uma rentabilidade econômica nesses investimentos. São dados da Convenção de Combate à Desertificação que indicam que cada dólar investido na restauração de terras degradadas nos devolve entre 7 e 30 dólares. Ou seja, são investimentos rentáveis para as sociedades e para o planeta. Porque, na prática, investir na saúde das terras é investir na nossa segurança alimentar, é investir no clima, já que, como se sabe, os solos armazenam carbono, e é investir na nossa capacidade de adaptação às mudanças climáticas.
0: O Brasil participa da COP17 com a maior delegação de sua história em uma conferência da ONU para o combate à desertificação, reunindo mais de 100 representantes do governo federal, da comunidade científica, da sociedade civil e do setor privado. O país leva à Mongólia experiências desenvolvidas no semiárido brasileiro, especialmente na Caatinga, o bioma nacional mais vulnerável à degradação dos solos e à desertificação. Cerca de 18% do território brasileiro está em áreas suscetíveis à desertificação, e aproximadamente 39 milhões de pessoas vivem em regiões afetadas pelo avanço desse fenômeno.

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1: Paris, 20 de agosto de 2026. Essas são as principais notícias desta quinta-feira. O ministro iraniano das Relações Exteriores, Abbas Araghchi, criticou nessa manhã o plano de pressão econômica anunciado na véspera pelo presidente americano Donald Trump contra Teherã. Segundo o diplomata iraniano, o chamado Dia D econômico dos Estados Unidos tem o objetivo de desviar a atenção da crise enfrentada por Washington, uma dívida pública sem precedentes que ultrapassou ontem a marca simbólica de 40 bilhões de dólares. Para Araghchi, persistir em políticas condenadas ao fracasso só levará a uma nova derrota americana e à hostilidade dos iranianos. Na rede social Truth Social, Trump também ameaçou qualquer país que apoie instituições financeiras, empresas ou entidades governamentais do Irã, mas não deu detalhes sobre as medidas que pretende aplicar. A Coreia do Norte lançou uma dezena de mísseis balísticos de curto alcance hoje, pouco depois de o Ministério Sul-Coreano da Defesa ter anunciado que Pyongyang possui entre 80 e 120 ogivas nucleares. Esse número é superior ao apresentado na véspera pelo presidente americano Donald Trump, segundo o qual a Coreia do Norte teria 57 armas nucleares muito potentes. O líder republicano também afirmou que pretende se reunir com o dirigente norte-coreano Kim Jong-un antes do final deste ano. Segundo o Wall Street Journal, a reunião poderá ser realizada na próxima viagem de Trump à China, em novembro, para a cúpula da Cooperação Econômica Ásia-Pacífico. Na Ucrânia, bombardeios russos deixaram ao menos 13 mortos em Kiev e arredores na última noite. Segundo o primeiro-ministro ucraniano Sergei Koretsky, o ataque durou quase 9 horas, utilizando dezenas de mísseis e drones. Na capital, prédios residenciais foram danificados, assim como um hospital infantil e uma escola. Em Boryspil, nos arredores de Kiev, depósitos de alimentos da Cruz Vermelha foram atingidos. Infraestruturas civis nas regiões de Odessa, no sul da Ucrânia, e Chernihiv, no norte, também foram visadas. O governo espanhol começou a transferir hoje imigrantes que permaneciam em acampamentos improvisados nas ruas do enclave de Ceuta para centros temporários de acolhimento, quase 3 semanas depois da entrada de milhares de marroquinos no território. A maior preocupação de Madrid é com cerca de 500 menores migrantes em situação de vulnerabilidade, que chegaram a Ceuta sem pais ou outros adultos responsáveis. Onze horas e 30 minutos em Paris, 6:30 pelo horário de Brasília. 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
1: Bom dia, sol e 20 graus em Paris, em destaque nesta quinta-feira, 20 de agosto de 2026. Irã classifica de política condenada ao fracasso o plano de pressão econômica contra Teherã. Coreia do Norte lança dezena de mísseis balísticos de curto alcance após anúncio de Donald Trump de encontro com Kim Jong-un. Espanha começa a transferir migrantes acampados nas ruas do enclave de Ceuta para centros de acolhimento. Essas e outras notícias a partir de agora. O ministro iraniano das Relações Exteriores, Abbas Araghchi, criticou nesta quinta-feira na rede social X o plano de pressão econômica anunciado na véspera pelo presidente americano Donald Trump contra Teherã. Segundo o diplomata iraniano, o chamado Dia D econômico dos Estados Unidos tem o objetivo de desviar a atenção da crise enfrentada por Washington, uma dívida pública sem precedentes que ultrapassou na quarta-feira a marca simbólica de 40 bilhões de dólares. Para Araghchi, persistir em políticas condenadas ao fracasso só levará a uma nova derrota americana e à hostilidade dos iranianos. Na rede social Truth Social, Trump também ameaçou de imensas consequências econômicas qualquer país que apoie instituições financeiras, empresas, aeroportos ou entidades governamentais no Irã. No entanto, o presidente americano não deu detalhes sobre as medidas que pretende aplicar. O Estreito de Hormuz segue bloqueado pelo regime iraniano. Na quarta-feira, apenas 9 navios atravessaram a região, segundo dados da Kapler, empresa que monitora o tráfego marítimo. Antes da guerra, até 140 navios transitavam por dia pelo local. Como alternativa ao bloqueio, a Coreia do Sul anunciou nessa quinta-feira que um navio sul-coreano deve partir no sábado rumo à Europa, passando pelo Ártico. Ambientalistas alertam, no entanto, que se essa travessia for usada com frequência, poderá acelerar o desgaste desse oceano glacial, já ameaçado pelo aquecimento global. A Coreia do Norte lançou uma dezena de mísseis balísticos de curto alcance a partir da região de Pyongyang nessa quinta-feira, pouco depois de o Ministério Sul-Coreano da Defesa ter anunciado que a Coreia do Norte possui entre 80 e 120 ogivas nucleares. Esse número é superior ao apresentado na véspera pelo presidente americano Donald Trump, segundo o qual Pyongyang teria 57 armas nucleares muito potentes. O líder republicano também afirmou que pretende se reunir com o dirigente norte-coreano Kim Jong-un antes do final deste ano. Se esse encontro ocorrer, ele será o primeiro desde a volta de Trump à Casa Branca em 2025. Segundo o jornal Wall Street Journal, a reunião poderá ser realizada na próxima viagem do presidente americano à China, em novembro, para a cúpula da cooperação econômica Ásia-Pacífico. O ministro da Defesa de Israel, Israel Katz, anunciou nessa quinta-feira que o presidente turco, Recep Tayyip Erdogan, está conduzindo a Turquia a aventuras perigosas na Síria. E Katz afirmou ainda que Israel não permitirá que ninguém ameace a sua própria segurança. As relações entre a Turquia e Israel, já deterioradas por trocas de farpas cada vez mais duras sobre a situação na Síria, onde os exércitos dos dois países estão ativos, pioraram ainda mais nessa semana, depois que o exército israelense atacou uma base militar síria próxima à fronteira turca. O presidente libanês Joseph Aoun está em Roma nesta quinta-feira, onde vai se reunir com a primeira-ministra italiana Giorgia Meloni e o presidente italiano Sergio Mattarella para discutir o futuro da Força Interina das Nações Unidas no Líbano, cujo mandato expira no final deste ano. O presidente libanês também deve encontrar o Papa Leão XIV no Vaticano, com quem deve evocar as negociações de paz com Israel. O governo espanhol começou nessa quinta-feira a transferir migrantes que permaneciam em acampamentos improvisados e também nas ruas do enclave espanhol de Ceuta para espaços temporários de acolhimento, quase 3 semanas depois da entrada em massa registrada nos dias 30 e 31 de julho. A maior preocupação do governo espanhol é com cerca de 500 menores migrantes em situação de vulnerabilidade, principalmente meninas. Os detalhes com a nossa correspondente em Madrid, Ana Beatriz Farias.
3: Estamos falando de crianças e adolescentes que chegaram a Ceuta sem pais ou outros adultos responsáveis. A Radio Televisión Española fala em aproximadamente 500 menores, entre meninos e meninas de perfil mais vulnerável, que poderiam ser transferidos com urgência para a Espanha continental. Oficialmente, o governo diz que a prioridade, sempre que for possível e respeitando o interesse superior do menor, é a reunificação familiar. Quando isso não pode ser feito, entram em cena outras formas de proteção. Existe uma preocupação específica com a segurança das meninas e mulheres. O Ministério da Igualdade já havia alertado para o risco extremo de violência física e sexual e de aliciamento por redes de tráfico e exploração entre as mulheres migrantes que estavam nas ruas de Ceuta. E no caso específico das menores, segundo fontes sanitárias ouvidas pela cadena SER, pelo menos 6 meninas foram atendidas após agressões sexuais. Entre os primeiros casos conhecidos, 2 relataram tentativas de estupro e outras 2 apresentavam sinais de terem sido estupradas.
1: Ana Beatriz Farias é correspondente da RFI em Madrid. Em Ulaanbaatar, na Mongólia, a 17ª COP do combate à desertificação entra em seu 4º dia, com o desafio de propor soluções para a degradação dos solos, que afeta 40% da superfície terrestre. Mas as tensões entre os países participantes emergem, principalmente devido aos bloqueios das negociações pela Rússia e Estados Unidos. Desde o retorno de Trump à Casa Branca, Washington abandonou as negociações climáticas. Em entrevista à RFI, o geógrafo Jean-Daniel Cesarro, do Centro de Cooperação Internacional e Pesquisa Agronômica da França, explica as três principais questões na mira da delegação americana.
4: Os Estados Unidos blocam sobre três sujeitos: legalidade entre homens.
5: Os Estados Unidos bloqueiam três temas: a igualdade de gênero, a questão da participação das comunidades locais e dos povos originários, ou seja, como melhorar sua representação tanto na convenção quanto nos financiamentos internacionais. E o terceiro tema é a sinergia entre clima, biodiversidade e desertificação, que tem o objetivo de aumentar a eficiência e garantir que mais recursos sejam destinados a ações no terreno.
1: Jean-Daniel Cesarro foi entrevistado por Igor Stross. E novos bombardeios russos deixaram ao menos 13 mortos em Kiev e arredores na última noite. O presidente ucraniano Volodymyr Zelensky acusa Moscou de investir em mísseis balísticos em uma escalada do conflito.
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1: Olá, neste segundo bloco, vamos saber como a imprensa francesa analisa as intenções políticas do ex-ministro da Defesa da Ucrânia, Mikhailo Fedorov, ex-fiel escudeiro de Volodymyr Zelensky, que exige a realização de novas eleições presidenciais. Depois a gente ouve uma reportagem sobre o projeto Navegantes, que oferece ajuda psicológica para imigrantes brasileiras. A gente encerra esse bloco com o Planeta Verde sobre a COP da desertificação na Mongólia, focada na seca que pode atingir 75% da população mundial. Mas antes, no programa Linha Direta, nossa correspondente na Espanha fala da situação de centenas de imigrantes menores do grupo que entrou no enclave de Ceuta no final de julho. Confira.
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0: Elcio Ramalho.
5: O governo espanhol começou nesta quinta-feira a transferência de imigrantes que permaneciam em acampamentos improvisados e nas ruas de Ceuta para espaços temporários de acolhimento. Isso quase três semanas depois da entrada em massa registrada nos dias 30 e 31 de julho. A primeira operação se concentra nas pessoas que estavam na praia de El Trampolín e na região de Loma Colmenar, e está sendo realizada de forma voluntária, segundo o Ministério de Inclusão, Segurança Social e Migrações. A maior parte dos migrantes que conseguiram entrar em Ceuta já deixou a cidade, mas milhares ainda permanecem no território que fica no norte da África, na fronteira com Marrocos. Entre os casos mais delicados estão os menores, que chegaram desacompanhados. Até esta terça-feira, a Polícia Nacional já havia identificado mais de 2 mil menores. O governo espanhol trabalha agora em um plano para levar à Espanha continental cerca de 500 dos menores considerados mais vulneráveis, com especial atenção à situação das meninas. A correspondente da RFI em Madrid, Ana Beatriz Farias, traz os detalhes. Bom dia, Ana Beatriz. Quem são esses menores que podem ser transferidos de Ceuta para a Espanha continental?
3: Olá, bom dia. Estamos falando de crianças e adolescentes que chegaram a Ceuta sem pais ou outros adultos responsáveis. E o perfil dessa crise chama a atenção das autoridades. A ministra da Juventude e Infância, Cira Rego, afirmou que desta vez chegaram mais meninas desacompanhadas e também mais crianças muito pequenas em relação à crise de 2021. A cifra de 500 transferências ainda é provisória, mas tem sido amplamente divulgada pela imprensa nacional. A Radio Televisión Española fala em aproximadamente 500 menores, entre meninos e meninas de perfil mais vulnerável, que poderiam ser transferidos com urgência para a Espanha continental. Já meios como a Cadena Ser e o jornal El País falam especificamente na transferência de cerca de 500 meninas.
5: Agora, Ana Beatriz, por que em meio à crise vivida em Ceuta, o governo quer levar esses menores para a Espanha continental?
3: O objetivo é garantir proteção e condições adequadas de acolhimento. Oficialmente, o governo diz que a prioridade, sempre que for possível e respeitando o interesse superior do menor, é a reunificação familiar. Quando isso não pode ser feito, entram em cena outras formas de proteção. Enquanto o governo define qual alternativa será adotada para cada caso, uma primeira medida já começou a ser posta em prática em Ceuta. Meninas que estavam nas ruas ou em espaços improvisados estão sendo levadas para 6 locais de acolhimento emergencial. Paralelamente, o governo busca uma fórmula para transferir parte dos menores mais vulneráveis para a Espanha continental. Ainda está sendo definido como isso será feito. Entre as possibilidades estão a distribuição entre as comunidades autônomas da Espanha, o acolhimento por famílias e também a transferência para centros administrados por organizações especializadas em proteção da infância. Aqui vale lembrar que a capacidade de acolhimento de menores atribuída à Ceuta é de apenas 29 vagas, muito abaixo da demanda provocada por esta crise. Existe uma preocupação específica com a segurança das meninas e mulheres. O Ministério da Igualdade já havia alertado para o risco extremo de violência física e sexual e de aliciamento por redes de tráfico e exploração entre as mulheres migrantes que estavam nas ruas de Ceuta. E no caso específico das menores, segundo fontes sanitárias ouvidas pela cadena SER, pelo menos 6 meninas foram atendidas após agressões sexuais. Entre os primeiros casos conhecidos, 2 relataram tentativas de estupro e outras 2 apresentavam sinais de terem sido estupradas.
5: Bom, em relação à saúde pública, Ana Beatriz, como está a situação? O sistema de saúde em Ceuta está sobrecarregado?
3: De acordo com o Colégio Oficial de Enfermagem de Ceuta, sim. A entidade fala, inclusive, em colapso. Em entrevista publicada nesta quarta-feira pelo Diário Dicen, a presidenta do colégio, Rosa Maria Fuentes Rosas, afirmou que as equipes estão sustentando o sistema com um sobreesforço imenso. Segundo ela, o hospital tem registrado entre 252 e 356 atendimentos por dia, num contexto em que já havia falta de pessoal durante o verão. Há ainda a preocupação epidemiológica. O jornal El País informa que foram registrados mais de 200 casos de gastroenterite aguda, 20 de sarna, 21 de impetigo e 4 de tuberculose. Profissionais no terreno também relatam doenças respiratórias e agravamento de problemas crônicos como diabetes e asma.
5: Muito obrigado, Ana Beatriz Farias, correspondente da RFI em Madrid, que participou do Linha Direta de hoje.
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1: Os principais jornais franceses desta quinta analisam as intenções do ex-ministro da Defesa da Ucrânia, Mikhailo Fedorov, ex-escudeiro do presidente Volodymyr Zelensky. A demissão deste jovem e popular tecnocrata em julho suscitou uma forte revolta na sociedade ucraniana e uma crise no governo. Em um vídeo de 10 minutos publicado no YouTube na terça, Fedorov exige a realização de novas eleições presidenciais, processo bloqueado pela lei marcial em vigor desde o início da invasão russa, em fevereiro de 2022. No entanto, o ex-ministro prega um mecanismo legal e realista para, segundo ele, não deixar Vladimir Putin decidir quando os ucranianos podem escolher seus dirigentes. Para especialistas em política ucraniana, entrevistados pelo jornal Les Echos, Fedorov atravessa um momento decisivo em sua carreira política. Nomeado ministro da Defesa em janeiro, ele tentou reformar as Forças Armadas, fragilizadas por escândalos de corrupção, mas encontrou resistência de Oleksandr Sirski, então comandante-chefe, que teria pressionado Zelensky a demiti-lo. Segundo o Instituto Rating Group, a popularidade de Fedorov passou de 35% antes das manifestações em seu apoio em julho para entre 65% e 68% depois delas. Para o jornal Le Figaro, a emergência de Fedorov como figura política é o maior desafio de Zelensky desde o início da guerra. O diário aponta que, por pressão popular, o presidente ucraniano já demitiu Sirski do comando das Forças Armadas. Por outro lado, Le Figaro acredita ser improvável que Fedorov, que esteve ao lado de Zelensky desde a campanha presidencial de 2019, seja nomeado a qualquer cargo no atual governo.
0: Reportagem Adriana Brandão.
7: Apesar da onda anti-imigração que se espalha pelo mundo, o número de brasileiros vivendo no exterior não para de crescer e bateu um novo recorde em 2025. O relatório consular anual do Itamaraty, divulgado no início de julho, contabiliza quase 5,3 milhões de imigrantes do Brasil no ano passado, 110 mil a mais do que em 2024. Com o aumento do fluxo, os pedidos de assistência consular deram um salto de 55%, atingindo 95 mil auxílios no ano passado. As demandas evidenciam a complexidade e a diversidade das situações vividas pelos pelos imigrantes brasileiros. No ano passado, essa realidade foi ainda impactada pelo endurecimento das regras de imigração em vários países, como nos Estados Unidos de Donald Trump, que deportou milhares de brasileiros. Foi para apoiar a diáspora brasileira espalhada pelo mundo que a psicóloga intercultural brasiliense Bárbara Andrade criou, em 2024, a Navegantes.
8: A gente nasce, né, de uma necessidade muito clara que tem a ver com o fato de que a saúde mental, em muitas vezes, em muitos contextos, ela não é priorizada durante o processo migratório. Isso acontece porque o migrante ele tem muitas demandas para se preocupar. Ele tem questões legais, ele tem questões logísticas. E a gente começou a perceber que esse cuidado em saúde, ele não era priorizado.
7: A Navegantes tem uma equipe de 15 psicólogos e oferece atendimento online, sempre em português, em cerca de 40 países. Além das consultas individuais, a comunidade CAIS reúne cerca de 200 mulheres migrantes de língua portuguesa com o objetivo de combater o isolamento e fortalecer redes de apoio. A brasileira Daiane Lopes Vieira, cientista de dados, natural de Vitória, veio para a França há 9 anos para estudar, começou a trabalhar e ficou. Hoje, ela é casada com um francês e mãe de uma menina de 3 anos. Daiane participou de um encontro da comunidade CAIS.
9: Foi difícil no início, não vou mentir. É bem diferente, porque a cultura muda. Então, para me acostumar a forma de como os franceses trabalham, numa língua diferente. Então, esses 2 primeiros anos foi difícil para me adaptar. Eu me sentia muito, muito sozinha. E aí, quando eu virei mãe, foi difícil de novo. Quando eu busquei a ajuda com a comunidade CAIS, foi mais porque eu queria me conectar com mulheres que também eram imigrantes.
7: A paulista Larissa Milato, profissional de marketing, vive fora do Brasil há 13 anos. Depois de passar pela Alemanha, onde teve muitas dificuldades de integração, Larissa mora há pouco mais de 1 ano em Paris. Ela divide sua vida entre a França e a Arábia Saudita, onde o marido trabalha. Para Larissa, a diferença da Navegantes é o acompanhamento psicológico especializado para brasileiros que vivem no exterior.
10: Como eles têm esse subnicho em se envolverem somente com pacientes que moram fora do Brasil, eles têm muito mais know-how das dificuldades que essa pessoa pode enfrentar, vir a enfrentar, ou também até uma reinserção, que muitas psicólogas tradicionais, elas não viveram e nunca viverão o que um imigrante passa.
7: Larissa se sente integrada à cultura francesa, mas um elemento novo está complicando sua vida em Paris.
10: Eu gosto de tudo aqui, eu não estou gostando desse calor. O calor está fora da curva.
7: A catarinense Júlia Panazzolo vive na França há 3 anos. Ela morou 2 anos em Paris e recentemente se mudou para Nice com o marido. Formada em Direito e ex-advogada, Júlia redirecionou sua carreira para a área criativa. A experiência migratória trouxe desafios que ela não esperava enfrentar e Júlia buscou ajuda no acompanhamento psicológico da Navegantes.
11: Na minha cabeça, eu achava que eu ia lidar super bem com a migração, porque eu sempre fui uma pessoa que se mudou muito ao longo da vida por conta do trabalho do meu pai. E eu falava, vou tirar de letra, vai ser um pouco mais difícil por conta da língua. Mas quando eu cheguei aqui, a realidade foi outra, assim, para além da língua, tem o clima, as pessoas são mais fechadas, a gente se viu muito sozinha, começando um casamento em outro lugar.
7: As mulheres representam a maior parte da clientela da Navegantes, indica a fundadora Bárbara Andrade.
8: A gente percebe que a busca ela é maior no público feminino, né? As mulheres elas representam quase metade da população migrante. Elas enfrentam, sim, adversidades, desafios que são diferentes, que merecem atenção, desde a maternidade no exterior, os relacionamentos que são construídos nessa nova cultura, que, como eu disse, às vezes são relacionamentos interculturais.
7: A Navegantes também trabalha voluntariamente com refugiados no Brasil, com retornados e imigrantes deportados em consequência do endurecimento das políticas migratórias em outros países.
8: Os retornados é algo que aparece sempre no nosso dia a dia, sobretudo no ano de 2025, eu diria que foi um dos anos mais desafiadores para a população migrante de modo geral. Nós tivemos endurecimento de muitas políticas, nós tivemos inúmeros brasileiros que retornaram dos Estados Unidos para o Brasil. E essas são pessoas que buscam atendimento porque, apesar delas voltarem, elas ainda estão na condição de migrante. E agora migrante no seu próprio país.
7: Vale lembrar que os consulados do Brasil também oferecem assistência aos imigrantes em todo o mundo.
0: 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Planeta Verde, Maria Paula Carvalho.
1: Mudanças climáticas, desmatamento, práticas agrícolas inadequadas, monoculturas. A terra que alimentou a humanidade por tantos séculos agora está sob pressão. Em muitas regiões, os solos estão esgotados e a produtividade despenca. É para tratar desse assunto que acontece até 28 de agosto em Ulaanbaatar, na Mongólia, a principal conferência mundial sobre desertificação e degradação dos solos. A COP17 reúne governos, cientistas, organizações da sociedade civil e representantes do setor privado para discutir estratégias de restauração de terras e adaptação à seca. Intitulada Restaurar as Terras, Restaurar a Esperança, a reunião ocorre em um momento em que cerca de 40% das áreas terrestres do planeta já apresentam algum grau de degradação, afetando diretamente 3,2 bilhões de pessoas. Aproximadamente 100 milhões de hectares de terras férteis e produtivas são perdidos todos os anos em consequência da degradação e da seca, gerando custos econômicos estimados em US$ 880 bilhões anuais. Até 2050, a seca deverá atingir 75% da população mundial, podendo forçar o deslocamento de 700 milhões de pessoas já a partir de 2030, e desencadear uma crise anunciada. O diagnóstico é conhecido e os desafios são imensos, como destaca Tamsir Mibai, do Instituto Senegalês de Pesquisa Agrícola.
12: A COP17 acontece no momento em que a degradação das terras se tornou uma ameaça global, com consequências diretas para a segurança alimentar, a disponibilidade de água e os meios de subsistência de milhões de pessoas.
1: Após uma COP16 sem grandes resultados em Riad há 2 anos, ele afirma que chegou o momento de passar do discurso à ação. Em países de alta renda, a degradação do solo é frequentemente mascarada pelo uso intensivo de insumos, o que acaba agravando ainda mais o problema. Já nos países de baixa renda, particularmente na África subsaariana, os déficits de produtividade e o acesso limitado a insumos tornam as populações extremamente vulneráveis. Segundo a Convenção das Nações Unidas de Combate à Desertificação, a restauração dos solos tem um custo estimado em US$ 1 bilhão por dia, um investimento que traria inúmeros benefícios, destaca Tamsir Mibai.
12: Será preciso restaurar as árvores, os solos e os sistemas agrícolas. Se olharmos para o exemplo do Senegal, temos experiências promissoras. Os resultados mostram que, ao associar a pesquisa, o poder público e outros atores, como as ONGs, é possível restaurar os solos e melhorar a renda das populações.
1: Sandra Rullier, vice-responsável pela Divisão de Agricultura, Desenvolvimento Rural e Biodiversidade da Agência Francesa de Desenvolvimento, explica que esses investimentos no combate à desertificação são rentáveis.
13: Os investimentos necessários são enormes, mas há uma rentabilidade econômica nesses investimentos. São dados da Convenção de Combate à Desertificação que indicam que cada dólar investido na restauração de terras degradadas nos devolve entre 7 e 30 dólares. Ou seja, são investimentos rentáveis para as sociedades e para o planeta. Porque, na prática, investir na saúde das terras é investir na nossa segurança alimentar, é investir no clima, já que, como se sabe, os solos armazenam carbono, e é investir na nossa capacidade de adaptação às mudanças climáticas.
1: O Brasil participa da COP17 com a maior delegação de sua história em uma conferência da ONU para o combate à desertificação, reunindo mais de 100 representantes do governo federal, da comunidade científica, da sociedade civil e do setor privado. O país leva à Mongólia experiências desenvolvidas no semiárido brasileiro, especialmente na Caatinga, o bioma nacional mais vulnerável à degradação dos solos e à desertificação.
14: Cerca de 18% do território brasileiro está em áreas suscetíveis à desertificação e aproximadamente 39 milhões de pessoas vivem em regiões afetadas pelo avanço desse fenômeno.
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1: Paris, 20 de agosto de 2026. Essas são as principais notícias desta quinta-feira. O ministro iraniano das Relações Exteriores, Abbas Araghchi, criticou nessa manhã o plano de pressão econômica anunciado na véspera pelo presidente americano Donald Trump contra Teherã. Segundo o diplomata iraniano, o chamado Dia D econômico dos Estados Unidos tem o objetivo de desviar a atenção da crise enfrentada por Washington, uma dívida pública sem precedentes que ultrapassou ontem a marca simbólica de 40 bilhões de dólares. Para Araghchi, persistir em políticas condenadas ao fracasso só levará a uma nova derrota americana e à hostilidade dos iranianos. Na rede social Truth Social, Trump também ameaçou qualquer país que apoie instituições financeiras, empresas ou entidades governamentais do Irã, mas não deu detalhes sobre as medidas que pretende aplicar. A Coreia do Norte lançou uma dezena de mísseis balísticos de curto alcance hoje, pouco depois de o Ministério Sul-Coreano da Defesa ter anunciado que Pyongyang possui entre 80 e 120 ogivas nucleares. Esse número é superior ao apresentado na véspera pelo presidente americano Donald Trump, segundo o qual a Coreia do Norte teria 57 armas nucleares muito potentes. O líder republicano também afirmou que pretende se reunir com o dirigente norte-coreano Kim Jong-un antes do final deste ano. Segundo o Wall Street Journal, a reunião poderá ser realizada na próxima viagem de Trump à China, em novembro, para a cúpula da cooperação econômica Ásia-Pacífico. Na Ucrânia, bombardeios russos deixaram ao menos 13 mortos em Kiev e arredores na última noite. Segundo o primeiro-ministro ucraniano Sergei Koretsky, o ataque durou quase 9 horas, utilizando dezenas de mísseis e drones. Na capital, prédios residenciais foram danificados, assim como um hospital infantil e uma escola. Em Borispil, nos arredores de Kiev, depósitos de alimentos da Cruz Vermelha foram atingidos. Infraestruturas civis nas regiões de Odessa, no sul da Ucrânia, e Chernihiv, no norte, também foram visadas. O governo espanhol começou a transferir hoje imigrantes que permaneciam em acampamentos improvisados nas ruas do enclave de Ceuta para centros temporários de acolhimento, quase 3 semanas depois da entrada de milhares de marroquinos no território. A maior preocupação de Madrid é com cerca de 500 menores migrantes em situação de vulnerabilidade, que chegaram a Ceuta sem pais ou outros adultos responsáveis. Onze horas e 30 minutos em Paris, 6:30 pelo horário de Brasília. 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
1: Bom dia, sol e 20 graus em Paris, em destaque nesta quinta-feira, 20 de agosto de 2026. Irã classifica de política condenada ao fracasso o plano de pressão econômica contra Teherã. Coreia do Norte lança dezena de mísseis balísticos de curto alcance após anúncio de Donald Trump de encontro com Kim Jong-un. Espanha começa a transferir migrantes acampados nas ruas do enclave de Ceuta para centros de acolhimento. Essas e outras notícias a partir de agora. O ministro iraniano das Relações Exteriores, Abbas Araghchi, criticou nessa quinta-feira na rede social X o plano de pressão econômica anunciado na véspera pelo presidente americano Donald Trump contra Teherã. Segundo o diplomata iraniano, o chamado Dia D econômico dos Estados Unidos tem o objetivo de desviar a atenção da crise enfrentada por Washington, uma dívida pública sem precedentes que ultrapassou na quarta-feira a marca simbólica de 40 bilhões de dólares. Para Araghchi, persistir em políticas condenadas ao fracasso só levará a uma nova derrota americana e à hostilidade dos iranianos. Na rede social Truth Social, Trump também ameaçou de imensas consequências econômicas qualquer país que apoie instituições financeiras, empresas, aeroportos ou entidades governamentais no Irã. No entanto, o presidente americano não deu detalhes sobre as medidas que pretende aplicar. O Estreito de Hormuz segue bloqueado pelo regime iraniano. Na quarta-feira, apenas 9 navios atravessaram a região, segundo dados da Kapler, empresa que monitora o tráfego marítimo. Antes da guerra, até 140 navios transitavam por dia pelo local. Como alternativa ao bloqueio, a Coreia do Sul anunciou nessa quinta-feira que um navio sul-coreano deve partir no sábado rumo à Europa, passando pelo Ártico. Ambientalistas alertam, no entanto, que se essa travessia for usada com frequência, poderá acelerar o desgaste desse oceano glacial, já ameaçado pelo aquecimento global. A Coreia do Norte lançou uma dezena de mísseis balísticos de curto alcance a partir da região de Pyongyang nessa quinta-feira, pouco depois de o Ministério Sul-Coreano da Defesa ter anunciado que a Coreia do Norte possui entre 80 e 120 ogivas nucleares. Esse número é superior ao apresentado na véspera pelo presidente americano Donald Trump, segundo o qual Pyongyang teria 57 armas nucleares muito potentes. O líder republicano também afirmou que pretende se reunir com o dirigente norte-coreano Kim Jong-un antes do final deste ano. Se esse encontro ocorrer, ele será o primeiro desde a volta de Trump à Casa Branca em 2025. Segundo o jornal Wall Street Journal, a reunião poderá ser realizada na próxima viagem do presidente americano à China, em novembro, para a cúpula da cooperação econômica Ásia-Pacífico. O ministro da Defesa de Israel, Israel Katz, anunciou nessa quinta-feira que o presidente turco, Recep Tayyip Erdogan, está conduzindo a Turquia a aventuras perigosas na Síria. E Katz afirmou ainda que Israel não permitirá que ninguém ameace a sua própria segurança. As relações entre a Turquia e Israel, já deterioradas por trocas de farpas cada vez mais duras sobre a situação na Síria, onde os exércitos dos dois países estão ativos, pioraram ainda mais nessa semana, depois que o exército israelense atacou uma base militar síria próxima à fronteira turca. O presidente libanês Joseph Aoun está em Roma nesta quinta-feira, onde vai se reunir com a primeira-ministra italiana Giorgia Meloni e o presidente italiano Sergio Mattarella para discutir o futuro da Força Interina das Nações Unidas no Líbano, cujo mandato expira no final deste ano. O presidente libanês também deve encontrar o Papa Leão XIV no Vaticano, com quem deve evocar as negociações de paz com Israel. O governo espanhol começou nesta quinta-feira a transferir migrantes que permaneciam em acampamentos improvisados e também nas ruas do enclave espanhol de Ceuta para espaços temporários de acolhimento, quase 3 semanas depois da entrada em massa registrada nos dias 30 e 31 de julho. A maior preocupação do governo espanhol é com cerca de 500 menores migrantes em situação de vulnerabilidade, principalmente meninas. Os detalhes com a nossa correspondente em Madrid, Ana Beatriz Farias.
3: Estamos falando de crianças e adolescentes que chegaram a Ceuta sem pais ou outros adultos responsáveis. A Radio Televisión Española fala em aproximadamente 500 menores, entre meninos e meninas de perfil mais vulnerável, que poderiam ser transferidos com urgência para a Espanha continental. Oficialmente, o governo diz que a prioridade, sempre que for possível e respeitando o interesse superior do menor, é a reunificação familiar. Quando isso não pode ser feito, entram em cena outras formas de proteção. Existe uma preocupação específica com a segurança das meninas e mulheres. O Ministério da Igualdade já havia alertado para o risco extremo de violência física e sexual e de aliciamento por redes de tráfico e exploração entre as mulheres migrantes que estavam nas ruas de Ceuta. E no caso específico das menores, segundo fontes sanitárias ouvidas pela cadena SER, pelo menos 6 meninas foram atendidas após agressões sexuais. Entre os primeiros casos conhecidos, 2 relataram tentativas de estupro e outras 2 apresentavam sinais de terem sido estupradas.
1: Ana Beatriz Farias é correspondente da RFI em Madrid. Em Ulaanbaatar, na Mongólia, a 17ª COP do combate à desertificação entra em seu quarto dia, com o desafio de propor soluções para a degradação dos solos, que afeta 40% da superfície terrestre. Mas as tensões entre os países participantes emergem, principalmente devido aos bloqueios das negociações pela Rússia e Estados Unidos. Desde o retorno de Trump à Casa Branca, Washington abandonou as negociações climáticas. Em entrevista à RFI, o geógrafo Jean-Daniel Cesarro, do Centro de Cooperação Internacional e Pesquisa Agronômica da França, explica as três principais questões na mira da delegação americana.
4: Os Estados Unidos blocam sobre três sujeitos: legalidade homem-femme.
5: Os Estados Unidos bloqueiam três temas: a igualdade de gênero, a questão da participação das comunidades locais e dos povos originários, ou seja, como melhorar sua representação tanto na convenção quanto nos financiamentos internacionais, e o terceiro tema é a sinergia entre clima, biodiversidade e desertificação, que tem o objetivo de aumentar a eficiência e garantir que mais recursos sejam destinados a ações no terreno.
1: Jean-Daniel Cesarro foi entrevistado por Igor Stross. E novos bombardeios russos deixaram ao menos 13 mortos em Kiev e arredores na última noite. O presidente ucraniano Volodymyr Zelensky acusa Moscou de investir em mísseis balísticos em uma escalada do conflito.
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1: Olá, neste segundo bloco, vamos saber como a imprensa francesa analisa as intenções políticas do ex-ministro da Defesa da Ucrânia, Mikhailo Fedorov, ex-fiel escudeiro de Volodymyr Zelensky, que exige a realização de novas eleições presidenciais. Depois a gente ouve uma reportagem sobre o projeto Navegantes, que oferece ajuda psicológica para imigrantes brasileiras. A gente encerra esse bloco com o Planeta Verde sobre a COP da desertificação na Mongólia, focada na seca que pode atingir 75% da população mundial. Mas antes, no programa Linha Direta, nossa correspondente na Espanha fala da situação de centenas de imigrantes menores do grupo que entrou no enclave de Ceuta no final de julho. Confira.
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5: O governo espanhol começou nesta quinta-feira a transferência de imigrantes que permaneciam em acampamentos improvisados e nas ruas de Ceuta para espaços temporários de acolhimento. Isso quase três semanas depois da entrada em massa registrada nos dias 30 e 31 de julho. A primeira operação se concentra nas pessoas que estavam na praia de El Trampolín e na região de Loma Colmenar, e está sendo realizada de forma voluntária, segundo o Ministério de Inclusão, Segurança Social e Migrações. A maior parte dos migrantes que conseguiram entrar em Ceuta já deixou a cidade, mas milhares ainda permanecem no território que fica no norte da África, na fronteira com Marrocos. Entre os casos mais delicados estão os menores, que chegaram desacompanhados. Até esta terça-feira, a Polícia Nacional já havia identificado mais de 2 mil menores. O governo espanhol trabalha agora em um plano para levar à Espanha continental cerca de 500 dos menores considerados mais vulneráveis, com especial atenção à situação das meninas. A correspondente da RFI em Madrid, Ana Beatriz Farias, traz os detalhes. Bom dia, Ana Beatriz. Quem são esses menores que podem ser transferidos de Ceuta para a Espanha continental?
3: Olá, bom dia. Estamos falando de crianças e adolescentes que chegaram a Ceuta sem pais ou outros adultos responsáveis. E o perfil dessa crise chama a atenção das autoridades. A ministra da Juventude e Infância, Cira Rego, afirmou que desta vez chegaram mais meninas desacompanhadas e também mais crianças muito pequenas em relação à crise de 2021. A cifra de 500 transferências ainda é provisória, mas tem sido amplamente divulgada pela imprensa nacional. A Radio Televisión Española fala em aproximadamente 500 menores, entre meninos e meninas de perfil mais vulnerável, que poderiam ser transferidos com urgência para a Espanha continental. Já meios como a Cadena Ser e o jornal El País falam especificamente na transferência de cerca de 500 meninas.
5: Agora, Ana Beatriz, por que em meio à crise vivida em Ceuta, o governo quer levar esses menores para a Espanha continental?
3: O objetivo é garantir proteção e condições adequadas de acolhimento. Oficialmente, o governo diz que a prioridade, sempre que for possível e respeitando o interesse superior do menor, é a reunificação familiar. Quando isso não pode ser feito, entram em cena outras formas de proteção. Enquanto o governo define qual alternativa será adotada para cada caso, uma primeira medida já começou a ser posta em prática em Ceuta. Meninas que estavam nas ruas ou em espaços improvisados estão sendo levadas para 6 locais de acolhimento emergencial. Paralelamente, o governo busca uma fórmula para transferir parte dos menores mais vulneráveis para a Espanha continental. Ainda está sendo definido como isso será feito. Entre as possibilidades estão a distribuição entre as comunidades autônomas da Espanha, o acolhimento por famílias e também a transferência para centros administrados por organizações especializadas em proteção da infância. Aqui vale lembrar que a capacidade de acolhimento de menores atribuída à Ceuta é de apenas 29 vagas, muito abaixo da demanda provocada por esta crise. Existe uma preocupação específica com a segurança das meninas e mulheres. O Ministério da Igualdade já havia alertado para o risco extremo de violência física e sexual e de aliciamento por redes de tráfico e exploração entre as mulheres migrantes que estavam nas ruas de Ceuta. E no caso específico das menores, segundo fontes sanitárias ouvidas pela cadena SER, pelo menos 6 meninas foram atendidas após agressões sexuais. Entre os primeiros casos conhecidos, 2 relataram tentativas de estupro e outras 2 apresentavam sinais de terem sido estupradas.
5: Bom, em relação à saúde pública, Ana Beatriz, como está a situação? O sistema de saúde em Ceuta está sobrecarregado?
3: De acordo com o Colégio Oficial de Enfermagem de Ceuta, sim. A entidade fala, inclusive, em colapso. Em entrevista publicada nesta quarta-feira pelo Diário Dicen, a presidenta do colégio, Rosa Maria Fuentes Rosas, afirmou que as equipes estão sustentando o sistema com um sobreesforço imenso. Segundo ela, o hospital tem registrado entre 252 e 356 atendimentos por dia, num contexto em que já havia falta de pessoal durante o verão. Há ainda a preocupação epidemiológica. O jornal El País informa que foram registrados mais de 200 casos de gastroenterite aguda, 20 de sarna, 21 de impetigo e 4 de tuberculose. Profissionais no terreno também relatam doenças respiratórias e agravamento de problemas crônicos como diabetes e asma.
5: Muito obrigado, Ana Beatriz Farias, correspondente da RFI em Madrid, que participou do Linha Direta de hoje.
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1: Os principais jornais franceses desta quinta analisam as intenções do ex-ministro da Defesa da Ucrânia, Mikhailo Fedorov, ex-escudeiro do presidente Volodymyr Zelensky. A demissão deste jovem e popular tecnocrata em julho suscitou uma forte revolta na sociedade ucraniana e uma crise no governo. Em um vídeo de 10 minutos publicado no YouTube na terça, Fedorov exige a realização de novas eleições presidenciais, processo bloqueado pela lei marcial em vigor desde o início da invasão russa, em fevereiro de 2022. No entanto, o ex-ministro prega um mecanismo legal e realista para, segundo ele, não deixar Vladimir Putin decidir quando os ucranianos podem escolher seus dirigentes. Para especialistas em política ucraniana, entrevistados pelo jornal Les Echos, Fedorov atravessa um momento decisivo em sua carreira política. Nomeado ministro da Defesa em janeiro, ele tentou reformar as Forças Armadas, fragilizadas por escândalos de corrupção, mas encontrou resistência de Oleksandr Sirski, então comandante-chefe, que teria pressionado Zelensky a demiti-lo. Segundo o Instituto Rating Group, a popularidade de Fedorov passou de 35% antes das manifestações em seu apoio em julho para entre 65% e 68% depois delas. Para o jornal Le Figaro, a emergência de Fedorov como figura política é o maior desafio de Zelensky desde o início da guerra. O diário aponta que, por pressão popular, o presidente ucraniano já demitiu Sirski do comando das Forças Armadas. Por outro lado, Le Figaro acredita ser improvável que Fedorov, que esteve ao lado de Zelensky desde a campanha presidencial de 2019, seja nomeado a qualquer cargo no atual governo.
6: Reportagem Adriana Brandão.
15: Ah.
7: Apesar da onda anti-imigração que se espalha pelo mundo, o número de brasileiros vivendo no exterior não para de crescer e bateu um novo recorde em 2025. O relatório consular anual do Itamaraty, divulgado no início de julho, contabiliza quase 5,3 milhões de imigrantes do Brasil no ano passado, 110 mil a mais do que em 2024. Com o aumento do fluxo, os pedidos de assistência consular deram um salto de 55%, atingindo 95 mil auxílios no ano passado. As demandas evidenciam a complexidade e a diversidade das situações vividas pelos imigrantes brasileiros. No ano passado, essa realidade foi ainda impactada pelo endurecimento das regras de imigração em vários países, como nos Estados Unidos de Donald Trump, que deportou milhares de brasileiros. Foi para apoiar a diáspora brasileira espalhada pelo mundo que a psicóloga intercultural brasiliense Bárbara Andrade criou, em 2024, a Navegantes.
8: A gente nasce, né, de uma necessidade muito clara que tem a ver com o fato de que a saúde mental, em muitas vezes, em muitos contextos, ela não é priorizada durante o processo migratório. Isso acontece porque um migrante ele tem muitas demandas para se preocupar. Ele tem questões legais, ele tem questões logísticas. E a gente começou a perceber que esse cuidado em saúde, ele não era priorizado.
7: A Navegantes tem uma equipe de 15 psicólogos e oferece atendimento online, sempre em português, em cerca de 40 países. Além das consultas individuais, a comunidade CAIS reúne cerca de 200 mulheres migrantes de língua portuguesa com o objetivo de combater o isolamento e fortalecer redes de apoio. A brasileira Daiane Lopes Vieira, cientista de dados, natural de Vitória, veio para a França há 9 anos para estudar. Começou a trabalhar e ficou. Hoje, ela é casada com um francês e mãe de uma menina de 3 anos. Daiane participou de um encontro da comunidade CAIS.
9: Foi difícil no início, não vou mentir. É bem diferente, porque a cultura muda. Então, para me acostumar a forma de como os franceses trabalham, numa língua diferente. Então, esses 2 primeiros anos foi difícil para me adaptar. Eu me sentia muito, muito sozinha. E aí, quando eu virei mãe, foi difícil de novo. Quando eu busquei a ajuda com a comunidade CAIS, foi mais porque eu queria me conectar com mulheres que também eram imigrantes.
7: A paulista Larissa Milato, profissional de marketing, vive fora do Brasil há 13 anos. Depois de passar pela Alemanha, onde teve muitas dificuldades de integração, Larissa mora há pouco mais de 1 ano em Paris. Ela divide sua vida entre a França e a Arábia Saudita, onde o marido trabalha. Para Larissa, a diferença da Navegantes é o acompanhamento psicológico especializado para brasileiros que vivem no exterior.
10: Como eles têm esse subnicho em se envolverem somente com pacientes que moram fora do Brasil, eles têm muito mais know-how das dificuldades que essa pessoa pode enfrentar, vir a enfrentar, ou também até uma reinserção. Porque muitas psicólogas tradicionais, elas não viveram e nunca viverão o que um imigrante passa.
7: Larissa se sente integrada à cultura francesa, mas um elemento novo está complicando sua vida em Paris.
10: Eu gosto de tudo aqui, eu não estou gostando desse calor. O calor está fora da curva.
7: A catarinense Júlia Panazzolo vive na França há 3 anos. Ela morou 2 anos em Paris e recentemente se mudou para Nice com o marido. Formada em Direito e ex-advogada, Júlia redirecionou sua carreira para a área criativa. A experiência migratória trouxe desafios que ela não esperava enfrentar e Júlia buscou ajuda no acompanhamento psicológico da Navegantes.
11: Na minha cabeça, eu achava que eu ia lidar super bem com a migração, porque eu sempre fui uma pessoa que se mudou muito ao longo da vida por conta do trabalho do meu pai. E eu falava, ah, vou tirar de letra, vai ser um pouco mais difícil por conta da língua. Mas quando eu cheguei aqui, a realidade foi outra, assim, para além da língua, tem o clima, as pessoas são mais fechadas, a gente se viu muito sozinha, começando um casamento em outro lugar.
7: As mulheres representam a maior parte da clientela da Navegantes, indica a fundadora Bárbara Andrade.
8: A gente percebe que a busca ela é maior no público feminino, né? As mulheres, elas representam

0: particularmente na África subsaariana, os déficits de produtividade e o acesso limitado a insumos tornam as populações extremamente vulneráveis. Segundo a Convenção das Nações Unidas de Combate à Desertificação, a restauração dos solos tem um custo estimado em US$ 1 bilhão por dia, um investimento que traria inúmeros benefícios, destaca Tamsir Mibai.
1: Será preciso restaurar as árvores, os solos e os sistemas agrícolas. Se olharmos para o exemplo do Senegal, temos experiências promissoras. Os resultados mostram que, ao associar a pesquisa, o poder público e outros atores, como as ONGs, é possível restaurar os solos e melhorar a renda das populações.
0: Sandra Rullier, vice-responsável pela Divisão de Agricultura, Desenvolvimento Rural e Biodiversidade da Agência Francesa de Desenvolvimento, explica que esses investimentos no combate à desertificação são rentáveis.
2: Os investimentos necessários são enormes, mas há uma rentabilidade econômica nesses investimentos. São dados da Convenção de Combate à Desertificação que indicam que cada dólar investido na restauração de terras degradadas nos devolve entre 7 e 30 dólares. Ou seja, são investimentos rentáveis para as sociedades e para o planeta. Porque, na prática, investir na saúde das terras é investir na nossa segurança alimentar, é investir no clima, já que, como se sabe, os solos armazenam carbono, e é investir na nossa capacidade de adaptação às mudanças climáticas.
0: O Brasil participa da COP17 com a maior delegação de sua história em uma conferência da ONU para o combate à desertificação, reunindo mais de 100 representantes do governo federal, da comunidade científica, da sociedade civil e do setor privado. O país leva à Mongólia experiências desenvolvidas no semiárido brasileiro, especialmente na Caatinga, o bioma nacional mais vulnerável à degradação dos solos e à desertificação. Cerca de 18% do território brasileiro está em áreas suscetíveis à desertificação, e aproximadamente 39 milhões de pessoas vivem em regiões afetadas pelo avanço desse fenômeno.
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4: Paris, 20 de agosto de 2026. Essas são as principais notícias desta quinta-feira. O ministro iraniano das Relações Exteriores, Abbas Araghchi, criticou nessa manhã o plano de pressão econômica anunciado na véspera pelo presidente americano Donald Trump contra Teherã. Segundo o diplomata iraniano, o chamado Dia D econômico dos Estados Unidos tem o objetivo de desviar a atenção da crise enfrentada por Washington, uma dívida pública sem precedentes que ultrapassou ontem a marca simbólica de US$ 40 bilhões. Para Araghchi, persistir em políticas condenadas ao fracasso só levará a uma nova derrota americana e à hostilidade dos iranianos. Na rede social Truth Social, Trump também ameaçou qualquer país que apoie instituições financeiras, empresas ou entidades governamentais do Irã, mas não deu detalhes sobre as medidas que pretende aplicar. A Coreia do Norte lançou uma dezena de mísseis balísticos de curto alcance hoje, pouco depois de o Ministério Sul-Coreano da Defesa ter anunciado que Pyongyang possui entre 80 e 120 ogivas nucleares. Esse número é superior ao apresentado na véspera pelo presidente americano Donald Trump, segundo o qual a Coreia do Norte teria 57 armas nucleares muito potentes. O líder republicano também afirmou que pretende se reunir com o dirigente norte-coreano Kim Jong-un antes do final deste ano. Segundo o Wall Street Journal, a reunião poderá ser realizada na próxima viagem de Trump à China, em novembro, para a cúpula da Cooperação Econômica Ásia-Pacífico. Na Ucrânia, bombardeios russos deixaram ao menos 13 mortos em Kiev e arredores na última noite. Segundo o primeiro-ministro ucraniano Sergei Koretsky, o ataque durou quase 9 horas, utilizando dezenas de mísseis e drones. Na capital, prédios residenciais foram danificados, assim como um hospital infantil e uma escola. Em Borispil, nos arredores de Kiev, depósitos de alimentos da Cruz Vermelha

0: Ilha foram atingidos. Infraestruturas civis nas regiões de Odessa, no sul da Ucrânia, e Chernihiv, no norte, também foram visadas. O governo espanhol começou a transferir hoje imigrantes que permaneciam em acampamentos improvisados nas ruas do enclave de Ceuta para centros temporários de acolhimento, quase 3 semanas depois da entrada de milhares de marroquinos no território. A maior preocupação de Madrid é com cerca de 500 menores migrantes em situação de vulnerabilidade, que chegaram a Ceuta sem pais ou outros adultos responsáveis. Onze horas e 30 minutos em Paris, 6:30 pelo horário de Brasília. 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
0: Bom dia, sol e 20 graus em Paris, em destaque nesta quinta-feira, 20 de agosto de 2026. Irã classifica de política condenada ao fracasso o plano de pressão econômica contra Teherã. Coreia do Norte lança dezena de mísseis balísticos de curto alcance após anúncio de Donald Trump de encontro com Kim Jong-un. Espanha começa a transferir migrantes acampados nas ruas do enclave de Ceuta para centros de acolhimento. Essas e outras notícias a partir de agora. O ministro iraniano das Relações Exteriores, Abbas Araghchi, criticou nesta quinta-feira na rede social X o plano de pressão econômica anunciado na véspera pelo presidente americano Donald Trump contra Teherã. Segundo o diplomata iraniano, o chamado Dia D econômico dos Estados Unidos tem o objetivo de desviar a atenção da crise enfrentada por Washington, uma dívida pública sem precedentes que ultrapassou na quarta-feira a marca simbólica de US$ 40 bilhões. Para Araghchi, persistir em políticas condenadas ao fracasso só levará a uma nova derrota americana e à hostilidade dos iranianos. Na rede social Truth Social, Trump também ameaçou de imensas consequências econômicas qualquer país que apoie instituições financeiras, empresas, aeroportos ou entidades governamentais no Irã. No entanto, o presidente americano não deu detalhes sobre as medidas que pretende aplicar. O Estreito de Hormuz segue bloqueado pelo regime iraniano. Na quarta-feira, apenas 9 navios atravessaram a região, segundo dados da Kapler, empresa que monitora o tráfego marítimo. Antes da guerra, até 140 navios transitavam por dia pelo local. Como alternativa ao bloqueio, a Coreia do Sul anunciou nessa quinta-feira que um navio sul-coreano deve partir no sábado rumo à Europa, passando pelo Ártico. Ambientalistas alertam, no entanto, que se essa travessia for usada com frequência, poderá acelerar o desgaste desse oceano glacial, já ameaçado pelo aquecimento global. A Coreia do Norte lançou uma dezena de mísseis balísticos de curto alcance a partir da região de Pyongyang nessa quinta-feira, pouco depois de o Ministério Sul-Coreano da Defesa ter anunciado que a Coreia do Norte possui entre 80 e 120 ogivas nucleares. Esse número é superior ao apresentado na véspera pelo presidente americano Donald Trump, segundo o qual Pyongyang teria 57 armas nucleares muito potentes. O líder republicano também afirmou que pretende se reunir com o dirigente norte-coreano Kim Jong-un antes do final deste ano. Se esse encontro ocorrer, ele será o primeiro desde a volta de Trump à Casa Branca em 2025. Segundo o jornal Wall Street Journal, a reunião poderá ser realizada na próxima viagem do presidente americano à China, em novembro, para a cúpula da cooperação econômica Ásia-Pacífico. O ministro da Defesa de Israel, Israel Katz, anunciou nessa quinta-feira que o presidente turco, Recep Tayyip Erdogan, está conduzindo a Turquia a aventuras perigosas na Síria. E Katz afirmou ainda que Israel não permitirá que ninguém ameace a sua própria segurança. As relações entre a Turquia e Israel, já deterioradas por trocas de farpas cada vez mais duras sobre a situação na Síria, onde os exércitos dos dois países estão ativos, pioraram ainda mais nessa semana, depois que o exército israelense atacou uma base militar síria próxima à fronteira turca. O presidente libanês Joseph Aoun está em Roma nesta quinta-feira, onde